0: crescimento de 2,7 para homens e 4,7 para mulheres. As mulheres vêm ocupando mais o mercado de trabalho. Mas ainda há espaço aqui para crescer. Aumento de creche, por exemplo, os municípios favorece para que as mulheres ocupem mais posições no mercado de trabalho.
1: Entre os jovens de 18 a 24 anos, o aumento foi ainda mais expressivo, quase 19% em relação ao mesmo mês do ano anterior. Os números também apontam avanço na inclusão de diferentes grupos sociais. Os maiores crescimentos proporcionais foram registrados entre trabalhadores indígenas, pretos e pardos, demonstrando uma ampliação do acesso ao emprego formal no país. Reportagem Pablo Mundim.
2: O brasileiro está viajando mais pelo país.
3: Pela primeira vez na história, o número de passageiros domésticos passou de 42 milhões, um recorde.
2: O turismo de negócios também está crescendo e teve faturamento histórico de 6 bilhões de reais.
4: A analista corporativa Verônica Brito mora em Brasília. E costuma viajar bastante pelo Brasil. Do ano passado para cá, já foram 9 viagens para diferentes roteiros. Mas ela tem um destino preferido.
5: Eu costumo viajar mais pelo Nordeste. Minha preferência é pelas praias. E para mim as praias do Nordeste são as melhores. A comida, a receptividade, as pessoas do Nordeste são calorosas, né?
4: E como Verônica, cada vez mais brasileiros decidem viajar dentro do país. Foram 42 milhões de passageiros voando de norte a sul entre janeiro e maio deste ano. Um recorde no volume de passageiros domésticos, segundo o Ministério do Turismo. O número é 6% maior que os 39 milhões e 800 mil passageiros registrados no mesmo período do ano passado. Analisando somente o mês de maio, o volume também foi recorde, com 8 milhões e 300 mil passageiros domésticos, a maior movimentação para o mês da série histórica. O ministro do Turismo, Gustavo Feliciano, disse que os bons resultados do setor têm movimentado a economia do país.
6: Estamos registrando recordes atrás de recordes. Graças ao desenvolvimento do Brasil e às políticas adotadas pelo governo federal, estamos conseguindo manter os bons resultados. Isso tudo reflete na geração de emprego e renda para a população. Estamos com o maior saldo de empregos da história no setor do turismo, com mais de 2,4 milhões de empregos com carteira assinada. Continuaremos trabalhando para promover ainda mais o turismo interno e também a atração de turistas estrangeiros, gerando dignidade para a nossa população.
4: O número de passageiros internacionais voando no Brasil também aumentou no período de janeiro a maio. Foram 12 milhões e 800 mil estrangeiros viajando aqui no país, 10% a mais que o registrado no mesmo período do ano passado. Outro resultado positivo foi observado no turismo corporativo, que envolve eventos empresariais e negócios. Entre janeiro e maio, o faturamento nesse segmento foi recorde, 6 bilhões de reais, maior valor da série histórica iniciada em 2022. Reportagem Graziela Mendonça.
3: Um novo aporte de 140 bilhões de reais foi anunciado esta semana para a Nova Indústria Brasil, a política de modernização industrial do governo federal.
2: Os recursos vão ser direcionados para as 6 missões que fazem parte dessa política. São elas: agroindústria, saúde, infraestrutura, transformação digital, bioeconomia e tecnologias para soberania e defesa nacionais.
3: Lançada em 2024, a NIB tem como objetivo impulsionar a indústria nacional até 2030. A partir da modernização do parque industrial e da adaptação às novas tecnologias.
2: A NIB também tem como meta aumentar a exportação de produtos brasileiros utilizando práticas de produção sustentáveis e menos poluentes.
3: Hoje, durante o programa Bom Dia Ministro, o titular do Ministério do Desenvolvimento, Indústria, Comércio e Serviços, Márcio Elias Rosa, afirmou que o investimento no setor contribui para o desenvolvimento social do país.
7: Quer promover, desde inovação, sobretudo inovação, a incorporação de novas tecnologias, promover a transição digital, né, para que nós tenhamos a chamada indústria 4.0, como também aumentar a nossa capacidade exportadora, para que o Brasil possa estar na cena internacional, não apenas com commodities, o que é muito bom e funciona muito bem, mas também com produtos com valor agregado. Não há desenvolvimento social se não tiver desenvolvimento econômico. É preciso que um esteja ligado ao outro.
2: E ainda falando de desenvolvimento, taxistas e motoristas de aplicativos que tiveram o cadastro aprovado pelo programa Move Brasil já podem procurar as concessionárias de automóveis indicadas para financiar

0: comprar novos veículos.
1: A linha de crédito de até 30 bilhões de reais é voltada para a renovação da frota desses profissionais.
0: O Move Brasil garante juros mais baixos, prazo de financiamento de até 72 meses e mais 6 meses de carência.
1: E abrange também compra de equipamentos de segurança, no caso das mulheres.
0: Podem participar profissionais com pelo menos 12 meses de atuação que tenham realizado no mínimo 100 corridas e também taxistas registrados.
1: Os interessados em aderir ao programa podem realizar o cadastro na página gov.br/movebrasil.
0: Saúde para a população indígena.
1: O programa agora tem especialistas do Ministério da Saúde e espera realizar mais de 13 mil atendimentos até o fim de junho em territórios do Ceará, Pernambuco, Amapá e Pará.
0: A iniciativa leva consultas, exames e cirurgias para áreas de difícil acesso, garantindo assistência médica diretamente para as comunidades.
1: Somente nos mutirões oftalmológicos, a expectativa é realizar cerca de 1.600 consultas especializadas, 8 mil exames e mais de 340 cirurgias.
2: A indígena Creuza Nunes, do Amapá, aprovou o atendimento oferecido pelos profissionais do Sistema Único de Saúde no mutirão realizado na comunidade.
3: Gostei muito que eles vieram, eles fizeram tudo as consultas, conversaram bem com a gente. Todos os indígenas que queriam fazer consulta, ultrassom, todo tipo de exames fizeram aqui.
2: Até o final de junho, indígenas de territórios localizados no Ceará, Pernambuco, Amapá e Pará vão receber cuidados médicos por meio do programa Agora Tem Especialistas. A expectativa é de que sejam realizados mais de 13 mil atendimentos, entre consultas, exames e procedimentos. A secretária de Saúde Indígena do Ministério da Saúde, Lucinha Tremembé, destacou os serviços oferecidos.
4: Nossa meta é superar 15 mil procedimentos, ofertando consultas, exames, avaliações cirúrgicas e procedimentos especializados. Também estamos levando equipes especializadas para regiões de difícil acesso, incluindo a terra indígena Tumucumaque e a terra indígena Zoé.
2: A enfermeira Raquel Lira Pinheiro, coordenadora da Casa de Apoio à Saúde Indígena do Amapá, afirma que ficou surpresa com a procura por atendimentos durante o mutirão.
5: Nunca tivemos uma ação com tanta procura, né, com tanto número de atendimentos e com tantas altas, né, dos indígenas para seus territórios. No segundo dia, nós já tivemos um número muito elevado, com esses indígenas voltando para o seu território, com essas demandas reprimidas sanadas.
2: Desde o início da estratégia, em agosto de 2025, já foram realizados 14 mutirões em diferentes regiões do país, contemplando territórios do Alto Rio Solimões, Médio Rio Solimões, Vale do Javari, Chavante, Yanomami e Ecauana, Alto Rio Negro, Guamá Tocantins, Altamira e Rio Tapajós. Em 2025, foram registrados mais de 9.500 procedimentos especializados. Em 2026, o número já ultrapassa 17 mil atendimentos, entre consultas, exames e procedimentos. Reportagem Luana Karen.
0: E pais e responsáveis por crianças de até 4 anos devem ficar atentos ao calendário de vacinação.
1: O Ministério da Saúde incluiu hoje uma segunda dose de reforço contra a poliomielite para ampliar a proteção contra a paralisia infantil.
0: A segunda dose é recomendada para crianças que já completaram o esquema primário e receberam o primeiro reforço.
1: Com a atualização, o esquema completo passa a ter 5 doses. A vacina está disponível gratuitamente em todas as unidades básicas de saúde do país.
0: O Brasil não registra casos do vírus desde 1989. Com o reforço, o Ministério da Saúde espera prolongar o tempo de imunidade e garantir a erradicação da doença.
1: Para mais informações, acesse saúde.gov.br ou procure a unidade de saúde mais próxima.
0: E para estimular ainda mais o desenvolvimento saudável das crianças, profissionais do SUS estão recebendo uma capacitação especial.
1: Eles estão sendo formados para ensinar os pais e responsáveis a estimular os filhos na primeira infância.
0: A ideia é que eles estejam aptos a oferecer orientações sobre brincadeiras, jogos e estímulos que ajudem a fortalecer o vínculo familiar.
6: Mais de 2.500 profissionais do Sistema Único de Saúde já estão preparados para apoiar o desenvolvimento infantil da atenção primária. Eles foram capacitados na abordagem Cuidados para o Desenvolvimento da Criança, que tem como meta habilitar os profissionais a desenvolver atividades com cuidadores para fortalecer o vínculo com crianças e assim promover o desenvolvimento nos primeiros anos de vida. A enfermeira Sheila Los Vernesti foi uma das profissionais capacitadas. Ela trabalha em uma unidade básica de saúde em Ponta Grossa, no Rio Grande do Sul. Ela fala sobre como essa capacitação tem ajudado no atendimento mais humanizado às crianças.
7: Eu consigo sim ver pelos meus atendimentos antes do curso e depois do curso, como eu consegui dar muito mais informação e parece que até o vínculo com essas mães melhoraram muito, sim. Eu sempre procurei ser mais acolhedora, assim, tudo, mas acho que algumas ideias, incentivar mais essas mães, assim, era meio muito técnico. E depois, assim, no curso, assim, me abriu um leque de mais possibilidades, de ideias, situações simples, como ensinar a brincar com a criança, incentivar a brincar, como isso ajuda no desenvolvimento dessa criança, né, no futuro.
6: O curso qualifica profissionais de saúde que atuam no cuidado às crianças e famílias. A formação habilita equipes das unidades básicas de saúde para orientar famílias sobre brincadeiras e estímulos às crianças nos primeiros anos de vida. A ideia é fortalecer o vínculo familiar, contribuindo assim para o desenvolvimento saudável das crianças, como explica a coordenadora geral de atenção à saúde das crianças, adolescentes e jovens do Ministério da Saúde, Sônia Venâncio.
8: A gente sabe que o desenvolvimento ele é fortemente influenciado por essas interações nos primeiros anos de vida. Essas interações, elas são responsáveis pelo desenvolvimento do cérebro, pelo estabelecimento das sinapses, né, no cérebro. E quanto mais então, né, o cuidador pratica atividades muito simples, como por exemplo, conversar com a criança, cantar, contar histórias, brincar, todas essas atividades, né, têm um papel fundamental no desenvolvimento dessas habilidades, do desenvolvimento infantil.
6: O curso Cuidados para o Desenvolvimento da Criança na Atenção Primária à Saúde é de graça e está disponível para profissionais do SUS, como médicos, enfermeiros, psicólogos e fisioterapeutas. A capacitação é oferecida na modalidade online com carga horária de 30 horas e está disponível no site unasus.gov.br. Reportagem Cleide Lopes.
1: O ministro da Saúde, Alexandre Padilha, inaugurou hoje em Cubatão, São Paulo, a 10ª unidade móvel de saúde do programa Agora Tem Especialistas, Caminhoneiro e Caminhoneira.
0: A iniciativa leva serviços do SUS diretamente a pontos de parada e descanso nas estradas.
1: A estrutura oferece consultas médicas e de enfermagem, vacinação, testes rápidos, exames laboratoriais básicos, eletrocardiograma e teleconsultas.
0: O ministro Alexandre Padilha destacou que as unidades móveis de saúde como esta ajudam os caminhoneiros a fazerem um acompanhamento de saúde que eles não costumam fazer em suas cidades de origem.
9: A gente tem quase 400 mil caminhoneiros cadastrados nas unidades básicas de saúde de origem pelas equipes de saúde da família, mas de cada 10, 4 nunca sequer foram uma vez na sua unidade básica de saúde de origem. A gente está aproveitando que no meio do trabalho, nesse momento de descanso, faz a vacinação, faz os exames, e está vendo muita gente que estava com a medicação incorreta, então ajusta a medicação para doenças crônicas como hipertensão, diabetes, problemas relacionados à obesidade, muitos problemas no campo da saúde mental.
1: Na tarde de hoje, o ministro também lançou a Política Nacional de Atenção Integral à Saúde da População em Situação de Rua.
0: Ela também prevê a criação de unidades móveis de rua.
1: Serão 400 veículos que ampliarão a capacidade de atuação nas cidades e devem contemplar todas as equipes cofinanciadas pelo Ministério da Saúde.
0: 300 milhões de reais para estimular o desenvolvimento científico e a inovação no Brasil.
1: Está aberta mais uma chamada universal do CNPq, que tem o objetivo de apoiar pesquisas em todas as áreas do conhecimento.
0: As inscrições vão até 3 de agosto.
10: Na Universidade de Brasília, o professor Fábio Pitella lidera uma equipe de pesquisadores em busca de novas formas de tratamento contra o câncer. A pesquisa consiste em editar o genoma de células cancerígenas para bloquear o avanço da doença. O trabalho da equipe foi contemplado por um edital do CNPq de 2024, que destinou cerca de R$140 mil para a pesquisa. O professor explica que o dinheiro é essencial para a continuidade do trabalho.
11: As pesquisas são relativamente caras, nós usamos insumos que não são tão triviais, então sem o fomento do CNPq é praticamente impossível a gente conduzir uma pesquisa dentro de uma instituição pública. O edital universal, ele nos ajuda a manter o laboratório funcionando, mas também a formar pessoas e capacitar recursos humanos, né?
10: Agora, em 2026, uma nova chance está disponível para pesquisadores que buscam apoio financeiro para seus trabalhos. A chamada universal deste ano vai investir R$300 milhões em inovação científica. Este é o terceiro edital lançado nos últimos 4 anos. De acordo com o presidente do CNPq, Conselho Nacional de Desenvolvimento Científico e Tecnológico, Olival Freire, a iniciativa garante previsibilidade para as pesquisas.
12: Elas têm que ser como desfile de escola de samba, jogo de Copa do Mundo. Você tem que saber que ela vai acontecer em qual época do ano, porque a ciência é uma atividade que depende de previsibilidade. Você tem que preparar projetos de pesquisa, você tem que mobilizar colegas, mobilizar alunos.
10: A chamada é dividida em 3 grupos. Faixa A, voltada para jovens doutores com projetos de até 24 meses. Faixa B, destinada a pesquisadores com vínculo formal na instituição de pesquisa e projetos de até 36 meses. E faixa C, que compreende pesquisadores mais experientes, com equipes maiores e cooperação entre instituições. Pelo menos R$90 milhões serão destinados para fomentar projetos desenvolvidos nas regiões Norte, Nordeste ou Centro-Oeste. As inscrições vão até 3 de agosto e o edital completo está disponível em gov.br/CNPq. Reportagem Graziele Bezerra.
1: Também esta semana foram anunciados outros R$300 milhões pelo Ministério da Ciência, Tecnologia e Inovação para iniciativas de popularização da ciência no país.
0: Nesse caso, os recursos serão destinados a apoiar projetos como Olimpíadas Científicas, Feiras de Ciências e programas de formação de jovens cientistas.
1: O programa também contempla investimentos em museus, centros de ciência, planetários e outras estruturas dedicadas à difusão do conhecimento científico.
0: A Prova Nacional Docente foi criada pelo Ministério da Educação para apoiar a seleção de professores da educação básica pública em todo o país.
1: Ela testa se os candidatos possuem as competências essenciais para a docência.
0: Os resultados de cada exame têm validade de 3 anos e podem ser utilizados em múltiplos processos seletivos ao longo desse período.
1: Além disso, a prova também corresponde à avaliação teórica do ENAD, o Exame Nacional de Desempenho de Estudantes para os cursos de licenciatura.
0: No ano passado, mais de 500 mil professores alcançaram o padrão de proficiência na prova. E esse ano, as inscrições para ela já estão abertas.
13: O Ministério da Educação abriu as inscrições para a Prova Nacional Docente, a PND. Os professores interessados têm até o dia 3 de julho para se inscrever no exame por meio do endereço pnd.inep.gov.br. Os participantes que tiveram o pedido de isenção da taxa de inscrição aprovado devem acompanhar as próximas etapas do cronograma e efetivar a inscrição dentro do prazo estabelecido. Já aqueles que tiveram a solicitação negada precisam pagar a taxa de R$ 85. A PND vai ser aplicada no dia 20 de setembro. O resultado final está previsto para ser divulgado no dia 15 de dezembro. O ministro da Educação, Leonardo Barchini, destacou que a prova é uma grande oportunidade para os professores do país.
14: Mais de 2.000 redes vão utilizar a sua nota. A nota da prova que você faz hoje vale para os 3 anos seguintes. No ano passado, mais de 10 10 mil professores ingressaram ou na rede estadual ou na rede municipal com a nota da PND.
13: A Prova Nacional Docente faz parte do programa Mais Professores para o Brasil, que reúne ações de reconhecimento e qualificação do magistério da educação básica e de incentivo à docência no país. Neste ano, a PND registrou adesão de 2.031 entes federativos. O número representa a participação de 96% das capitais e de 85% dos estados brasileiros, um crescimento superior a 30% em relação a 2025. Para mais informações, acesse as redes sociais do Ministério da Educação ou portalgov.br/MEC. Reportagem Júlio César de Oliveira.
1: E essas foram as notícias do Governo do Brasil.
0: Uma realização da Secretaria de Comunicação Social da Presidência da República.
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0: Fique agora com o Minuto do TCU. Em seguida, as notícias do Poder Judiciário e do Congresso Nacional. Boa noite.
1: Boa noite para você. Até amanhã.
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17: O Tribunal de Contas da União avaliou o Compromisso Nacional Criança Alfabetizada, programa do governo federal voltado a garantir a alfabetização de todas as crianças até o segundo ano do ensino fundamental. A auditoria teve foco na formação continuada de professores, coordenadores pedagógicos, diretores e outros profissionais da educação. O programa prevê apoio técnico e financeiro a estados e municípios, além do acompanhamento dos resultados. A fiscalização apontou avanços na política, mas identificou desafios que podem comprometer o alcance das metas. Um exemplo é a dificuldade de coordenação entre estados e municípios. O tribunal também destacou que o monitoramento das ações é frágil e determinou ao Ministério da Educação que crie plano de ação para corrigir os erros. Saiba mais em tcu.gov.br.
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18: STF valida a criação de feriada de Corpus Christi no estado do Rio de Janeiro.
19: CNJ aprova novas regras para o sepultamento de corpos não identificados e para a emissão das certidões de óbito.
18: Empresa de segurança deve incluir todos os carros no cálculo de cota de aprendiz.
19: Boa noite, eu sou Marcela Luiz.
18: E eu sou Walter Lima.
19: Supremo Tribunal Federal mantém validade de lei do Rio de Janeiro que transformou o dia de Corpus Christi em feriado estadual.
18: A decisão unânime foi tomada em sessão plenária virtual. Marcelo Della Libera.
20: A ação foi apresentada pela Confederação Nacional do Comércio de Bens, Serviços e Turismo, a CNC, que alegava invasão da competência privativa da União para legislar sobre direito do trabalho. Mas a relatora do caso no Supremo Tribunal Federal, ministra Carmen Lúcia, entendeu que a lei estadual questionada protege um patrimônio cultural e material, sendo de competência legislativa concorrente da União, dos estados e dos municípios, conforme prevê a Constituição Federal. Ainda segundo a ministra, o processo destaca que a celebração de Corpus Christi, em diversos municípios fluminenses, assume característica de festividade popular, com eventos musicais, feiras e atividades que movimentam significativamente a economia local e o turismo.
19: Conselho Nacional de Justiça aprova novas regras para o sepultamento de corpos não identificados e para a emissão das certidões de óbito.
18: A medida fortalece a busca por desaparecidos e evita a perda de informações importantes para as famílias. Judite Aragão.
21: Pela resolução, o enterro e o registro de óbito só poderão ser autorizados após a apresentação de um laudo da Polícia Científica que comprove a coleta de dados biométricos e biológicos necessários para uma futura identificação. A norma também prevê a integração de informações entre os cadastros nacionais de corpos não identificados e de pessoas desaparecidas.
19: STJ admite recurso extraordinário sobre relativização da vulnerabilidade de vítima de estupro menor de 14 anos de idade.
18: O pedido de admissibilidade foi feito pelo Ministério Público de Santa Catarina.
3: Fátima Uchoa.
4: Um acórdão da sexta turma do STJ, questionado pelo MP, considerou por maioria dos votos que o relacionamento amoroso entre o réu e a vítima e o aval dos responsáveis por ela afastariam de forma excepcional a aplicação da súmula 593 do STJ e da previsão legal sobre estupro de vulnerável. O ministro Luiz Felipe Salomão lembrou que o STF tem jurisprudência pacífica no mesmo sentido do entendimento firmado pelo STJ, reconhecendo que é absoluta a presunção de violência nos crimes de estupro contra menor de 14 anos, sendo irrelevante o eventual consentimento da vítima. Para Salomão, ficou nítida a divergência do acórdão. Assim, admitiu o recurso extraordinário e determinou a remessa dos autos à Suprema Corte.
19: O número de vagas de aprendiz deve considerar todos os cargos de uma empresa.
3: A CLT determina um número equivalente a 5% dos postos de trabalho. Marla Lacerda.
22: Uma empresa de segurança foi condenada a pagar uma indenização de R$50 mil porque excluiu o cargo de vigilante do cálculo de vagas para aprendizes. A seguradora possuía mais de 2.700 empregados e apenas 4 aprendizes. Para os ministros do TST, o fato da atividade de vigilante ser considerada de risco, exigir idade mínima de 21 anos e porte de arma, não dispensa a inclusão do posto de trabalho nos cálculos para definir a cota. Isso porque a função também exige período de experiência para conseguir vaga no mercado de trabalho.
19: Justiça condena mais 6 envolvidos em esquema de tráfico internacional de drogas no Porto de Salvador, na Bahia.
3: A ação foi proposta pelo Ministério Público Federal, Vanessa Pereira.
23: Segundo a denúncia, o grupo criminoso inseria cocaína em containers de cargas lícitas com destino à Europa, especialmente para a Holanda, Bélgica e Espanha, utilizando a estrutura portuária de Salvador, na Bahia. Os réus foram condenados pelos crimes de tráfico internacional de drogas, organização criminosa, associação para o tráfico, lavagem de dinheiro e falsificação de documento público.
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19: Uma boa noite.
3: E até amanhã.
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24: Eu sou Paula Groba.
25: E eu sou Humberto Pinheiro.
24: E estes são os destaques de hoje do Jornal do Senado, que começa agora.
25: Ação policial poderá ser mais rápida em casos de abuso infantil na internet.
24: Avança projeto que garante no SUS exames para detectar risco hereditário de câncer de mama.
25: Senador comemora a decisão do STF que derruba a idade mínima na aposentadoria especial.
24: Boa noite.
25: Boa noite.
24: Na internet, um crime pode acontecer em segundos. Para acelerar o resgate de vítimas e a identificação de criminosos, avançou no Senado um projeto que autoriza a chamada ronda virtual.
25: A ideia é agilizar o acesso da polícia a dados de suspeitos na internet sem a necessidade de autorização judicial em situações de urgência. O repórter Bruno Lourenço traz os detalhes.
26: O projeto de lei legaliza expressamente a chamada ronda virtual, varredura policial automatizada em ambientes digitais para coletar arquivos de abuso. Outra inovação é que em casos de transmissão ao vivo, o risco iminente à vida da vítima, as autoridades policiais poderão requisitar dados cadastrais e de conexão diretamente aos provedores de internet e aplicativos, sem a necessidade de esperar por uma ordem judicial prévia, como explicou a relatora, senadora Damares Alves, do Republicanos do Distrito Federal.
27: Nós vamos dar com esse projeto poder aos policiais de retirar imediatamente essa live do ar. Nós vamos dar poder com esse projeto que o agente policial, o delegado, imediatamente haja na hora de identificar uma imagem no mundo online de abuso de violência sexual contra criança e adolescente.
26: O projeto cria ainda o crime de simulação de abuso por meio de inteligência artificial, punindo de 3 a 5 anos de reclusão quem criar imagens ou deepfakes realistas usando o rosto ou a voz de menores.
24: A violência contra crianças e adolescentes segue sendo um dos maiores desafios do país. Só nos primeiros meses de 2026, Mais de 115 mil denúncias foram registradas, a maioria dentro da própria casa das vítimas.
25: O tema foi debatido em audiência pública no Senado. Repórter Lana Dias.
2: Os participantes citaram desafios como orçamento insuficiente e dificuldade de acompanhamento da vítima após o crime. Para a presidente da comissão, senadora Damaris Alves, do Republicanos do Distrito Federal, o investimento em ações voltadas à proteção desse público é escasso.
5: Quando a gente pega o orçamento da União, a gente pega LDO dos estados e dos municípios e a gente procura a criança no orçamento de forma absoluta, a gente não encontra.
2: O Plano Nacional foi criado com o objetivo de desenvolver ações em eixos como prevenção, atendimento, responsabilização, mobilização social, estudos e pesquisas. A representante do Ministério dos Direitos Humanos e da Cidadania, Célia Carvalho Narras, explicou que o documento está em fase de revisão para abordar os diferentes contextos da infância no país. Mas além de atuar na prevenção, participantes ressaltaram a importância de promover acolhimento integral das vítimas depois das ocorrências.
24: E a violência contra mulheres trans acontece de forma tão frequente no cotidiano que muitas vezes deixa de ser reconhecida como violência.
25: Esse é um dos alertas de uma pesquisa do Instituto Data Senado, que pela primeira vez traz dados específicos sobre essa população. A reportagem é de Marcela Diniz.
6: A violência contra mulheres transgênero é cotidiana e acontece em casa, na rua, nos espaços privados e nos órgãos públicos. É o que mostra a edição de número 11 da Pesquisa Nacional de Violência contra a Mulher, do Instituto Data Senado e da empresa Nexus. Pela primeira vez desde 2005, o levantamento traz dados específicos sobre a experiência de trans e travestis. Muitas das 43 entrevistadas ao serem questionadas se sofriam violência, responderam a princípio que não. Mas as mesmas, quando perguntadas se já foram xingadas, mal atendidas ou hostilizadas pelo fato de serem quem são, aí a resposta era que sim, que sempre. O psicólogo do Data Senado, Rolf Hegger, comenta que esse resultado é preocupante porque aponta como agressões cotidianas acabam normalizadas no caso das mulheres trans.
7: Tem uma diferença entre o que a pessoa percebe como violência, que ela diz, não, sofri violência, mas quando a gente mostra as situações de violência, ela diz que sim. Então, o que a gente levantou como hipótese para isso é que a violência que ela sofre são constantes, são em todos os lugares, e isso acaba sendo normalizado.
6: 40% das mulheres trans e travestis sofreram agressões verbais, 17% físicas e 12% violência sexual. Os dados da pesquisa passarão a fazer parte do Mapa Nacional da Violência de Gênero, plataforma interativa do Observatório da Mulher contra a Violência do Senado, desenvolvido em parceria com a organização Gênero e Número e com o Instituto Natura.
24: E avançou no Senado o projeto que garante às mulheres exames no SUS para detectar risco de câncer de mama hereditário.
25: Até 10% dos casos de câncer de mama são herdados da mãe, segundo a relatora da proposta, senadora Ivete da Silveira, do MDB de Santa Catarina, repórter Márcio Maturana.
8: Está prevista, por exemplo, a análise do histórico familiar e a realização de exames genéticos específicos para identificar variantes associadas ao câncer hereditário. Até 10% dos casos de câncer de mama são herdados da mãe, segundo a relatora da proposta, a senadora Ivete da Silveira, do MDB de Santa Catarina. Ela disse que a proposta combate desigualdades sociais.
9: Evidências indicam que o acesso a testes genéticos e ao aconselhamento especializado permanece condicionado a fatores socioeconômicos, como renda e escolaridade, o que limita, sem efetivação, e aprofunda a inequidade.
8: O projeto, que já foi aprovado pela Câmara e agora segue para a votação na Comissão de Assuntos Sociais do Senado, também determina medidas para ampliar a oferta de exames preventivos e reduzir o tempo de espera. Além dos exames, o SUS deverá oferecer aconselhamento genético em unidades próprias, conveniadas ou contratadas.
24: O senador Paulo Paim, do PT do Rio Grande do Sul, comemorou a decisão do STF que derrubou a idade mínima para aposentadoria especial em atividades insalubres. A corte considerou inconstitucional o dispositivo da reforma da Previdência de 2019, que fixava idades de 55, 58 e 60 anos, dependendo do tempo de exposição a agentes nocivos.
25: Paim afirma que a medida não é privilégio, mas uma forma de proteção à saúde dos trabalhadores.
24: Já a senadora Leila Barros, do PDT do Distrito Federal, destacou a expectativa positiva para a Copa do Mundo Feminina de 2027 no Brasil, afirmando que o torneio deve dar mais visibilidade ao esporte feminino e valorizar as atletas ainda frente a desafios e preconceitos.
25: Segundo ela, a competição também pode fortalecer o futebol feminino e incentivar outras modalidades praticadas por mulheres no país. O Mundial será entre 24 de junho e 25 de julho em Belo Horizonte, Brasília, Fortaleza, Porto Alegre, Recife, Rio de Janeiro, Salvador e São Paulo.
24: E por falar em Copa do Mundo, o esporte que mobiliza torcidas e une países também transforma vidas fora dos estádios. Praticado desde a infância, ele ajuda a prevenir doenças, melhora a qualidade de vida e contribui para manter crianças e jovens na escola.
25: Esses benefícios foram destacados em uma audiência pública da Comissão de Esporte do Senado. A reportagem é de Rodrigo Rezende.
0: A senadora Leila Barros, do PDT do Distrito Federal, presidente da comissão, afirmou que esse tema é fundamental para a melhora da qualidade de vida da população.
1: E quando falamos de esporte para toda a vida, falamos também de saúde pública. Estimular a atividade desde a infância até a terceira idade significa prevenir doenças, melhorar a qualidade de vida da população e contribuir para a sustentabilidade do sistema de saúde.
0: Stephanie Risk, doutora em cardiologia pela USP, mostrou pesquisas que apontam que a inatividade física é responsável por 9% de mortes prematuras em todo o mundo. Robson Aguiar, presidente da Confederação Brasileira do Desporto Escolar, ressaltou a importância do esporte no combate à evasão escolar.
10: 40% dos nossos alunos, eles repetem de ano, saem da escola por não ter algum incentivo. E o esporte faz exatamente o contrário. Você vai ver que mais de 80% permanece na escola devido ao esporte. Então, o esporte escolar é uma ferramenta fundamental para a educação.
0: O ministro do esporte, Paulo Henrique Cordeiro, destacou o papel social do esporte.
11: Porque o esporte é muito mais do que essa prática. O esporte é uma mudança fática de realidade socioeconômica. É uma mudança de vida.
0: De maneira geral, a OMS recomenda a prática para adultos de pelo menos 150 minutos semanais de atividades físicas. Para crianças e adolescentes, o ideal é a prática de 60 minutos de atividades por dia.
25: Com edição de Paula Groba e trabalhos técnicos João Lira, o Jornal do Senado fica por aqui. Acompanhe agora as notícias da Câmara dos Deputados. Boa noite.
24: Boa noite e até amanhã.
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12: Comissão autoriza a venda fracionada de medicamentos pelas farmácias.
13: Avança a proposta que pune quem expuser crianças à violência doméstica.
12: Parlamentares aprovam inclusão de deficiências ocultas em documentos.
14: Boa noite. Projeto que institui documento com QR Code para identificar deficiências ocultas pode seguir para o Senado. A repórter Maria Neves tem os detalhes dessa nova identidade.
17: A Comissão de Constituição e Justiça da Câmara aprovou o projeto do deputado Capitão Alberto Neto, do PL do Amazonas, que institui a identificação civil nacional da pessoa com deficiência. O novo documento deverá adotar tecnologia de QR Code dinâmico com informações atualizadas sobre deficiências, inclusive as ocultas. Com a aprovação, o texto pode seguir para o Senado. De acordo com a proposta, o sistema permitirá que o beneficiário ou responsável atualize os dados sobre a condição de saúde da pessoa em tempo real. O objetivo da medida é garantir prioridade e segurança às pessoas com deficiência em atendimentos e situações de emergência. Na opinião da relatora na Comissão de Defesa dos Direitos das Pessoas com Deficiência, deputada Andréia Siqueira, do PSB do Pará, a utilização do QR Code dinâmico representa um instrumento eficaz para combater a invisibilidade social enfrentada por pessoas com deficiências ocultas.
3: Ao contrário de deficiências físicas evidentes, essas condições muitas das vezes não são reconhecidas ou compreendidas pela sociedade. Isso resulta em uma série de obstáculos no acesso ao direito e serviços. Em situações que exigem comprovação de condição especial, atendimento prioritário ou simples empatia no trato do cotidiano.
17: Deficiências ocultas ou invisíveis são condições de saúde que não são percebidas visualmente, como transtorno do espectro autista, deficiências intelectuais, doenças renais crônicas ou surdez parcial. A falta de sinais físicos óbvios frequentemente gera barreiras no acesso a atendimentos prioritários já garantidos por lei. Pelo texto aprovado, a identificação civil nacional da pessoa com deficiência não substitui a carteira de identificação nacional. A função do novo documento é facilitar o acesso a direitos e serviços específicos sem a necessidade de emissão de novos cartões físicos a cada mudança no quadro clínico do paciente. Da Rádio Câmara de Brasília, Maria Neves.
4: Saúde.
18: Comissão aprova a venda fracionada de remédios por farmácias e drogarias. A repórter Sofia Peçanha nos traz o debate sobre o tema.
19: A Comissão de Defesa do Consumidor aprovou o projeto que determina a venda de forma fracionada de medicamentos por farmácias e drogarias. O texto aprovado é resultado de 5 propostas analisadas em conjunto. A mais antiga delas, apresentada pelo deputado Jorge Sola, do PT da Bahia, em 2015. Elas alteram a legislação sobre o comércio de medicamentos. Atualmente, a fração de remédio já é permitida, mas não é obrigatória, o que faz com que a maioria dos consumidores ainda precise comprar caixas completas, mesmo quando utiliza apenas parte do conteúdo. O texto aprovado estabelece o fracionamento como uma exigência legal para medicamentos como antibióticos, analgésicos, anti-inflamatórios e antieméticos, que são remédios para náuseas e vômitos. O relator da proposta na comissão, o deputado Celso Russomano, do Republicanos de São Paulo, destacou que a medida visa reduzir o desperdício, evitar a automedicação e diminuir os custos para os pacientes.
20: Tal medida contribui para proteger a saúde e segurança da coletividade. A automedicação, o consumo de remédios fora da validade e ainda a potencial intoxicação de crianças no ambiente doméstico.
19: Além disso, o projeto prevê que o preço dos medicamentos fracionados siga regras específicas da Câmara de Regulação do Mercado de Medicamentos, para garantir que o consumidor não pague mais caro proporcionalmente por quantidades menores.
20: Entendemos que essa medida também beneficia sobremaneira os consumidores, pois evita que as farmácias aumentem indevidamente seus lucros na subdivisão de medicamentos.
19: Em caso de descumprimento, o infrator estará sujeito à penalidade de suspensão de vendas ou fabricação de produto, cancelamento de registro do produto ou cancelamento de autorização para funcionamento da empresa. O projeto gerou debate entre os parlamentares, principalmente sobre os desafios na adaptação das embalagens, no controle sanitário e nos custos operacionais para viabilizar a venda fracionada em larga escala. O deputado Gilson Marques, do Novo de Santa Catarina, chegou a apresentar um parecer alternativo para evitar o fracionamento.
21: Assim, acreditamos que a melhor solução para o referido problema seria adequar a posologia ao tempo de tratamento, sendo função das indústrias farmacêuticas produzir as embalagens e dispensá-las com a quantidade correta.
19: Mas a proposta que estabelece a venda fracionada de medicamentos foi aprovada pela Comissão de Defesa do Consumidor e seguiu para análise na Comissão de Saúde. Da Rádio Câmara de Brasília, Sofia Peçanha.
4: Segurança Pública.
14: Comissão de Constituição e Justiça aprova penas para quem expor crianças à violência doméstica. Repórter Paula Bittar acompanhou a votação.
22: Uma proposta aprovada pela Comissão de Constituição e Justiça da Câmara prevê penas para quem expuser crianças e adolescentes a atos de violência doméstica. De acordo com o texto aprovado, o crime de violência doméstica praticado na frente de criança ou adolescente tem punição de 6 meses a 2 anos de detenção. E essa penalidade é aumentada em mais metade se o crime é praticado de forma reiterada ou se a criança ou adolescente estiver sob autoridade, guarda ou vigilância do agente ou da vítima. A relatora na comissão, deputada Cristone Nieto, do PL do Rio de Janeiro, ressaltou que a proposta reconhece que a violência doméstica tem um impacto grande sobre a criança, mesmo quando ela não é a vítima direta.
2: Ao conviverem com situações constantes de agressões físicas, verbais ou psicológicas, as crianças não apenas testemunham o sofrimento dos envolvidos, mas também internalizam esses comportamentos como modelos de relação interpessoal. Essa vivência traumática compromete o bem-estar emocional, afeta o desempenho escolar e pode desencadear transtornos psicológicos de longo prazo.
22: A proposta, que prevê penas para quem expuser crianças e adolescentes a atos de violência doméstica, ainda precisa ser analisada pelo plenário da Câmara antes de seguir ao Senado. Da Rádio Câmara de Brasília, Paula Bittar.
5: Justiça.
18: Comissão aprova a proposta que aumenta penas de crimes financeiros contra fundos de pensão. A repórter Silvia Munhato tem os detalhes.
6: A Comissão de Finanças e Tributação da Câmara aprovou o projeto que aumenta as punições para crimes financeiros que causem prejuízo a fundos previdenciários ou de pensão. As investigações da Polícia Federal relativas ao Banco Master têm apontado investimentos de fundos de servidores públicos estaduais em aplicações do Master em períodos em que elas já eram consideradas de alto risco pelo mercado. O autor da proposta, deputado Wellington Prado, do PSD de Minas Gerais, batizou a proposta de Lei Faria Lima, em uma referência à Avenida de São Paulo, onde estão sediadas várias instituições financeiras. Pelo texto, quem cometer esses crimes estará sujeito apenas de reclusão de 20 a 40 anos. A proposta também define que os crimes serão insuscetíveis de fiança, livramento condicional, anistia, graça e indulto. O relator, deputado Kim Kataguiri, do Missão de São Paulo, recomendou a aprovação do texto, lembrando que a legislação atual prevê penas de 2 a 12 anos para crimes contra o sistema financeiro.
7: O crime cometido por um agente público, aí que deixa de cumprir a sua obrigação para preservar o sistema financeiro e também a ordem econômico-financeira, né? E aí a gente está endurecendo bastante as penas em relação a esse crime e também nós estamos endurecendo as condições de progressão de regime também.
6: A proposta determina que a progressão de regime, que é a transferência para regime menos rigoroso, como semiaberto, será mais dura para os crimes financeiros. Por exemplo, se o réu for primário, terá que cumprir pelo menos 70% da pena para ter direito. O projeto que aumenta a pena de reclusão para quem comete crimes financeiros contra fundos de pensão ainda será analisado pela Comissão de Constituição e Justiça. Depois seguirá para o plenário. Da Rádio Câmara de Brasília, Silvia Munhato.
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5: Transportes.
14: O relator das mudanças no Código de Trânsito Brasileiro apresentou o projeto reunindo sugestões de mais de 270 propostas sobre o tema.
18: Entre as alterações, o deputado Áureo Ribeiro sugeriu que adolescentes tenham permissão para dirigir a partir dos 16 anos. Confira os detalhes com o repórter Murilo Souza.
23: A Comissão Especial da Câmara dos Deputados, que analisa mudanças no Código de Trânsito Brasileiro, poderá votar no próximo dia 7 de julho o parecer do relator, deputado Áureo Ribeiro, do Solidariedade do Rio de Janeiro. O texto consolida mais de 270 projetos de lei em um substitutivo. Entre os pontos mais relevantes do novo texto está a permissão para que jovens a partir de 16 anos possam dirigir. Pela proposta, os menores de 18 anos poderão obter habilitação na categoria B. das 5 horas da manhã até a meia-noite, desde que acompanhados por um adulto habilitado há pelo menos 2 anos. Para motos pequenas, de até 150 cilindradas, o jovem pode dirigir desacompanhado, mantendo as mesmas restrições de horário e local. A idade mínima para habilitação nas categorias profissionais D e E também cai de 21 para 20 anos. Segundo o relator, a medida busca reduzir a falta de motoristas no transporte de cargas e passageiros.
0: A medida visa ampliar o acesso dos jovens à habilitação, proporcionar maior autonomia para deslocamentos relacionados ao estudo e ao trabalho e permitir a formação gradual de condutores, inspirando-se em modelos adotados em outros países que admitem a condução por menores de idade mediante as restrições e acompanhamento.
23: A CNH definitiva aos 18 anos será emitida de forma automática e gratuita, caso o condutor não tenha cometido infrações graves ou gravíssimas ou não seja reincidente em infração média. O texto cria um teto nacional para as taxas cobradas no processo de habilitação: R$ 30,00 para abertura e emissão da permissão para dirigir, em qualquer categoria, e R$ 50,00 para cada exame realizado, seja escrito ou de direção. Outra inovação é a possibilidade de o candidato optar por realizar o exame em veículos com câmbio automático. O projeto também estabelece regras para outros temas, como pedágios free flow, registro e autorização para patinetes e bicicletas elétricas, normas para veículos autônomos e proibição de radares ocultos sem sinalização ou estudos técnicos. A Comissão Especial da Câmara sobre Mudanças no Código de Trânsito Brasileiro retoma a análise da matéria no dia 7 de julho, às 2 horas da tarde. A expectativa é que a votação no plenário da Câmara seja no dia 8 de julho. Da Rádio Câmara de Brasília, Murilo Souza.
1: Trabalho.
14: A Câmara aprovou o projeto que estabelece piso salarial para biólogos. A repórter Maria Neves tem mais informações sobre o tema.
17: Em análise na Câmara desde 2013, o projeto que institui um piso salarial e condições de trabalho para biólogos do setor privado foi aprovado pela Comissão de Constituição e Justiça e pode seguir para o Senado. Pela proposta, o salário base da categoria será de R$ 4.685 para uma jornada de 40 horas semanais. O piso será corrigido pela inflação desde setembro de 2016 até a publicação da lei. Depois disso, o valor continuará sendo reajustado anualmente pela inflação. Segundo o relator, deputado José Rocha, do União da Bahia, com a correção, esse valor chegaria a R$ 6.749 em 2024. Na opinião do relator, a medida vai melhorar as condições de trabalho e conferir mais dignidade à profissão de biólogo.
8: Eu, como médico, sei bem avaliar o que representa o biólogo nas suas atividades, precisando de melhores condições de trabalho, precisando de melhores salários, e chegou a oportunidade. O PL deu a oportunidade para que essa classe tão importante na nossa vida possa realmente resgatar essa dignidade com um piso, com boas condições de trabalho, e sempre está prestando esses grandes e relevantes serviços à ciência brasileira.
17: O texto original do deputado Danley Hinterholz, do PSD do Rio Grande do Sul, abrangia também os biólogos que atuam no setor público. No entanto, o relator na Comissão de Finanças e Tributação, deputado Duarte Júnior, do Avante do Maranhão, alterou a proposta. Ele argumentou que um projeto de lei do Congresso não pode estabelecer regras para servidores públicos. Pela Constituição, essa atribuição é do chefe do Executivo, seja federal, estadual ou municipal. Assim, a medida aprovada vai valer apenas para biólogos de empresas privadas ou públicas contratados por meio do regime da consolidação das leis do trabalho, com carteira assinada. Quanto às condições gerais de trabalho, o projeto aprovado determina que o regime de plantão da categoria será de no máximo 12 horas diárias. Desse período, uma hora será destinada ao repouso e à alimentação. O trabalho noturno será a jornada realizada entre 22 horas e as 5 horas do dia seguinte. A remuneração nesse período será pelo menos 20% maior. A proposta estabelece ainda que as horas extras terão 50% de acréscimo e o adicional de insalubridade será gradual. O grau mínimo terá um aumento de 10% sobre o piso, o médio de 20% e o grau máximo de 40%. Já o adicional de periculosidade será de 30%. No entanto, o texto prevê que os adicionais de insalubridade e de periculosidade não podem ser pagos simultaneamente. O biólogo terá de fazer a opção por um dos dois. Da Rádio Câmara de Brasília, Maria Neves.
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18: Analisa a proposta que amplia incentivos fiscais e tributários para a cadeia de reciclagem. Saiba mais com o repórter José Carlos Oliveira.
9: O setor de reciclagem poderá ganhar incentivos fiscais não contemplados na reforma tributária de 2023. O tema é analisado na Câmara dos Deputados por meio de proposta de emenda à Constituição já aprovada na Comissão de Constituição e Justiça e com futura análise em comissão especial. O relator, deputado Alex Manente, do Cidadania de São Paulo, explica que a intenção é estabelecer um regime fiscal que beneficie operações com resíduos e materiais destinados à reciclagem, reutilização e logística reversa.
10: O efeito da reforma tributária no material reciclado é muito perverso. São 300% de aumento, o que inviabiliza a reciclagem no país. E o governo, o poder público, tem obrigação de estimular com que a sustentabilidade, a reciclagem seja uma realidade para poder minimizarmos os efeitos ambientais tão danosos para toda a população. Por isso, estamos trabalhando essa PEC para que o imposto seja revisto do material reciclável e, consequentemente, teremos sustentabilidade no nosso país.
9: Na prática, a proposta busca garantir que a tributação sobre material reciclado seja menor do que a aplicada ao material original, dando assim um diferencial competitivo para o setor. O texto tem o apoio da Associação Brasileira de Resíduos e Meio Ambiente. Dados da ABREMA mostram que em 2024, cerca de 7 milhões de toneladas de resíduos secos foram destinados à reciclagem no Brasil, equivalentes a 8,7% dos resíduos gerados no período, um percentual ainda bem abaixo em relação às metas da Política Nacional de Resíduos Sólidos. O texto original da proposta é do deputado Arnaldo Jardim, do Cidadania de São Paulo, que prevê benefícios para toda a cadeia da economia circular, incluindo catadores de materiais recicláveis e empresas recicladoras e de logística reversa, responsáveis pelo retorno dos materiais ao consumo da população. Da Rádio Câmara de Brasília, José Carlos Oliveira.
14: Termina agora o Jornal Câmara dos Deputados, produzido pela Rádio Câmara, com trabalhos técnicos de Alan de Souza e apresentação de Val Monteiro e Márcio Aquilissardi. Uma boa noite para você.
18: A Voz do Brasil volta amanhã. Boa noite.
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0: Cristo.
1: Para sempre seja louvado.
0: Boa noite, Padre Fernando. Boa noite, Will, que está aqui conosco hoje nesta noite fria de 24 de junho, nesta quarta-feira. Vamos iniciando a nossa programação nessa escola bonita que estamos aí celebrando a cada noite de quarta-feira pelas ondas amigas da Rádio Nevasca FM 104.1.
1: Boa noite, Padre Tiago. Boa noite, Will. Realmente está gelado aqui em São Joaquim. O coração aquecido pela vitória do Brasil, mais uma vez, né? Somos
0: que
1: felizes.
0: Bom.
1: Estávamos acompanhando. E agora nos aquecemos também através dos ensinamentos da Palavra de Deus, o ensinamento da Igreja, nesta nossa edição da Escola do Cristo Jovem. 24 de junho. Dia de São João Batista, e o nosso coração se alegra por estarmos unidos mais uma vez através das ondas amigas da Rádio Nevasca.
0: E nós vamos iniciar escutando uma canção dedicada a São João Batista, Viva o Precursor, Viva João Batista.

0: Viva João Batista, que anunciava o Salvador. João Batista, que é chamado de precursor, aquele que vem preparar os caminhos do Senhor.
1: É, muito bem. Para nós, cristãos, católicos, nós celebramos aquele que é o maior entre os nascidos de mulher. Não é a celebração de um santo comum, mas é aquele que veio para preparar os caminhos do Senhor. Celebramos, portanto, o que vem preparar o caminho do Messias. Para nós, São João Batista é um dos poucos santos cuja natividade é celebrada liturgicamente. Nós temos na igreja, em São João Batista, duas grandes datas. O dia do seu nascimento, hoje 24 de junho, e depois nós celebramos também o dia do seu martírio. É muito interessante que no dia de São João Batista, muitas comunidades fazem a tradicional fogueira de São João. Mais do que queimar uma lenha, mais do que fazer uma festa, a fogueira de São João é uma forma em que a família naquela época tinha para comunicar uma boa notícia, né? O nascimento do Salvador. Por isso que nós fazemos como cristãos esta grande tradição da fogueira. Segundo a tradição antiga da igreja, Santa Isabel teria acendido uma fogueira para avisar a Maria, sua prima, o nascimento de João Batista. Com o tempo, esse costume se espalhou e passou a simbolizar para nós a luz que João trouxe ao anunciar a chegada de Jesus, assim como nós bem conhecemos a própria palavra de Deus, onde Jesus diz: "Eu sou a luz do mundo."
0: Não tinha o WhatsApp, né? Então Isabel tinha que dar um jeito de avisar os familiares.
1: Exatamente, fazer um sinal, né?
0: Tinha que dar um sinal de que a criança nasceu, né? Então, pedindo a intercessão de São João Batista, vamos iniciar em nome do Pai e do Filho e do Espírito Santo.
1: Amém.
0: Lembrando, meu irmão, minha irmã, que você pode enviar a sua mensagem de texto para o nosso

0: WhatsApp aqui da Rádio Nevasca, 49991-178488. 49991-178488.
1: Nós convidamos você a colocar aí nos grupos da sua família, compartilhe esta notícia. Nosso programa está no ar, momento de evangelização, momento de conhecimento sobre a nossa fé e sobre o nosso modo de ser igreja, como tão bem tem pedido o nosso querido Papa Leão. Vamos lá, 49991-178488.
0: E nós vamos preparando o nosso coração para acolher a palavra do Evangelho, o texto neste dia de São João Batista, que é de Lucas, no primeiro capítulo, versículos de 57 até 66 e depois o versículo 80. Vamos acolher esta palavra, que é a palavra para a nossa salvação. Vamos aclamar o Santo Evangelho. Aclamação ao Santo Evangelho.

0: O Senhor esteja convosco.
1: Ele está no meio de nós.
0: Proclamação do Evangelho de Jesus Cristo segundo Lucas.
1: Glória a vós, Senhor.
0: Completou-se o tempo da gravidez de Isabel. E ela deu à luz um filho. Os vizinhos e parentes ouviram dizer como o Senhor tinha sido misericordioso para com Isabel e alegraram-se com ela. No oitavo dia foram circuncidar o menino e queriam dar-lhe o nome de seu pai, Zacarias. A mãe, porém, disse: não, ele vai chamar-se João. Os outros disseram: não existe nenhum parente teu com esse nome. Então fizeram sinais ao pai, perguntando como ele queria que o menino se chamasse. Zacarias pediu uma tabuinha e escreveu: João é o seu nome. E todos ficaram admirados. No mesmo instante, a boca de Zacarias se abriu, sua língua se soltou e ele começou a louvar a Deus. Todos os vizinhos ficaram com medo. E a notícia espalhou-se por toda a região montanhosa da Judeia. E todos os que ouviam a notícia ficavam pensando: o que virá a ser este menino? De fato, a mão do Senhor estava com ele. E o menino crescia e se fortalecia em espírito. Ele vivia nos lugares desertos até o dia em que se apresentou publicamente a Israel. Palavra da salvação.
1: Glória a vós, Senhor.

Meu irmão, minha irmã, você que nos acompanha pela Rádio Nevasca nessa noite de quarta-feira, uma noite um pouco gelada, mas isso é muito normal. Acabamos de iniciar aí o inverno e estamos nesta noite celebrando o dia que para nós é solenidade de São João Batista. O nome João Batista significa Deus mostrou misericórdia ou Deus é propício. A essência do nome hebraico de João Batista revela a compaixão de Deus e a sua inclinação em sempre nos ser favorável. Ainda que o que recebemos às vezes possa parecer perda, nós somos alvos da bondade do Senhor. E isso fica muito bonito, expresso na vida de Isabel e Zacarias. Por muito tempo sentiam-se humilhados. Os dois já tinham idade avançada, mas o nascimento de João revela aos dois a força do poder de Deus. O que parecia impossível aos homens não foi impossível para Deus. Essa é a dinâmica da nossa vida. Perseverar no amor até receber o milagre. Quando você diz que vai desistir, Deus também diz a você: não desista, persevere no meu amor. O que que Isabel fez? Perseverou. Zacarias perseverou. E eles foram agraciados com o menino João, que nasceu neste dia em que celebramos esta solenidade. É bonito esta palavra quando nós recordamos a misericórdia de um Deus. Deus também é misericordioso para conosco e com todas as nossas necessidades. Por isso, meu irmão, minha irmã, nesta noite, como dizia o Padre Fernando, ao lembrar da fogueira, a fogueira de São João, como é conhecida, foi um sinal que Isabel teve para avisar a comunidade, a alguns familiares, que a criança haveria nascido. Depois, é tão bonito essa questão de que, por não ter acreditado, Zacarias teria ficado mudo, porque o próprio anjo disse, se você olhar no texto do Evangelho, já que Zacarias duvidou, então ele ficara mudo até o nascimento de João. Eles queriam dar um nome do pai, porque na época de Jesus isso era normal. Eu dizia hoje na missa, se o nome do meu pai era Zacarias, o meu nome seria Zacarias. Se o nome do meu pai era José, o meu nome seria José. Isso era muito normal. Mas havia uma promessa de Deus, trazida, anunciada pelo anjo. E Zacarias sabia que o nome seria João. Por isso, eles disseram, não existe nenhum parente com esse nome, João. Porque a mãe disse, não, ele não pode chamar-se Zacarias, o nome dele é João. Naquela época, a mulher não tinha muita vez, não poderia estar muito presente, não poderia dar muita opinião, mas Isabel, como perseverou, não teve medo e ela diz, ele vai chamar-se João. Então fizeram sinais ao pai, o Zacarias, e perguntaram como ele queria que o menino se chamasse. Até então Zacarias não poderia falar, então pediu uma tabuinha e escreveu, João é o seu nome. Todos ficaram admirados. Mas como Zacarias teria anunciado esse nome, então foi João. A palavra de Deus é palavra que nos fortalece. E é como diz uma outra canção, precisamos acreditar. Por isso, meu irmão, minha irmã, nessa noite fria de 24 de junho, vamos olhar para o testemunho de João Batista, que viveu numa vida simples, nasceu de uma família simples, mas aproveitou para viver a sua vida testemunhando a grandeza de Deus. Busquemos neste testemunho de João também a força para a nossa fé. Por isso, não tenhamos medo de oferecer a nossa vida,
de fazer com que a nossa vida seja também sinal do amor de Deus. Que João Batista nos ajude, interceda por nós e que possamos sempre proclamar as maravilhas de Deus. Vamos acompanhar novamente a canção, Will, ali de São João Batista, que é um grande hino, o hino de São João. Viva João Batista, viva o precursor, porque neste dia precisamos lembrar do grande amor que teve esse homem na vida da sua família e depois até a sua morte, quando foi decapitado, dando sinal do amor de Deus.

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1: E agora vamos aos nossos patrocinadores, Will. As pessoas que nos ajudam a levar a evangelização através de cada quarta-feira aqui pela Rádio Nevasca, na Escola do Cristo Jovem.
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1: E nós vamos agora até o WhatsApp para também saudar e acolher os nossos irmãos que estão enviando as suas mensagens, também os pedidos de oração. E nós temos aqui o primeiro, que é o Pedro Lorenzetti, lá da comunidade de Santa Isabel, e ele pede uma bênção para a sua família. Obrigado ao Pedro, crismado agora no último mês de maio, que o Espírito Santo o ilumine e o conduza, e também o seu pai e a sua mãe. Obrigado, Pedro, pela sintonia. Que Deus o abençoe. Também está na sintonia o Paulo Lima, lá de Florianópolis. E ele diz aqui: boa noite, estou ouvindo vocês. Paulo Lima, de Florianópolis. Obrigado. O Paulo também é um seguidor, né? Que está sempre nos acompanhando. Um ouvinte fiel também, assim como Pedro. E assim como tantos irmãos que nos acompanham a cada quarta-feira. Também a Dona Maria Rosalina Moraes, a tia Maria ali do bairro São José. E ela diz: bênção, Padre Tiago e Padre Fernando. Deus abençoe vocês por esse maravilhoso programa. E peço também a bênção pela saúde da família e por todos os menos favorecidos, pois com esse frio não é fácil. De fato, Dona Maria, não é fácil. Também a nossa saudação, nosso carinho, nossa acolhida, a Dona Joaneta, lá de Santa Isabel. E ela diz: gratidão ao Padre Tiago e ao Padre Fernando e também por estarem com todo esse frio transmitindo esse maravilhoso programa. Orações pela minha família e por todos os que estão escutando o programa. Dona Joaneta, obrigado também pela sua sintonia. Estamos aqui porque vocês estão aí nos acompanhando, né? Também a Dona Maria Artismo, que diz: boa noite, Padre Fernando e Padre Tiago. Quanta coragem em enfrentar esse frio. Ih, mas aqui no estúdio estamos em 32 graus. É uma beleza. Depois a gente vai congelar quando sair ali às 11 horas. Mas agora aqui é coragem mesmo, Dona Maria. Estamos aqui porque vocês também nos acompanham. Obrigado pela sua sintonia. Obrigado pela sua mensagem. Ela diz: Deus abençoe vocês e a sua bênção. Deus abençoe, Dona Maria. Também está conosco, nos acompanhando, a Dona Olíria, que é ministra aqui na Igreja Matriz. E ela diz: estou sintonizada na Nevasca. A bênção, amados padres, que Deus lhe abençoe. Vale a pena ouvir nossos padres, nos fazem fortalecermos na fé. Peço orações para todas as pessoas que se encontram enfermas. Peço que Deus dê o conforto a todas as famílias enlutadas. E rezo sempre pelos nossos queridos padres. Peço a Deus que eles tenham muita saúde. Obrigado, Dona Olíria, que Deus abençoe também. Obrigado pela sua mensagem. Também conosco está enviando a sua mensagem a Eva Regina, ali do bairro Jardim Bandeira. E ela diz: boa noite, Padre Tiago e Padre Fernando. Também o Adilson, mas hoje é o Will que está aqui conosco no estúdio. E ela diz ainda: belíssima explicação sobre o nascimento de São João Batista. Agradeço a Deus por todos os dias tê-los em nossa paróquia. Vocês são bênçãos. Obrigado, Eva Regina, pelo seu carinho, também pela sua sintonia. Também a catequista Tânia Goulart, que está conosco e envia sua mensagem. E ela diz: boa noite, Padre Tiago e Padre Fernando, a sua bênção. Deus abençoe, Tânia. Acompanhando sempre as catequeses de quarta noite, mas hoje do lado do fogão. É uma boa pedida, né? Um grande abraço para vocês, Deus abençoe. Obrigado, Tânia, pela sua mensagem, pela sua sintonia. Que Deus abençoe também você. Padre Fernando, tem alguma mensagem aí também?
3: Temos aqui pessoas ligadinhas lá na comunidade do Luizinho. Um abraço para a Denise Padilha, também sua família que nos acompanha lá do Luizinho. A Denise vai com uma excursão amanhã para a Aparecida do Norte. Vão passear e vão rezar. Então, desde já, conectados em oração. Um abraço também para a Lidiane, professora, trabalha aqui no centro. Nosso carinho, nosso agradecimento pela sintonia. Também nosso sinal lá em São Paulo. Está conosco o padre Johnny William, lá de São Paulo, acompanhando a nossa programação e também elogiando aqui um pouco dessa reflexão sobre São João Batista. Que bom, padre. Obrigado pela sua participação. Também o padre Johnny diz que a festa de São João Batista é renovar o compromisso de preparar caminhos para Jesus em nossa família e na comunidade. Obrigado, padre. Vamos sim ser testemunhas corajosas. Já estamos tentando sê-lo, enfrentando o frio, né? Estamos aqui. Um grande abraço, então, por este carinho e pela participação conosco. Também está conosco a nossa querida Geja, que também é catequista, né? Lá na comunidade São Judas Tadeu. Um grande abraço, Deus abençoe, obrigado pela companhia. Por enquanto, temos estes participantes. Seguimos? Você pode continuar divulgando aí na sua casa, através dos seus grupos do WhatsApp, né? O nosso contato, 499-9117-8488. Fazendo também o seu pedido de oração, dando a sua participação conosco. Isso é muito importante para a gente manter vivo o nosso ensinamento, a nossa aula do Cristo Jovem, todas as quartas-feiras, aqui através da Rádio Nevasca.
1: E vamos falando hoje sobre a nossa aula, o assunto qual é, padre?
3: Hoje nós vamos entrar e meditar sobre o oitavo mandamento da lei de Deus. O oitavo mandamento, quem tem o catecismo da igreja, está no número 2464, o artigo 8 da vida em Cristo, falando sobre os mandamentos da lei de Deus, 2464. Quero de antemão dizer, minha gente, que entre os 10 mandamentos, o oitavo nos convida a cuidar de um dos maiores dons que Deus concedeu ao ser humano, a verdade. Diz Jesus: conhecereis a verdade e a verdade vos libertará. Deus é a verdade. Por isso, todo aquele que deseja viver na comunhão com Ele é chamado a fazer da verdade o fundamento de suas palavras, suas atitudes, os seus relacionamentos. Podemos ainda dizer que, numa primeira vista, pensar no mandamento resume-se a não mentir. Mas não é só isso que a igreja ensina. Não é só isso que a palavra de Deus pede. A doutrina da igreja nos ensina que este mandamento possui um alcance muito, muito amplo. Assim como a gente já viu no sétimo mandamento, né? Que não se tratava apenas de não furtar, mas tinha muitas outras coisas relacionadas a este mandamento. Assim também o oitavo. Nós queremos aprender a partir de hoje que o mandamento protege a honra, a reputação e a dignidade das pessoas. Não condena não apenas a mentira, mas também a calúnia, a difamação, a fofoca, o falso testemunho, os julgamentos precipitados, a manipulação da verdade e toda forma de engano que prejudique o próximo. Vamos então nos... não sei se é a palavra correta, embranhar, existe isso, é? Mergulhar, né? Mergulhar neste mandamento através desta canção tão conhecida já do Padre Zezinho. Os mandamentos todos são 10 que nos ajudam a introduzir essa temática.

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1: É isso mesmo, minha gente. Estamos aí na Escola do Cristo Jovem, como diz o Padre Zezinho, as novas do povo cristão através dos mandamentos, né? Como o padre já falou anteriormente, estamos falando do oitavo mandamento. Já pedi que você abrisse o Catecismo 2464, no artigo 8. E quero lembrar aqui, minha gente, que é importante a meditação deste mandamento, porque nós vivemos numa época em que as palavras circulam rapidamente, as notícias se espalham em segundos. E infelizmente, muitas vezes, a verdade acaba sendo a primeira vítima. Por isso, convido hoje para que você reflita conosco sobre três pontos fundamentais do nosso catecismo. Nós vamos apresentar aqui os números, né? Primeiro, viver na verdade. Segundo, dar testemunho da verdade. E terceiro, as ofensas contra a verdade. Padre Tiago, neste primeiro bloco, onde nós vamos tratar 2464 até 2470 sobre viver na verdade. Isso é um assunto que toca diretamente a nossa vida, né? Toda a nossa existência está envolvida no uso das palavras que tanto podem ser para construir quanto para destruir, para aproximar quanto para afastar as pessoas. E o catecismo nos recorda que a verdade não é apenas uma regra moral, ela faz parte da própria identidade de Deus, não é? O próprio Jesus: eu sou o caminho, a verdade e a vida. Este é o nosso grande ensinamento e a base de toda a nossa caminhada cristã. Então, 2464, para que a gente possa meditar sobre viver na verdade. O catecismo começa dizendo algo muito bonito. O oitavo mandamento proíbe falsear a verdade nas relações com o próximo. Mas antes de falar da mentira, o catecismo apresenta uma verdade maior. Deus é a fonte de toda a verdade. João capítulo 14, verso 6. Eu sou o caminho, a verdade e a vida. Portanto, meus amados, viver na verdade é, antes de tudo, viver unido a Cristo. Não é mesmo, padre?
2: Exatamente. O catecismo explica que o ser humano foi criado para viver na verdade. Isso significa que existe uma coerência entre aquilo que pensamos, aquilo que falamos e aquilo que fazemos. A mentira rompe essa unidade. O santo não é simplesmente quem nunca erra, mas quem procura ser verdadeiro diante de Deus e diante das pessoas. Repito, o santo não é simplesmente quem nunca erra, mas quem procura ser verdadeiro diante de Deus e diante das pessoas.
1: O número 2468 lembra isso profundamente. A verdade, como retidão do agir e da palavra humana, tem o nome de veracidade, de sinceridade ou até mesmo de franqueza. A verdade ou a veracidade é a virtude que consiste em se mostrar verdadeiro no agir, no falar, evitando a duplicidade, a simulação e, claro, a hipocrisia. Hoje, minha gente, nós temos uma grande tentação diante dos nossos olhos: construir uma imagem diferente da realidade. As redes sociais estão cheias disso, né? A gente tem que estar muito atento naquilo que nós mostramos e apresentamos às pessoas. Às vezes aparecem apenas sucessos e na convivência se esconde então os nossos defeitos. Na fé, podemos até aparentar santidade sem verdadeira conversão. E isso é um grande problema para nós, pois o próprio Cristo nos chama para outra realidade. A verdade vos libertará, diz o Senhor. Meus amados, a mentira pode resolver um problema imediato. Às vezes tem gente que diz, né? Ai, padre, foi só uma mentirinha. Mentira não tem tamanho não, minha gente. Mentira é mentira. Não existe mentira pequena, mentira grande. Não existe mentira do bem ou mentira para o erro. Não existe. Mentira é mentira. Então, resolver um problema de imediato, mas nunca constrói uma vida feliz. Aquele que vive envolvido na mentira.
2: E nesse segundo bloco, né, Padre Fernando, nós vimos a partir do número 2471 até 2474, o bloco do dar testemunho da verdade. O catecismo fala do testemunho. Todo cristão é chamado a ser testemunha da verdade. Não basta conhecer a verdade, é preciso vivê-la. No número 2471, nós vimos no catecismo, bem nesse parágrafo, diante de Pilatos, Cristo proclama que veio ao mundo para dar testemunho da verdade.
1: É. E aqui, 2472, o senhor falava agora mesmo sobre a nossa prática do testemunho, né? O dever dos cristãos de tomar parte na vida da igreja os leva a agir como testemunhas do evangelho e das obrigações dele decorrentes. Esse testemunho é o quê? A transmissão da fé, em palavras e em atos. É tão importante aqui lembrar São Francisco de Assis, né? Evangelizar sempre, se preciso for, use palavras, né? O testemunho é um ato de justiça que comprova ou dá a conhecer a verdade. Aqui, Padre Tiago, nos lembra muitos mártires, né? Muita gente perdeu a vida para não negar Jesus Cristo.
2: Para falar a verdade.
1: Isto, muita gente perdeu a vida para defender esse grande testemunho, né? O maior testemunho da verdade é quando alguém permanece fiel, mesmo pagando um preço por isso. E esse testemunho também acontece nas pequenas coisas. Pense bem, preste bem atenção. O funcionário que não frauda documentos, o estudante que não cola na prova, o comerciante que não engana seus clientes, o jovem que permanece fiel aos valores do evangelho, tudo isso é testemunha da verdade, né, padre?
2: E é bonito perceber que testemunhar a verdade nem sempre significa falar muito. Às vezes, significa simplesmente viver com honestidade. As pessoas acreditam mais naquilo que enxergam do que naquilo que escutam. Isso é forte. As pessoas acreditam mais naquilo que enxergam do que naquilo que escutam.
1: O Paulo Roberto canta uma canção para nós: A Verdade Vos Libertará. E nós vamos poder colocar dentro do nosso coração esta palavra forte que o padre Tiago acabou de dizer, que as pessoas acreditam mais naquilo que veem do que naquilo que escutam, lembrando sim desta verdade que é Jesus. Jesus, que é a razão da nossa existência, a força para o nosso continuar caminhando na construção de um mundo mais justo, mais humano, mais solidário. E aí você pode lembrar das situações que o padre disse agora como exemplos de testemunho da verdade. Acompanhemos então esta canção.
2: Tem duas músicas junto aí, viu?

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0: essa canção que nós acabamos de ouvir fala muito diretamente sobre, então, a libertação que a verdade conduz ao nosso coração, fazendo-nos com que a gente perceba uma parte bastante prática deste mandamento: as ofensas contra a verdade. Lá no Catecismo você pode encontrar no número 2475, né? A parte mais prática. O Catecismo aqui nos apresenta diversas maneiras pelas quais nós podemos pecar contra a verdade. E a primeira delas, minha gente, é a mentira. Mentir é falar contra aquilo que sabemos sem ser verdadeiro para alguém.
1: E desta forma, não existe apenas a mentira. Existe também o falso testemunho, existe a calúnia, a difamação, a maledicência e talvez uma das mais comuns. Qual seria? A fofoca, né? A fofoca.
0: O Papa Francisco, saudoso, disse num discurso que quem faz fofoca empresta a língua pro diabo. Temos que tomar cuidado. Tomar cuidado, cuidado mesmo, né? Para que a gente não levante fofoca, calúnia sobre alguém. Mas, padre, vale a pena distinguir aqui o que é calúnia e o que é difamação e o que é maledicência. Calúnia é inventar um defeito que a pessoa não possui. Interessante. Porque às vezes a gente acha que caluniar é só fazer fofoca, né? Então, não é só contar uma coisa, mas é inventar de fato uma coisa. Difamar é revelar faltas verdadeiras sem necessidade, destruindo a fama das pessoas. Isso lembra também os processos da justiça, né? Quando a gente escuta dizer que a tal processo está correndo em sigilo, né? Toda pessoa, até ser provado o contrário, tem direito à boa fama.
1: Sim.
0: Né? Então, a difamação, de fato, é revelar faltas verdadeiras sem necessidade. Agora, já a maledicência, consiste em quê? Em espalhar defeitos, erros de alguém para que não tenham direito de conhecê-los. Tudo isso fere gravemente a caridade, que é o maior de todos os mandamentos que Jesus pediu para nós, né? Amai-vos como eu vos amei. Amor, caridade, né?
1: E o Catecismo também fala do julgamento temerário. É quando interpretamos negativamente as intenções dos outros sem termos certeza. Quantas amizades terminam porque alguém julgou sem conhecer toda a história?
0: É. São Francisco de Sales, padre, dizia que a gente deve interpretar da melhor maneira possível as relações do próximo. Isso implica numa outra coisa muito necessária: a purificação do olhar, né? Porque quando eu olho as pessoas e já teço um julgamento, eu estou colocando a minha opinião, né? O meu querer ou o meu mal querer sobre aquela pessoa. Por isso que nasce a fofoca e a discórdia. A gente precisa aprender a olhar como Jesus olha. E como é que Jesus olha? Além das aparências. Jesus não para naquilo que o olho físico vê, né? E nós temos muito essa dificuldade. Principalmente quando a gente vê algo e diz assim: meu santo não bateu com dele. Não gostei muito daquilo que vi. E aí, a partir dali, descamba todo um comentário a respeito sobre aquela pessoa, né? Então, não fechar os olhos para o erro, claro, não podemos, mas não podemos também apenas jogar o erro das pessoas, assim, a torto e a direito, né? A gente precisa evitar a condenação, condenar o coração das pessoas e condenar a moral das pessoas. Somente Deus conhece plenamente as nossas intenções.
1: Padre Fernando, talvez nunca esse mandamento tenha sido tão atual. Vivemos cercados por mensagens falsas, notícias manipuladas e comentários agressivos. Antes de compartilhar qualquer conteúdo, nós precisamos perguntar: é verdadeiro? É necessário? É caridoso? É como diz aquela história das três peneiras, né?
0: É, exatamente.
1: É verdade o que você está me falando? É necessário mesmo? Tem utilidade? Se não, não adianta. Se não passar, como diz a história, se não passar pelas três peneiras, então esqueça, não me diga mais nada, porque isso vai atrapalhar.
0: Às vezes, o silêncio é a melhor forma de caridade, né, padre?
1: Com certeza.
0: Ao invés da gente tecer comentários, dizer, ah, eu acho... O mundo do achismo leva sempre a julgamentos desnecessários, né? E a gente aprendeu isso hoje. Então, antes de falar de alguém, podemos fazer, de fato, essas três perguntas. É verdade? Vai ajudar? Precisa realmente ser dito? Se uma dessas respostas for negativa, então talvez a melhor forma de permanecer seja o silêncio.
1: O oitavo mandamento nos lembra que as nossas palavras possuem enorme força. Com elas, podemos curar corações, provocar também profundas feridas. Então, o que fazer?
0: Diante dessa questão da força da palavra, tem um livro, agora não me recordo o autor, mas a gente viu uma teologia, né? A força da palavra é a palavra da força. Eu gravei o título, mas não gravei o autor do livro. Sobretudo no mundo digital, aonde a gente lida com a liberdade de expressão. Como é que eu trato isso? Eu não posso esquecer que eu sou livre para dizer aquilo que eu penso, aquilo que eu quero, mas eu preciso, como cristão, ter uma responsabilidade, sabendo que aquilo que foi dito pode influenciar diretamente na vida de uma pessoa, né? Então, como é que a gente pode, como o padre Tiago acabou de dizer, curar corações ou provocar profundas feridas? É, tomando consciência dessa liberdade de expressão. Parece-me que as redes sociais, a internet, ela tornou meio que um campo sem dono, né? Cada um diz o que quer, diz o que pensa. Sobretudo as pessoas pegaram uma mania muito forte de discutir, né, questões que talvez não teriam coragem de discutir pessoalmente. O que seria mais necessário, mais válido, né? Olhar, olho no olho, né? Anselmo Green, um grande escritor, dizia que o olho é a janela da alma. A boca mente, mas o olho não, né? Então a necessidade da gente falar diretamente para as pessoas e não ficar discutindo, batendo boca, né? Seja no WhatsApp, seja nas redes sociais. Outro dia alguém estava chateada comigo porque queria dar continuidade num assunto, numa discussão que a gente estava tendo no WhatsApp, e eu disse, não, se você quer falar, então você vem aqui tal hora, eu espero você, nós conversamos. Agora eu não vou ficar batendo boca no WhatsApp, nós temos que conversar, né, frente a frente, porque depois também eu tenho muito esse cuidado de não ficar gravando áudio, porque isso circula para tudo quanto é lado, né? Pois, ah, foi o padre que disse. E aí, minha gente, com a inteligência artificial hoje aí, isso pode ser totalmente transformado, né? Então nós, nesse oitavo mandamento, precisamos pedir ao Senhor que Ele nos conduza sempre mais com o Seu Espírito para o uso da verdade, para a gente salvaguardar a verdade, como acabamos de meditar.
1: Peçamos a graça de Deus para, de fato, buscarmos viver uma vida de verdade, na verdade, né? Sendo verdadeiros uns com os outros, porque isso de fato é uma grande caridade. Através daquele momento em que a gente quer caluniar, destruir, tudo isso é algo que vai também fazendo mal, primeiro a nós, depois a quem nós queremos fazer esse mal, né? Porque não adianta, como diz aquela frase, eu dizia na missa esses dias, não adianta você jogar pedra no telhado do vizinho, porque o seu também é de vidro. Então vamos fazer a verdade, vamos falar a verdade, vamos lutar pela verdade, né? Então isso é muito importante. Nós temos apenas 3 minutos e queremos ainda trazer presente aqui, registrando a audiência da Saira, lá do Rincão do Tigre. Ela que pede oração para os padres, pedindo saúde para todos os padres. E também ela diz aqui, um grande abraço em nome de nossa família. Bênção, Padre Tiago, bênção, Padre Fernando. Obrigado, Saira, o Eriton, também os filhos. Que Deus os abençoe lá no Rincão do Tigre. Também está conosco a Cleusa, lá de São Cristóvão do Sul, onde o Padre Tiago estava, né, Cleusa? Cleusa e o Sebastião. Então, o Gustavo, o Tiago também, que são os filhos. Diz a Cleusa, boa noite, sua bênção, peço orações para todos da família, um abraço para vocês. Obrigado por esse programa. Cleusa, obrigado também pela sua sintonia. Também temos a mensagem da Giovana, que diz aqui, boa noite, sua bênção, Padre Tiago e Padre Fernando. Nossa oração de hoje é para vocês, padres, que possam cada vez mais trabalharem neste serviço de evangelizar e tenham cada vez mais espaço também nas rádios, pedindo sempre essa proteção de Deus e ajudando sempre na evangelização, né, a Giovana e o Reinaldo, que aliás nós queremos desejar muita paz, muita paciência, muita saúde, muito amor nos 38 anos de vida matrimonial que hoje a Giovana e o Reinaldo estão completando neste dia de São João Batista, 38 anos de matrimônio.
0: Vamos fazer fogueira para anunciar o aniversário, igual a Isabel fez para anunciar o nascimento.
1: Que Deus os abençoe sempre mais e a nossa gratidão também pela dedicação pela nossa paróquia. Queremos registrar também a sintonia do João Jorge, que está conosco, que Deus o abençoe. Também da Neiva, que ela está em sintonia. Nós não vamos poder ler todas as mensagens, mas queremos aqui trazer presente às pessoas que estão conosco, que rezam conosco. Diz a Neiva aqui, Padre Tiago, Padre Fernando, bênção. Aqui é a Neiva Barbosa. Estou na escuta aqui na minha localidade, Cutícula, fundo do saco faxinal preto, Rio Grande do Sul. São José dos Ausentes, né? Neiva, eu não entendi qual é a tua comunidade, porque tem vários nomes aqui, né? Mas você é também uma grande bênção de Deus por estar na sintonia da nossa programação. Obrigado pelo carinho, obrigado pela mensagem. Que Deus abençoe você, abençoe também a sua família. Também a mensagem aqui do João Jorge. Boa noite, Padre Tiago e Padre Fernando. Sua bênção, Jorge Ribeiro, bairro Ercílio Vieira. Estou aqui no radinho escutando mais esse maravilhoso programa Cristo Jovem, através da Nevasca. Que Deus abençoe vocês que vieram de Serra Abaixo encarar o frio de São Joaquim. Obrigado, Jorge. Que Deus o abençoe. Também a tia Ana Melo, lá de Santa Isabel, que está aqui na sintonia, e diz, sua bênção, Padre Fernando, Padre Tiago, estou acompanhando esse programa, que é uma verdadeira catequese. Que Deus abençoe os padres pela disponibilidade de estar até esse horário, com todo esse frio. Deus abençoe para que sempre tenham muita saúde, gratidão pelo esforço e dedicação. Obrigado a tia Ana também pela sintonia da nossa programação de estar conosco. Então, essas são as mensagens de hoje. E vamos também, aliás, dizer aqui, registrando a presença do Gilson Zanetti, também que está conosco, ele que também é um dos nossos patrocinadores da nossa programação aqui na Rádio Nevasca. Obrigado, Gilson, que Deus o abençoe, que Deus o proteja. E agora vamos pedir a bênção final da nossa programação, agradecendo a Deus, agradecendo por essa oportunidade, agradecendo ao Senhor que nos faz esse momento ficar ainda mais especial, nos ajudando, nos protegendo e também nos iluminando. Aliás, aqui eu deixei passar uma mensagem da Dona Elizabeth, que diz, boa noite, Padre Tiago e Fernando, Deus abençoe os nossos padres pelos ensinamentos. Peço orações para minha afilhada Michele, que não passou muito bem hoje, que Deus a abençoe a saúde da Michele. E a nossa oração final, a bênção da água que você tem aí pertinho do seu rádio. Por isso, nós queremos dizer, boa noite, meu pai. Tem uma canção ali, Will, que é o finalzinho da nossa programação. E uma canção bonita que nos ajuda a, de fato, dizer boa noite ao Pai do Céu e que encerra a nossa programação. Não tem ali? Acho que estava escrito final ali. Padre Fernando, a bênção para a água, a bênção para todos nós, por favor.
2: O Senhor esteja convosco.
0: Ele está no meio de nós. Senhor nosso Deus, generoso e benfeitor, invocando o vosso santo nome, na força do vosso nome, pedimos a bênção sobre a água. Água que para nós é fonte de vida, fonte de santidade, nós te pedimos, olha com bondade para os vossos filhos e filhas que agora acompanhando a nossa programação, recorrem confiantes ao vosso amor.

0: o Deus Todo-Poderoso, Pai, Filho e Espírito Santo. Amém.
1: Amém. Ainda em tempo, quero registrar aqui a participação da Carla Renata, lá de Santa Isabel. Ela que diz: boa noite, queridos padres, um abraço a vocês, um abraço à nossa comunidade de Santa Isabel. Obrigado a Carla também pela sintonia da nossa programação, da mesma forma a Leteia, que está lá na comunidade da Lomba. Não temos mais tempo?
0: Eu tenho só um alô aqui para a Ivana, que está de aniversário hoje.
1: Parabéns.
0: E a Ivana chegando aqui na nossa programação. Um grande abraço, que Deus conceda muita graça, muita vida, muita saúde para o corpo e para a alma, né, Ivana? Neste início de novo ciclo, mais um ano de vida. Um grande abraço, minha gente.
1: Boa noite, meu pai.

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1: 11-9.
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1: 11:42.
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0: Gustavo Lima, meu amigo, tudo bem?
1: Obrigado, amor.
0: Que honra ter você aqui.
1: Que alegria estar com você.
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0: Lindo demais, gente. Obrigada, Cris.
1: Coisa mais linda do mundo, viu? Que honra, que prazer imenso.
0: Não, o prazer é meu.
1: Com vocês aqui hoje, viu?
0: Ele não tem noção do quanto ele é lindo.
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1: Vários.

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3: 4:30.

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O de casa, quanta alegria se sente quando alguém nos recebe. 5:05 em São Joaquim. Estamos iniciando mais uma edição do programa Batendo Estrivo. Alô, São Joaquim, cidade interior. Alô, Santa Catarina, Paraná. Alô, Rio Grande do Sul. Alô, heróis da madrugada. O de casa. Agora o melhor da música tradicionalista, regionalista, nativista. A música gaúcha imperando nas ondas a 104.1 Nevasca FM. Hoje, 25 de junho de 2020, seis, quinta-feira. Os informativos jornalísticos. A previsão do tempo. O recado dos nossos valiosíssimos anunciantes, é claro, a sua valiosíssima participação. Sou Agnaldo Pinto, estarei com você até às 8 horas da manhã. Obrigado, senhor, por mais esse dia, por mais esta oportunidade de ao menos tentar ser melhor. Obrigado pelas bênçãos de ontem, as de hoje e aquelas que ainda virão. Já estão prontinhas. Muito obrigado. Manhã gelada de quinta-feira, conforme as previsões que se confirmam. E estamos aí nesse momento em torno de menos 4 aqui no estúdio. Fizemos alguns registros ali na Praça Cesária Amarante. E se confirma, no decorrer do caminho, uma geada forte, uma forte geada que se formou.

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1: Em São Joaquim, 5:16, no Arlos Informativo Jornalísticos. Confira as primeiras manchetes, as primeiras notícias desta manhã, no Giro de Notícias.
2: Esse é o Giro de Notícias. Eu sou Cassie Balog e você acompanha os destaques do momento. O senador Jacques Wagner deixou o cargo de líder do governo no Senado, dias após ser incluído na lista de alvos da nona fase da Operação Compliance Zero, que investiga um esquema bilionário de fraudes financeiras do Banco Master. Após um encontro com o presidente Lula nesta quarta, Wagner publicou nas redes sociais que, em acordo com o presidente, decidiu se afastar do cargo. Em algumas cidades do estado de São Paulo, choveu em apenas 24 horas o equivalente do que era esperado para todo o mês de junho. As equipes da Defesa Civil seguem em campo monitorando as ocorrências e apoiando os municípios afetados pelas chuvas. A previsão indica continuidade do tempo instável com possibilidade de novas pancadas de chuva, rajadas de vento, descargas elétricas e riscos de alagamento, enxurradas, quedas de árvore e deslizamentos. Alexandre de Moraes pediu para que a PGR analise se a apreensão da arma de fogo de Jair Bolsonaro pode impactar na prisão domiciliar do ex-presidente. O procurador-geral, Paulo Gonê, tem 48 horas para analisar o pedido. Atualmente, Bolsonaro cumpre pena em regime de prisão domiciliar humanitária, medida autorizada pelo STF em razão do seu estado de saúde. O Brasil alcançou 62 milhões e 200 mil vínculos formais de trabalho em fevereiro deste ano, alta de 3,6% em relação ao ano anterior, segundo dados da nova Relação Anual de Informações Sociais mensalizada. O crescimento foi puxado principalmente pelo aumento do número de servidores públicos, superando a expansão dos empregos com carteira assinada. O dólar fechou em alta nesta quarta-feira com um avanço de 0,29%, cotado a R$ 5,20. Na máxima do dia, chegou a R$ 5,22. Já o Ibovespa teve queda de 0,44% aos 170.507 pontos. O Giro de Notícias é uma produção da Agência Rádio Web. Texto e apresentação, Cassie Balog. Edição, Thiago Pedruzzi.
1: Em São Joaquim, 5:19, mais notícia, mais informativos, você confere no próximo bloco.
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1: Muito bom dia, onde quer que você esteja, onde quer que seja chegando a nossa comunicação. Está conferindo a edição de programas desta manhã, de quinta-feira, 25 de junho de 2026. Muito bom dia, meu amigo Aurélio Chaves, tudo certo, tudo tranquilo, bom dia, meu amigo, tudo bem com você? Deus abençoe sempre, bom dia. É isso, senhor Aurélio Chaves. A gente esteve fazendo uma visita aqui, pessoal, aqui na, aqui no, nos estúdios da emissora, beleza. Um abraço também pro Ô Caturrito, bom dia, muito frio, hein? Ah, tá demonstrando frio aí, danado. É nossa realidade, Bom dia, obrigado pela companhia, pela sintonia. Um abraço pessoal de São Sebastião da Vargem, um abraço pro Andrigo de Souza Santos. Esteve ontem aqui visitando os estúdios. 104.1 Nevasca FM.
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1: Em São Joaquim, 5:31. Informativo jornalístico. Crise climática. Brasil avalia modelo britânico de seguro contra enchentes.
2: A experiência internacional mostra que a gestão de riscos catastróficos depende de atuação conjunta entre governos e iniciativa privada. A avaliação foi apresentada durante debates sobre modelos de proteção contra eventos extremos, que analisou iniciativas adotadas em países como Reino Unido, França e Espanha. Entre os exemplos está a Flood Re, programa criado no Reino Unido para ampliar a cobertura contra alagamentos. O modelo parte de uma realidade em que cerca de 80% das residências possuem seguro e inclui cobertura obrigatória para enchentes. A estrutura é sustentada por uma resseguradora formada em parceria público-privada.
3: Provavelmente não é um modelo que possa ser replicado exatamente igual no Brasil, porque nós partimos de uma base que tem menos de 20% de casos com seguro. Nós vamos precisar de um modelo adaptado para a realidade brasileira. Mas o que fica de lição, importante, dessa apresentação, é a importância da parceria público-privada.
2: Diogo Oliveira cita a experiência de outros países que adotaram o seguro como ferramenta de política social.
3: A gente viu isso no modelo francês, no modelo espanhol. A gente vê isso, né, no modelo, por exemplo, do México, que é um país mais parecido com o Brasil, que tem uma combinação diferente, né? Eles lá criaram uma seguradora pública. Essa seguradora pública faz o resseguro desse risco catastrófico internacionalmente, inclusive. O que a gente tem percebido, basicamente, em todas as experiências que a gente tem conhecido no mundo, é, né, a importância de um certo nível de participação público-privada.
2: A experiência internacional do mercado segurador adota mecanismos de compartilhamento de riscos entre governo e setor privado para ampliar a proteção da população a riscos relacionados a enchentes e inundações. Para mais conteúdos como este, acesse o site Notícias do Seguro. Agência Rádio Web, produção e reportagem, Karina Chagas.
1: Cinco e 33, mais notícias, mais informativos, você confere no próximo bloco.

Em São Joaquim, 5:37. Conferimos com Parcavé, Luz do Meu Ranço. Muito bom dia, onde quer que você esteja, onde quer que esteja chegando a nossa comunicação. Aqui o programa Batendo Estrivo, 25 de junho de 2026, manhã gelada de inverno.

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0: com muito orgulho que eu fiz estes versos galponeiros e entreguei com muito carinho para este meu irmão, para este cantor de fundamento da terra dos Marechais.
1: E olha o embalo que vão essas cordionas, mano, velho, ó. Luciano Maia e Nielsen Santos.
0: Verdadeiros defensores da música de raiz,

0: Em São Joaquim, 5:50. Informativo jornalístico.
1: Doenças fúngicas estão entre os principais desafios enfrentados pelos produtores de frutas e hortaliças no Brasil. Estas enfermidades podem comprometer o desenvolvimento das plantas, reduzir a produtividade e impactar diretamente a qualidade dos alimentos e a rentabilidade das lavouras, conforme alertam especialistas. Este tema esteve entre os destaques da Hortitec, feira de horticultura realizada na cidade de Olambra, situada no estado de São Paulo. O engenheiro agrônomo Fábio Maia, que é o gerente de portfólio frutas e vegetais da Bayer, marca de soluções para agricultura, salienta que os produtores precisam estar atentos a estes problemas.
2: As doenças fúngicas representam um dos principais desafios no campo, porque elas se desenvolvem ao longo do ciclo da cultura e elas podem causar perdas significativas se não forem manejadas corretamente. Isso exige do produtor uma atenção constante e uso de estratégias integradas de controle para preservar o potencial produtivo da lavoura.
1: Durante a Hortitec também foram apresentadas iniciativas que aproximam o campo do consumidor final, destacando a importância da qualidade e da origem dos alimentos. Entre elas, ações voltadas à valorização de frutas e hortaliças produzidas com base em boas práticas agrícolas, como explica o gerente da Bayer.
2: A ação Raízes do Sabor permitiu mostrar ao público a conexão entre o campo e o alimento que chega à mesa. Por meio de parcerias com restaurantes, foi possível evidenciar como que a produção agrícola se reflete diretamente na qualidade dos pratos servidos durante o evento.
1: A 31ª Hortitec reuniu produtores, pesquisadores e empresas do setor, promovendo debates sobre inovação, manejo e produtividade na horticultura brasileira. Agência Rádio Web, produção e reportagem, Diego Brião.
0: Em São Joaquim, 5:52. Mais notícias você confere no próximo bloco.
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0: 5h59 em São Joaquim Anio Medeiros, Cantiga de Peão Distância. Bom dia, onde quer que você esteja, onde quer que esteja chegando a nossa comunicação. Aí, Catur, mandando uns imagem aí da geada, foi forte, né, Catur? Forte. Ó, o que fazer, aguenta firme. Segura firme. E falando da geada, nós vamos aí na sequência nos prepararmos para trazer a previsão do tempo.
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0: Bom, e previsão do tempo é com ele, o Ronaldo Coutinho do Prado. Ronaldo, bom dia. E como se comporta o clima? Como é que vai ficar o clima nessas próximas horas para São Joaquim, para a nossa região?
2: Bom dia. É, o tempo segue gelado aqui na nossa região. Está todo mundo abaixo de zero. As mais quentes estão entre 1 e 3 negativo. E as mais frias estão entre 8 e 10 abaixo de zero. Por enquanto, acho que 8 e 4, 8 e 5 negativo em Bom Jardim. Mas ainda tem tempo para cair mais um pouco. E aqui na cidade, entre 5 e 7 abaixo de zero. Isso nos pontos frios. Ou seja, um baita geadão de novo. E congelamento, né? E durante a tarde fica um pouquinho melhor hoje. Talvez aí uns 10, 13, 9, 13 graus. Não é que seja quente, é quente em relação a ontem, né? Ontem a máxima ficou em 4, 5 graus. Hoje vai ser bem mais confortável. E a noite cai de novo. Amanhã, de novo, teremos temperaturas aí na casa dos... acho que na faixa aí de 5 a 8 negativos, até um pouco menos nas baixadas, e entre 2 negativos a 2, 3 positivos no topo. Então já diminui o frio, mas ainda tem geada bem forte. E à tarde, bem confortável, uns 14, 15 graus. No sábado, mesma situação, geada bem forte na baixada, 4, 5, 6 negativo, no alto positivo. E à tarde, provavelmente, uns 14, 17 graus. Um sábado bem aproveitável. Dificilmente tem chuva. No domingo, pode ter chuva. Não tem, assim, um horário específico. Pode ser de manhã ou de tarde. E a temperatura fica mais branda. É um clima, assim, mais confortável. Semana que vem, volta a ter frio de novo, mas com estabilidade. Está indicando aí até um bom volume de chuva. E um frio mais acentuado ali de terça-noite, quarta-feira para frente. Da Climatera, Ronaldo Coutinho.
0: Ok, Ronaldo, obrigado pelos informativos, até o próximo contato. Conferimos a previsão do tempo em São Joaquim, 6h02.
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0: Em São Joaquim, 6:13. Dentro dos informativos jornalísticos, você confere os indicadores agropecuários.
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0: Soja.
1: Os contratos futuros de soja com vencimento em julho registraram queda nos Estados Unidos na quarta-feira. Na Bolsa de Chicago, a cotação era de US$ 11,08 por bushel ao final do dia. Valor no mercado físico no Brasil por saca de 60 quilos. Estado do Mato Grosso, cidade de Rondonópolis, R$ 117,50. Paraná, Marechal Cândido Rondon, R$ 113. Bahia, Luiz Eduardo Magalhães, R$ 114,50. E Rio Grande do Sul, não me toque, R$ 116 por saca de 60 quilos.
0: Milho.
1: Valores no mercado físico, por saca de 60 quilos. Paraná, Marechal Cândido Rondon, R$ 50. Valor em estabilidade na comparação com a cotação anterior. Mato Grosso, Sorriso, R$ 41,30, em queda. E Goiás, Rio Verde, R$ 49, também em queda.
0: Boi gordo.
1: Em São Paulo, na B3, os contratos com vencimento em junho eram negociados ao final da quarta a R$ 338,20 por arroba. Houve queda de 1% no dia. Boi à vista, Mato Grosso, Cuiabá, R$ 325,67 por arroba.
0: Café.
1: Os contratos futuros de café arábica com entrega prevista para julho terminaram a quarta-feira em Nova York, nos Estados Unidos, em elevação. A cotação era, ao final do dia, de R$ 2.009,30 por saca de 60 quilos. No Brasil, na B3, os contratos futuros de café arábica com entrega prevista para setembro apresentaram queda, com cotação de US$ 327 por saca de 60 quilos. Valor no mercado físico do café arábica tipo 6 por saca de 60 quilos. Minas Gerais, Varginha, R$ 1.650. Bahia, região oeste, R$ 1.497,50. E São Paulo, Franca, R$ 1.620.
0: Algodão.
1: Valor do algodão em pluma, por arroba, Mato Grosso, Sorriso, R$ 127,66. Valor em queda na comparação com a cotação anterior. E Bahia, região oeste, R$ 132,67, em alta.
0: Trigo.
1: Valor no mercado físico do trigo por saca de 60 quilos. Paraná, Marechal Cândido Rondon, R$ 70 em estabilidade. E Rio Grande do Sul, Júlio de Castilhos, R$ 69,50, também em estabilidade.
0: Arroz.
1: Valores no mercado físico, Bahia, região oeste, R$ 74 por saca de 60 quilos, em estabilidade, e Rio Grande do Sul, média estadual, R$ 59 por saca de 50 quilos, também em estabilidade.
0: Indicadores agropecuários com Diego Brião, produção, Agência Rádio Web.
2: Hora certa, 6:16. Mais notícias, mais informativos no próximo bloco.
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0: Tempo e temperatura.
1: Menos 4 graus, temperatura, umidade relativa do ar em 80%, vento soprando a 3 quilômetros horários.
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1: Em São Joaquim, 6

0: 6h32 em São Joaquim. Tão aquecido aqui. Tá fácil. Aurélio Chaves, bom dia. Aurélio Chaves, tudo tranquilo? Vamos ouvir o que hoje, meu irmão?
1: Bom dia, meu amigo Aguinaldo Pinto, certo? Satisfação. Um bom dia aí, meu amigo. Que Deus abençoe e proteja, tá? E vocês aí da Nevasca são as pessoas maravilhosas. Recebe a gente muito bem aí na emissora aí. E hoje a pedida, se fosse possível, é aquela do Paulinho Mocelinho, caminhonete branca. Pra combinar com a minha caminhonete, né? Forte abraço, meu amigo. Sucesso! O programa tá show de bola. Só dá Nevasca 104.1. Não tamo dando barba.

0: 6h41. César Oliveira e Rogério Melo, abagualado. Muito bem, vamos até Bom Jardim da Serra. Tão bonita lá. Ô, Pipia, bom dia. Frio aí, meu irmão.
1: Bom dia, meu amigo Aguinaldo Pinto, Pia, direto de Bom Jardim da Serra. Aguinaldo, hoje vamos de repartir uma tarecama oferecendo para todo o pessoal do Bom Jardim, todo São Joaquim, especialmente para você.
0: Tá bom.
1: Especialmente para todo o pessoal que estiver escutando a nevasca, Aguinaldo. Que em Bom Jardim a jada de hoje foi maior do que a de ontem, Aguinaldo. E muito frio aqui para nós.
0: Imagina.
1: Direto de Bom Jardim da Serra, Pia falando. Câmbio e amigo, que Deus abençoe todos nós, amém, todos vocês aí também, hein, nota.
0: Amém, Pipi. Obrigado pela companhia, pela sintonia. É realmente muito frio, né, Pipi? Encarando. Olha lá. Quem está chegando aqui? O Juliano. O Juliano aqui.
2: Bom dia. Juliano de Correia Pinto.
0: Opa.
2: Estamos só na escuta da Rádio Nevasca.
0: Coisa boa.
2: E quis escutar uma música do Porca Véia. Deixei pra toda a galera de Correia Pinto, Santa Catarina.
0: Valeu, Juliano! Obrigado pela companhia, pela sintonia. Nós vamos curtir uma do Porca Véia. Provavelmente vem aí a fama de bagunceiro. Tá, beleza? Baita música. 6h43, bom dia.
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1: Hora certa. 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
0: 6:47.

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0: Em São Joaquim, 6h55. 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
1: As micro e pequenas empresas foram responsáveis por mais de 8 em cada 10 empregos com carteira assinada criados no Brasil em abril. O levantamento do Sebrae, com base nos dados do Cadastro Geral de Empregados e Desempregados, o CAGED, mostra que os pequenos negócios responderam por 84% das novas vagas abertas no período. Foram 72 mil postos de trabalho gerados pelas micro e pequenas empresas, de um total de 85 mil empregos criados no país. O resultado é o melhor do ano e representa um avanço em relação a março, quando os pequenos negócios responderam por pouco mais da metade das contratações. Para o presidente do Sebrae, Rodrigo Soares, o cenário econômico e o aumento do empreendedorismo ajudam a explicar esse desempenho.
2: Nós tivemos aí 25% a mais da participação das micro e pequenas empresas na geração de emprego no país. O que é que acontece? Você tem um país hoje em que a renda per capita chega a R$ 3.700 nesse momento, você tem uma inflação em torno de entre 4,5% e 5% e o desemprego em torno de 5,8%. Ou seja, o país tem um momento econômico que faz com que as pessoas possam empreender mais ainda.
1: Segundo o estudo, os pequenos negócios seguem como os principais responsáveis pela geração de emprego e renda no país. A tendência, segundo Rodrigo Soares, é de continuidade desse movimento, impulsionado pela abertura de novas empresas e pelo aquecimento da economia.
2: Os pequenos negócios, eles de fato são a temperatura da economia do Brasil. Quando a economia não está bem, os empregos, os pequenos negócios já fecham e começam a diminuir os empregos. Quando a economia está bem, que é o caso desse momento, você começa a perceber que a abertura de pequenos negócios, né, o empreendedorismo no Brasil se consolidando e os empregos sendo gerados a partir dessa abertura.
1: Entre os setores que mais contrataram em abril, o destaque foi para o segmento de serviços, com quase 49 mil novas vagas. Na sequência, aparecem a construção civil, com mais de 24 mil postos de trabalho. Para mais informações e orientações sobre empreendedorismo, os interessados podem procurar o Sebrae. 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Produção e reportagem, Virgínia Alves.
0: Mais notícias, mais informativos no próximo bloco, em São Joaquim, 6h57.
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0: 7:01 em São Joaquim, ouvimos com Pedro Taça, Timbre de Galo. Meu amigo Antônio Santos, bom dia, vamos pegar que tá na hora. E o Paulo Lima lá em Floripa, bom dia, tudo bem, tudo certo? Obrigado pela companhia, pela sintonia. Gilney Antônio Padilha, do Rio Capivaras, Bom Jardim da Serra, bom dia. Bom, quero ouvir uma música com os Monarcas, Bateu Saudade. Obrigado por atender e bora trabalhar. Bora trabalhar, senhor Gilney Antônio Padilha. Obrigado pela companhia, pela sintonia. Chegando aqui ele, o Alexandre Melo, do fundo do Butiá, São José dos Ausentes. Bom dia, amigo Aguinaldo, toca para nós um pito. Opa, com certeza. Bora trabalhar, que aqui hoje a geada foi grande. Imagino, mas pelas imagens, imagino. Olha, amigo, a primeira refeição da minha pequena. Sabe do que ela mais gostou entre morango, arroz e feijão? Feijão, é sempre assim. É sempre feijão. Bora plantar feijão aí no verão. Aí, ó, viu? Já sabe que o consumo vai triplicar aqui agora. Valeu, meu irmão. Obrigado pela companhia, pela sintonia, por partilhar esse momento único, né? Esse momento único, né? Aquela primeira refeição especial dos filhos. Que coisa bacana. Grande abraço. E mais chegando por aqui. Bom dia, meu garoto. É o Jorge Valim, de São José dos Anjos. Ô, Jorge Valim, tudo certo, tudo tranquilo. É, aí a coisa não foi muito simples também não, hein?
1: Um pito, opa, com certeza.
0: Olha aí, mandando a imagem, também com o som de fundo, aí trazendo, ah, é, realmente, ó, é, branqueou tudo aí também. É assim. Agora esse o cenário comum. 7:03 em São Joaquim, o que vem por aí em termos aí de tempo e temperatura, vamos descobrir.
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0: Muito bem, tempo, temperatura com ele, Ronaldo Coutinho do Prado. Ronaldo, mais uma vez, bom dia. Esse frio vai persistir? O que vem por aí nas próximas horas, Ronaldo? Bom dia.
3: Bom dia. É, o tempo segue gelado aqui na nossa região. Tá todo mundo abaixo de zero. As mais quentes estão entre 1 e 3 negativo e as mais frias estão entre 8 e 10 abaixo de zero. Por enquanto, acho que 8 e 4, 8 e 5 negativo em Bom Jardim, mas ainda tem tempo para cair mais um pouco. E aqui na cidade, entre 5 e 7 abaixo de zero. Isso nos pontos frios, ou seja, um baita geadão de novo. E congelamento, né? E durante a tarde fica um pouquinho melhor hoje, talvez aí uns 10, 13, 9, 13 graus. Não é que seja quente, é quente em relação a ontem, né? Ontem a máxima ficou em 4, 5 graus. Hoje vai ser bem mais confortável. E a noite cai de novo. Amanhã, de novo, teremos temperaturas aí na casa dos... Eu acho que na faixa aí de 5 a 8 negativos, até um pouco menos nas baixadas. E entre 2 negativos a 2, 3 positivos no topo. Então já diminui o frio, mas ainda tem geada bem forte. E à tarde, bem confortável, uns 14, 15 graus. No sábado, mesma situação, geada bem forte na baixada, 4, 5, 6 negativo, no alto positivo, e à tarde, provavelmente, uns 14, 17 graus. Um sábado bem aproveitável, dificilmente tem chuva. No domingo, pode ter chuva, não tem assim um horário específico. Pode ser de manhã ou de tarde, e a temperatura fica mais branda, é um clima assim mais confortável. Semana que vem volta a ter frio de novo, mas com instabilidade. Está indicando aí até um bom volume de chuva. E um frio mais acentuado ali de terça-noite, quarta-feira para frente. Da Climatera, Ronaldo Coutinho.
0: Ok, Ronaldo, obrigado pelos informativos. Até um próximo contato. Conferimos a previsão do tempo em São Joaquim. 7:06.
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0: 7:17. 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
1: Os trabalhadores e trabalhadoras que nasceram nos meses de julho e agosto estão habilitados para receber o pagamento do abono salarial PIS/PASEP 2026. De acordo com o que informa o governo federal, tem direito ao benefício aqueles que receberam no ano base de 2024 remuneração média de até R$ 2.766. Também compõe a lista de requisitos a necessidade de o trabalhador estar cadastrado no PIS/PASEP, Programa de Integração Social ou Programa de Formação do Patrimônio do Servidor Público, há pelo menos 5 anos. É necessário ainda ter trabalhado com carteira assinada para empregadores contribuintes por pelo menos 30 dias no ano base, além de ter os dados informados corretamente pelo empregador na relação anual de informações sociais ou no E-Social. Entre as alternativas de saque está a rede Banco 24 Horas, que é gerida pela empresa Tecban. O gerente de produtos e canais de distribuição da Tecban, Rodrigo Maranini, lembra a data limite para resgatar o valor.
2: Este abono salarial é um benefício no valor de até um salário mínimo, concedido anualmente a trabalhadores da iniciativa privada e também a servidores públicos que atendam aos requisitos do programa. Neste momento, o benefício é destinado a trabalhadores que nasceram nos meses de julho e agosto, e os valores ficarão disponíveis para saque até o encerramento do calendário, que neste ano é 30 de dezembro. Então é importante as pessoas sacarem esse valor em 2026.
1: Rodrigo Maranini também reforça a abrangência da rede.
2: O Banco 24 Horas, ele consegue de uma forma muito rápida e prática auxiliar o beneficiário para verificar se o seu crédito já está disponível na conta dele. Hoje, a rede Banco 24 Horas está presente em mais de 2.100 municípios espalhados pelo Brasil. São mais de 150 instituições conectadas em um único ponto de atendimento, o que permite ali a população realizar diversas transações, como saque, consulta, pagamentos, recarga do celular, e com muita conveniência e agilidade.
1: O valor pago é proporcional ao tempo de serviço. Ele equivale ao salário mínimo vigente dividido por 12 e multiplicado pela quantidade de meses trabalhados. Vale lembrar, o salário mínimo deste ano é de R$ 1.621. A consulta em relação ao benefício pode ser feita pelo aplicativo Carteira de Trabalho Digital, pelo portal gov.br, pela Central Alô Trabalho no telefone 158 ou diretamente nas instituições financeiras responsáveis pelo pagamento. Agência Rádio Web, produção e reportagem, Diego Abrião.
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Atenção para esse informativo, olha só, atenção, oportunidade de emprego, a empresa contratante Vivaldi Vinícola, localizada na rodovia SC-114, quilômetro 295, Fazenda Monte Alegre, aqui em São Joaquim, está disponibilizando vagas para técnico agrícola ou engenheiro agrônomo com experiência no ramo de fruticultura e boa habilidade para gerenciamento de pessoas. A empresa também está contratando tratorista agrícola com experiência comprovada. Interessados devem enviar currículo para o seguinte e-mail: vivalte@vinicolavivalte.com.br ou contato através do 47 988974699, 47 988974699.

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1: Menos 4 graus de temperatura, umidade relativa do ar em 78%.
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1: Em São Joaquim, 7:26.
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1: Em São Joaquim, 7:33. Você está conferindo o programa Batendo Estrivo. Abraço para o amigo aí, o Guilherme Lisboa. Mano, uma imagem sensacional para a gente compartilhar essa imagem fantástica aí. Né? Mais passeando aí. Em cima da geada. Ah, que coisa linda. Valeu, obrigado. Ô Francisca, lá no Maranhão, curtindo nosso programa, quer ouvir? Do fundo da grota. Vamos lá então. Obrigado pela companhia, pela sintonia.
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0: 7h42. Tô forçando Fernet com Coca. Atendendo participação, quem está chegando aqui? O Vaguinho lá de Muitos Capões, Rio Grande do Sul. Ô Vaguinho, bom dia. Quem mais chegando por aqui? É, Núbia, bom dia, quero pedir música lembrança e oferecer para minha cunhada Fabiana Salip, velho, que está de aniversário hoje. Beijos da cunhada Núbia, do seu irmão Ronaldo, da sobrinha Helena, dos pais Rogério e Luísa. Aí, pessoal do Silveira, Rio Grande do Sul. Obrigado pela participação, pela companhia, pela sintonia. Nós vamos curtindo, então, porca, venha. Hora certa, 7h42. Informando o Serviço de Utilidade Pública.
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0: Nota de falecimento. Esposa Gema Pelicioli Nunes, filhos Jorge, Jorgia, Rafael, Genro, noras, netos, demais familiares, comunicam com pesar o falecimento de Celso Matos Nunes, ocorrido ontem em Florianópolis. Corpos a ser velado na Capela Cristo Rei. Haverá sessão próxima na Câmara Municipal de Vereadores às 13h30. Logo após, encomendação de alma na Igreja Matriz às 14h30. Horário, local de sepultamento, deve ser confirmado por essa emissora. Comunicamos com pesar o falecimento de Celso Matos Nunes. Em São Joaquim, 7h44.
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Hora certa. 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

7h55 em São Joaquim. E aqui nós vamos encerrando mais uma edição do programa Tenseu. Ó, Pepe, obrigado pelo vídeo, hein? Show. Obrigado. Em instantes tem Show da Manhã com a Cris Sotos. A gente retorna amanhã, se Deus quiser, a partir daí. 5 horas da manhã com mais uma edição do programa Batendo Estrela. Obrigado pela companhia, pela sintonia e até lá. Fique com Deus. Estando com Deus no coração, o resto a gente conquista com Ele.

Tia Georgina, até Tia Marica com o baita macho. 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
2: Opa, e aí, tudo bem? Tudo certinho com você? Muito bom dia, manhã de quinta-feira, com cheirinho de final de semana, 25 de junho de 2026. Faz um friozinho em São Joaquim, né? Menos um grau, amanheceu os campos, os carros, tudo que tinha pela frente com aquela manta branca, né, de geada. Muito frio em São Joaquim. Hoje é dia 25, Dia Mundial do Marinheiro e Dia do Imigrante. Eu sou Cris Souto e é um prazerzaço estar com você aqui nesta manhã até o meio-dia com muita música, muita informação, fofoca do seu artista. Tem você, melhor ouvinte desse mundo, participando aqui, porque afinal você participa através do nosso WhatsApp no 49-9117-8488. Tem o Rap com o Budu da Nevasca e o restaurante Moca. Vem pra cá.

0: Horóscopo do dia. Áries, de 21 de março a 19 de abril.
1: Atenção, chegando previsões para você de Áries, Touro, Gêmeos e Câncer. Ariano, as conversas certas resolverão tudo sem drama no amor ou em uma cobrança financeira. O destaque do dia estará na maturidade dos vínculos, a relação íntima, que vai ganhar muito mais profundidade e uma perspectiva de futuro. Também será um bom momento para transformar um talento em um novo rendimento ou dar forma a um projeto autoral. Planeje mudanças.
0: Touro, de 20 de abril a 20 de maio.
1: Oi, Touro, casa, família, decisões de moradia ganharão um tom muito mais maduro nesta quinta. Será um bom momento para resolver uma questão patrimonial e fortalecer as bases afetivas, Touro.
0: Gêmeos, de 21 de maio a 20 de junho.
1: Atenção, atenção, Gêmeos, dia positivo para fechar um acordo, assinar um contrato, continuar uma viagem, acertar documentos ou ter aquela conversa que já não poderá mais ser adiado. O período da manhã pedirá muita paciência nas relações, Gêmeos.
0: Câncer, de 21 de junho a 22 de julho.
1: Oi, canceriano, aproveite para planejar o orçamento, programar compras, negociar melhor uma proposta ou transformar uma habilidade em ganho concreto. Reconhecimento profissional jogará a autoestima para cima. Confie muito no que terá chances de continuidade e se valorize, Câncer.
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1: E o tempo que neste momento é bom, sol radiante, frio, muito frio, 0 graus neste momento, umidade relativa do ar em 75%. Vamos direto com o Ronaldo Coutinho, saber do tempo para hoje, para os próximos dias. Bom dia.
2: Bom dia. É, o tempo segue gelado aqui na nossa região, tá todo mundo abaixo de zero. As mais quentes estão entre 1 e 3 negativo e as mais frias estão entre 8 e 10 abaixo de zero. Por enquanto, acho que 8 e 4, 8 e 5 negativo em Bom Jardim, mas ainda tem tempo para cair mais um pouco. E aqui na cidade, entre 5 e 7 abaixo de zero. Isso nos pontos frios, ou seja, um baita geadão de novo. E congelamento, né? E durante a tarde fica um pouquinho melhor hoje, talvez aí uns 10, 13, 9, 13 graus. Não é que seja quente, é quente em relação a ontem, né? Ontem a máxima ficou em 4, 5 graus. Hoje vai ser bem mais confortável. E a noite cai de novo. Amanhã, de novo, teremos temperaturas aí na casa dos... Eu acho que na faixa aí de 5 a 8 negativos, até um pouco menos nas baixadas. E entre 2 negativos a 2, 3 positivos no topo. Então já diminui o frio, mas ainda tem geada bem forte. E à tarde, bem confortável, uns 14, 15 graus. No sábado, mesma situação, geada bem forte na baixada, 4, 5, 6 negativo, no alto positivo, e à tarde, provavelmente, uns 14, 17 graus. Um sábado bem aproveitável, dificilmente tem chuva.
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1: Ótimo dia pra você, onde quer que você esteja e o que você esteja fazendo nesta manhã de quinta gelada. A voz da comunidade.
11: Você é forte, hein?

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1: E o tempo em São Joaquim com sol 1 grau.
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1: 8h46.

0: Horóscopo do dia. Leão. De 23 de julho a 22 de agosto.
1: Atenção, leonino, decisões afetivas, maduras e escolhas pessoais criteriosas marcarão um dia que trará autoestima, segurança nas relações e, claro, trocas significativas. Será um bom momento para você selar um compromisso e assumir uma posição muito mais importante na sua vida, leonino.
0: Virgem, de 23 de agosto a 22 de setembro.
1: Uma percepção certeira ou uma conversa reservada ajudará você a tomar uma decisão importante com maturidade. O dia favorecerá conexões com estrangeiros, autoridades e mestres. Pela manhã, evite remoer mágoas antigas.
0: Horóscopo do dia. Libra, de 23 de setembro a 22 de outubro.
1: Oi, libriano, amizades, alianças e parcerias ganharão um ar muito mais sério hoje. Um amigo influente, uma equipe afinada, um acordo de confiança vai poder render um apoio importante para um plano seu lá no futuro, libriano.
0: Escorpião, de 23 de outubro a 21 de novembro.
1: A lua em seu signo afinará a sua percepção de poder, de persuasão. Por isso, invista na sua imagem pública. Relacionamentos profissionais estarão aquecidos. Cuidado com relações exageradas no dia de hoje. Já tem a finaleira para você de Sagitário, Capricórnio, Aquário e Peixe.
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2: Puxa daí!
1: 8:51.

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2: Horóscopo do dia. Sagitário, de 22 de novembro a 21 de dezembro.
0: Será bom momento para se matricular em um curso, acertar a documentação, assumir uma meta maior ou consolidar um plano de futuro com mais maturidade. Pense grande, Sagitário.
2: Capricórnio, de 22 de dezembro a 19 de janeiro.
0: Parcerias, sociedade e compromissos de longo prazo poderão se firmar com muito mais segurança hoje. O dia favorecerá acordos estáveis, definições importantes de algo que você queira construir muito, capricorniano. Evite cobranças duras demais consigo.
2: Aquário, de 20 de janeiro a 18 de fevereiro.
0: Dê um passo maior na carreira e no amor. Será um bom momento para definir acordos, ajustar responsabilidades e resolver o que estava pensando de maneira prática e madura.
2: Peixes, de 19 de fevereiro a 20 de março.
0: Atenção, pisciano, no dia de hoje, tenha mais atenção, principalmente no seu trabalho, que vai ganhar mais consistência. Bons acordos financeiros vai estabilizar as relações e dará muito mais segurança para planejar uma viagem com os filhos ou com o par e garantir as próximas férias. Já tem o tempo de oração, 8h57.

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1: Louvado seja nosso Senhor Jesus Cristo, para sempre seja louvado. Bom dia, meu irmão, minha irmã. Hoje queremos convidar você para este momento, deste tempo de oração, em nome do Pai e do Filho e do Espírito Santo. Amém. Hoje, o texto do Evangelho está em Lucas, capítulo 4, versículos de 14 a 22. Naquele tempo, Jesus voltou para a Galiléia com a força do Espírito, e sua fama espalhou-se por toda a redondeza. Ele ensinava nas suas sinagogas e todos o elogiavam. Veio à cidade de Nazaré, onde se tinha criado. Conforme seu costume, entrou na sinagoga no sábado e levantou-se para fazer a leitura. Deram-lhe o livro do profeta Isaías. Abrindo o livro, Jesus achou a passagem que está escrito: O Espírito do Senhor está sobre mim, porque ele me consagrou com a unção para anunciar a boa nova aos pobres. Enviou-me para proclamar a libertação aos cativos e aos cegos a recuperação da vista, para libertar os oprimidos e para proclamar um ano da graça do Senhor. Depois fechou o livro, entregou-o ao ajudante e sentou-se. Todos os que estavam na sinagoga tinham os olhos fixos nele. Então começou a dizer-lhes: Hoje se cumpriu esta passagem da Escritura que acabastes de ouvir. Todos davam testemunho a seu respeito, admirados com as palavras cheias de encanto que saíam da sua boca. Palavra da salvação, glória a vós, Senhor. Meu irmão, minha irmã, cumpriu-se hoje essa passagem da Escritura como nós ouvimos? Na sinagoga de Nazaré, Jesus lê e interpreta um texto do profeta Isaías, aplicando-se à sua pessoa. E aqui precisamos nos deter, fazendo dele o seu programa de ação como Messias. Ele é o Messias esperado, e ele tem toda a autoridade dada por Deus, pelo Pai, para proclamar esta palavra: O Espírito Santo de Deus está sobre mim. E aí começa o ano jubilar, o ano onde desce sobre Cristo o Espírito de Deus, desce sobre a terra o Espírito de Deus, trazendo salvação à humanidade. O Espírito Santo consagrou Jesus como Messias, ou seja, o enviado de Deus. O reino que Jesus vai anunciar será o reino da verdade. Será o reino da liberdade, o reino que fará nascer em nós o desejo de vida nova. Jesus veio para nos libertar e o povo começa a ficar admirado com as suas palavras. Ele veio nos libertar da cegueira espiritual, ele veio nos libertar da surdez espiritual e fazer com que nós acolhamos a mensagem e a ação do Espírito Santo de Deus sobre nós. Por isso, meu irmão, minha irmã, nesta manhã eu te convido, consagre a sua vida, coloque a sua confiança sempre mais diante do Senhor, para vivermos, celebrarmos este grande momento, este dia no seu trabalho, você que está descansando, você que está passeando, você que está na sua atividade, que Deus te abençoe e que você possa confiar cada vez mais nele, porque ele jamais vai te abandonar. Rezemos juntos. Pai nosso que estais nos céus, santificado seja o vosso nome. Venha a nós o vosso reino. Seja feita a vossa vontade, assim na terra como no céu. O pão nosso de cada dia nos dai hoje. Perdoai-nos nossas ofensas, assim como nós perdoamos a quem nos tem ofendido, e não nos deixeis cair em tentação, mas livrai-nos do mal. Amém. Meu irmão, minha irmã, que bom essa parada, essa oração, esse momento para ouvir a palavra santa do nosso Deus. Que Deus te abençoe, em nome do Pai, e do Filho, e do Espírito Santo. Amém. Um grande abraço e até amanhã. Estaremos de volta nesse horário, se Deus quiser.

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0: 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Gustavo Lima, fala mal de mim. 9h20, vai participando aqui no 49-91-17-8488. Já me conta como está sendo o seu dia, o que você está fazendo para espantar esse friozão. Temperatura nesse momento, 1 grau.
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1: Sob o comando de Vini Júnior, o Brasil atropelou a Escócia e se classificou para a segunda fase da Copa do Mundo com um 3-0 muito tranquilo. A seleção ficou ainda com a primeira colocação do grupo C e agora aguarda o segundo colocado do grupo D. Holanda, Japão e Suécia são os possíveis adversários. Vini Júnior fez os dois primeiros da vitória brasileira e chegou ao quarto no Mundial. Matheus Cunha fechou a conta no segundo tempo. Além da classificação, a partida em Miami também marcou o retorno de Neymar aos gramados com a amarelinha. O camisa 10 entrou aos 31 minutos do segundo tempo e teve uma participação discreta. No duelo diante da Escócia, Carlo Ancelotti escolheu por Rayan para ser o substituto de Rafinha, que está machucado. O Brasil agora volta a campo na segunda-feira que vem, às 14h, no horário de Brasília, em Houston. Agência Rádio Web, com informações da seleção brasileira, Daniela Esperon.

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3: Esposa Gema Pelicioli Nunes, filhos Jorge, Georgia, Rafael, genro, noras, netos e demais familiares comunicam com pesar o falecimento de Celso Matos Nunes, ocorrido ontem em Florianópolis. O corpo está sendo velado na Capela Cristo Rei, sessão póstuma na Câmara Municipal de Vereadores, às 13h30. Logo após, encomendação de almas, 14h30, na Igreja Matriz e, em seguida, para o cemitério. Com pesar, comunicamos o falecimento de Celso Matos Nunes.
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3: Só redigindo logo após o sepultamento no crematório, né? Vai ser levado para o crematório. Comunicamos com pesar o falecimento de Celso Matos Nunes.
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3: Um ótimo dia pra você, boa quinta-feira, aquele cheirinho de final de semana. Que bom ter você sintonizado aqui, ó. 104.1 São Joaquim, Santa Catarina. É a voz da comunidade.

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2: Bom dia pra você. A voz da comunidade, mais uma horinha começando do show da manhã, manhã gostosa de quinta-feira, tempo tá aquecendo aos pouquinhos, tá frio ainda que eu sei, muito frio, no estúdio tá quentinho, né? Ah, no 30, mais esse sol radiante que nos contempla todas as manhãs a partir desse horário aqui nos estúdios. É muito quentinho, gente. Quem quiser vir aqui conferir, vem, já toma um cafezinho com a gente, já conversa um pouquinho. 6 graus, tá subindo de pouquinho a temperatura. 6 graus a temperatura, umidade relativa do ar em 61%. Estamos, inclusive, na primeira semaninha aí do inverno e os dias estão muito mais frios, né, do que anteriormente. Então, inclusive, as noites, né, gente, como tem sido frio. Muita gente prefere ficar em casa ao invés de sair para comer fora ou para alguma festa ou para alguma coisa que você tinha que ir, mas os convites sempre chegam, né? E mesmo quando não queremos sair. Então responde pra gente qual foi a pior ou melhor desculpa que você já deu pra não ir a algum lugar. Qual foi a pior ou melhor desculpa que você já deu pra não ir a algum lugar? Qual foi a sua desculpinha esfarrapada? Conta pra gente. 10 e 7, bom dia e pra cima desse dia maravilhoso.

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3: E bora de aniversariante no dia de hoje. Quem tá de aniversário, João Vitor Nunes.

0: Parabéns, João. Saúde e felicidades pra você, viu? Ana Guimarães também está de aniversário no dia de hoje. Você que está de aniversário, sinta-se abraçado e que seja o melhor ano de sua vida.
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1: E vamos com informações do Direto da Redação, que nova plataforma do governo pode ajudar a reduzir roubo de celulares.
2: Banco de dados lançado pelo governo vai tentar combater o roubo de celulares no país. A base nacional vai armazenar e gerenciar informações sobre dispositivos móveis com restrição decorrente de roubo e furto. De acordo com um decreto publicado no Diário Oficial da União, a medida fortalece a atuação integrada dos órgãos de segurança pública no enfrentamento dos crimes que envolvem celulares, que vão além da subtração, mas também no que diz respeito à receptação e à venda, além de ajudar na recuperação do aparelho ao proprietário. O Banco Nacional de Celulares, com restrição, será administrado pela Secretaria de Segurança Pública do Ministério da Justiça. Esse novo banco substitui o Cadastro Nacional de Celulares com Restrição. Os registros já existentes serão transferidos para a nova plataforma. Hoje já são mais de 3.300.000 informações de aparelhos que estão aptos a serem recuperados, de acordo com o Ministério. Da Rádio 2, Fabiola Altran.
1: Obrigada, Fabiola, pelas informações.
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2: Muito obrigada, Jonathan. Boas vendas.
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0: FM, Matheus e Cauã e Felipe Rodrigo, próximo amor, 10h34. Manda um abraço pra Ângela, tá curtindo a nevasca lá no Marturana, aquele abraço pra você. Giovanni também tá por aqui, o Luciano Pereira do bairro Santa Paulina, Luciano Vasconcelos, bom dia, Luciano.
1: Bom dia, Cris, passando aqui um grande abraço, desejando uma quinta-feira abençoada pra nós, um abraço pra toda a minha família, as minhas filhotas, minha esposa, e pra você também nos estúdios, pra todo o time nevasca, solta pra nós, Gabriela Rocha, qualquer um da Gabriela, tá bom? Muito graças por atendido, Cris, e boa sorte, Cris, tamo junto.
0: Boa sorte, Luciano, que esteja um dia maravilhoso.
2: Bom dia, Cris, sou a Bruna Sato, sou Sebastião da Varge.
0: Oi, Bruna.
2: Que Deus abençoe teu trabalho e todos os ouvintes da Nevasca FM. Tô ligadinha na nevasca pra esquentar, porque estamos enfrentando a geadinha aqui, ainda não derreteu, tá.
0: Nossa.
2: Derretendo um pouquinho, mas o solzinho já saiu e tamo aqui na lida, né? Na Quinta da Neve, mas ouvindo a Nevasca FM, como sempre, e eu já quero participar do sorteio. Um abração e um bom trabalho.
0: Aquele beijo pra você, Bruna. Nós temos os melhores ouvintes desse mundo, inclusive se você tem fotos maravilhosas do frio, manda pra gente aqui, pra nossa equipe do marketing postar lá no nosso Insta.

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3: E o tempo nesse momento, tempo bom, temperatura subindo aos poucos. Nesse momento, atualizando a nossa temperatura, já em 9 graus, umidade relativa do ar em 53%. Coutinho, como fica o tempo para hoje e para os próximos dias?
4: Bom dia. O tempo segue gelado aqui na nossa região. Está todo mundo abaixo de zero. As mais quentes estão entre 1 e 3 negativo e as mais frias estão entre 8 e 10 abaixo de zero. Por enquanto, acho que 8 e 4, 8 e 5 negativo em Bom Jardim, mas ainda tem tempo para cair mais um pouco. E aqui na cidade, entre 5 e 7 abaixo de zero. Isso nos pontos frios, ou seja, um baita geadão de novo. E congelamento, né? E durante a tarde fica um pouquinho melhor hoje, talvez aí uns 10, 13, 9, 13 graus. Não é que seja quente, é quente em relação a ontem, né? Ontem a máxima ficou em 4, 5 graus. Hoje vai ser bem mais confortável. E a noite cai de novo. Amanhã, de novo, teremos temperaturas aí na casa dos... Eu acho que na faixa aí de 5 a 8 negativos, até um pouco menos nas baixadas, e entre 2 negativos a 2, 3 positivos no topo. Então já diminui o frio, mas ainda tem geada bem forte. E à tarde, bem confortável, uns 14, 15 graus. No sábado, mesma situação, geada bem forte na baixada, 4, 5, 6 negativo, no alto positivo, e à tarde provavelmente uns 14, 17 graus. Um sábado bem aproveitável, dificilmente tem chuva. No domingo pode ter chuva, não tem assim um horário específico. Pode ser de manhã ou de tarde e a temperatura fica mais branda. É um clima assim mais confortável. Semana que vem volta a ter frio de novo, mas com estabilidade. Está indicando aí até um bom volume de chuva. E um frio mais acentuado ali de terça à noite, quarta-feira para frente. Da Climatera, Ronaldo Coutinho.

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Estamos de volta, mais uma horinha inteirinha de músicas pra você. Tem muita música, tem informação, tem previsão do tempo, tem horóscopo, tem de tudo aqui na programação do Show da Manhã. E claro, tem prêmios, porque afinal tem Rap Combo Duda Nevasca FM, o restaurante Moca, nesta manhã de quinta-feira, ensolarada, tempo muito bom, temperatura subindo, daqui a pouquinho vai estar mais quente, assim esperamos, né? Um bom dia pra você que tá nos mandando foto do frio, da geada. Vai mandando suas fotos que a gente vai coletando ali, logo vão ser postadas lá no nosso feed e você vai conseguir ver sua foto lá no nosso Instagram, que estamos com quase 20 mil seguidores. Inclusive, seja um seguidor da Nevasca FM, queremos ver você por lá, hein? Coloca pra seguir as nossas redes sociais em @NevascaFM, tanto Facebook quanto Instagram. Quero mandar um abraço lá pro Sandro, Paletinha e sua equipe no IP na Lomba. Aquele abraço pra vocês, bom trabalho, gurizada! Um abraço também lá pro Julinho, Giovanni, abraço pra Gi, ela que tá em casa, dodói, né, Gi? Tá se recuperando de uma cirurgia. Logo já vai tá tudo bem, né, Gi? Estamos com saudade de você, inclusive. Beijinho também lá pra Maria Célia, ela que tá ouvindo a Rádio Levasca, vai pegar carona nessa aqui, ó. Essa aqui é a música nova do Gustavo Mioto e Murilo Rufi, novo, sozinho, 11:04.

Clássica FM, Fredão e João Bosco e Vinícius, bem aos olhos da lua, 11:11, ó as coincidências das horas iguais. Fala pra você que durante um show no São João de Maceió, Simone Mendes foi surpreendida com a presença de Gustavo Lima no palco e aproveitou o momento para agradecer o apoio que ele recebeu dele lá no início, né? Na carreira solo, ele ajudou muito a Simone, né? E a cantora relembrou que após o fim da dupla com Simaria, ela viveu um período de muita insegurança e que Gustavo a incentivou, chegando a oferecer ajuda para que ela se consolidasse nessa nova fase, né? Que ela ia começar ali. Então, mostrando um gesto, né, que ela disse nunca esquecer. Em resposta, Gustavo Lima afirmou que o sucesso de Simone é mérito exclusivo do talento e dedicação dela. 11:12.

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1: E vamos com o direto da redação com informações sobre economia.
2: Energia limpa, indústria verde, tecnologia e infraestrutura estão entre os setores apontados como estratégicos para ampliar os investimentos entre Brasil e União Europeia. Os temas estiveram em debate durante o segundo Fórum de Investimento Brasil-União Europeia, realizado em Brasília pela Agência Brasileira de Promoção de Exportações e Investimentos, Apex Brasil. O encontro reuniu representantes do setor público, investidores e lideranças empresariais para discutir oportunidades de negócio e cooperação entre os dois mercados. O presidente da Apex Brasil, Laudemir Miller, destacou o papel da agência na atração de investimentos internacionais e ressaltou a importância da relação econômica entre Brasil e Europa.
3: Nós queremos cada vez mais facilitar e acelerar os investimentos exteriores aqui no Brasil, desmarcadamente os investimentos europeus. No passado, né, ele exportou 348 bilhões de dólares, que foi um recorde de exportação, atraindo 77 bilhões de dólares de investimento. Com a Europa, inclusive, o Brasil tem um recorde no fluxo de comércio de 100 bilhões de dólares.
2: Durante o encontro, também foram debatidas oportunidades ligadas ao acordo entre Mercosul e União Europeia e seus impactos para o comércio e os investimentos. O ministro do Desenvolvimento, Indústria, Comércio e Serviços, Márcio Fernando Elias Rosa, destacou a dimensão econômica de parcerias entre os dois blocos.
4: Essa formação desse grande bloco, o maior bloco econômico, 22 trilhões de PIB, 750 milhões de pessoas, esse novo bloco econômico que se forma com a União Europeia e Mercosul.
2: O fórum também abordou temas como transição energética, infraestrutura digital, minerais críticos e cadeias produtivas sustentáveis. A proposta é ampliar a cooperação entre Brasil e União Europeia e estimular investimentos em projetos voltados ao desenvolvimento econômico, à inovação e à sustentabilidade. Agência Rádio Web, produção e reportagem, Virgínia Alves.
1: Obrigada, Virgínia, pelas informações.

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0: Música FM, sorriso lindo. 11h29. E o nosso tema de hoje. Estamos na primeira semaninha de inverno. E os dias estão muito mais frios. E que frio, né? Inclusive as noites. Muita. E muita gente prefere ficar em casa ao invés de sair para comer fora ou para alguma festa. Alguma coisa, né, que tenha que sair de casa. Mas os convites sempre chegam, né? Mesmo quando não queremos sair. Então responde pra gente qual foi a pior ou melhor desculpa que você já deu pra não ir a algum lugar. Um abraço lá pro Saulo Ferreira. Bom dia, Cris. A desculpa que eu dou é do frio mesmo. Não vou porque tá muito frio. Beijo pra você, Saulo. A Bruna Eulálio Silva, lá do bairro Santa Paulina. Cris, bom dia. Eu tenho filho pequeno, então sempre uso eles como desculpa quando não quero ir a algum lugar ou fazer alguma coisa que seja fora de casa. A Maribel Francisco, do bairro Coab 2. Bom dia, Cris. Com esse frio não dá vontade de ir para lugar algum. Mas quando tem algum compromisso que é inadiável, que não tem como simplesmente dizer que não vou, eu invento que estou doente, que estou muito gripada ou com alguma virose. É, a virose é uma desculpa boa porque ninguém quer pegar, né, Maribel? Aí, ah, não, a pessoa tá com virose. Não, deixa ela quieta no canto dela, não queremos ela aqui, né? A Jéssica também tá por aqui. Bom dia, Cris. Eu já usei várias desculpas, mas a maior é que sempre estou gripada. Ainda mais agora no frio, é fácil passar por essa. Beijinho pra você, Jéssica. E você, qual foi a melhor ou a pior desculpa que você já deu pra não ir a algum lugar? Conta pra gente aqui.
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0: 11h30.
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0: FM 23, faltando para o meio-dia.
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0: Na Vasca FM, a rádio que mais toca a música pra você, Ferrugem, Arrependidaço. Uma das músicas mais hypadas no momento. Tanto nos stories, no TikTok, tá em tudo essa música do Ferrugem.
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0: 11h51, quem se deu bem levando o Rap com o Budu da Nevasca FM, o restaurante Moca. Lembrando que o Rap com o Budu dá direito a você levar uma acompanhante junto com você. Muito bacana. 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E nos sábados, das 9 ao meio-dia. Esse é o horário que a recepção está aberta, tá certo? Nota aí pra você não esquecer. Se dando bem, Thaís, telefone final 7003. A Thaís de Souza Pereira, do aeroporto. Parabéns! Só retirar a autorização, seu voucher. Tô indo nessa já já. Tem o Will Andrade com a programação da Voz da Cidade, toda a programação do show da tarde. E eu volto com você às 18 horas com a corneta, que é as principais notícias das últimas 24 horas. E a gente se vê, se esbarra por aí. Tchau!

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2: Uma excelente tarde para você, sintonizado no 104,1 Nevasca FM. Estamos no ar com o programa Voz da Cidade, esse programa tradicional de segunda até sexta-feira, trazendo muitas informações e, claro, sua participação do nosso melhor ouvinte, que é fundamental aqui na programação da Nevasca FM. A partir de agora, o nosso WhatsApp totalmente liberado para você fazer sua reclamação, trazer suas reivindicações, falar o que você precisa aí na sua comunidade, as demandas da sua comunidade, da sua rua, do seu bairro. Fica à vontade a partir de agora aqui na Voz da Cidade. Pedidos de emprego, também temos vagas à disposição, então totalmente gratuito, você pode pedir trabalho se você está à procura. Se você tem vagas à disposição também, pode anunciar aqui na Nevasca FM, totalmente gratuito. Música.

Meio-dia, mais 6 minutos. Eu sou o Will Andrade e a partir de agora te faço companhia aqui na programação da Voz da Cidade, na Nevasca FM. Temperatura em São Joaquim nesse momento na casa dos 9 graus, chuva em 1%, umidade relativa do ar em 47% e ventos a 5 quilômetros horários. Com máximas de 11 graus, mínimas de 2 graus, essa é a nossa quinta-feira ensolarada aqui na Serra Catarinense. Temos o comentário de Alexandre Garcia, Agronegócio em Foco com Marcelo Lara e muitas informações nacionais, regionais, também aqui do nosso município, a nível estadual e a nível mundial na Voz da Cidade. Música.

Mandar um abraço pro nosso colega Robson Padilha, também pro Adilson Alves, que estão lá na região de Bom Jesus, São José dos Ausentes. Todo mundo naquela região ali, obrigado pela sintonia. Esse povo gaúcho, esse povo querido que estão sempre acompanhando a Nevasca. Em especial o tio Rui Becker, também a dona Marilene e, claro, também o prefeito Duda de São José dos Ausentes, que estão conectados e sintonizados na 104,1 da Nevasca FM, agora na Voz da Cidade. Estão lá trazendo novidades para a nossa programação e, claro, no mês que vem, no mês de julho, do meio do mês para frente, tem a festa do município de Bom Jesus e, claro, a Nevasca FM estará aí presente, trazendo todas as informações, fazendo toda a cobertura completa. Então, parte da nossa equipe, assim, o Adilson Alves, nosso coordenador, nosso colega Robson Padilha, estão por lá, né, visitando todo o comércio para fazer aquela parceria bacana para a festa da Gila e também festa do queijo artesanal serrano. 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

0: Vamos chegando então com as principais notícias aqui da programação da Voz da Cidade.
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0: Vamos com os principais destaques desta quinta-feira. Santa Catarina amanhece com temperaturas negativas e geada em diversas regiões. Frio intenso mantém risco de hipotermia e formação de gelo nas rodovias. Vídeo de Michele Bolsonaro criticando Flávio Bolsonaro preocupa aliados e pode impactar o eleitorado feminino na corrida presidencial. Operação conjunta da Polícia Federal e Anvisa apreendem mais de 25 mil cigarros eletrônicos em ação de combate ao comércio ilegal. Terremoto de magnitude 7.5 atinge a Venezuela e deixa mortos e feridos. Países se mobilizam para envio de ajuda humanitária. E no esporte, Holanda, Alemanha, Estados Unidos e Japão entram em campo nesta quinta-feira em rodada decisiva da Copa do Mundo 2026. Iniciando falando de frio, com temperaturas negativas e geadas, Santa Catarina tem amanhecer gelado nesta quinta-feira, dia 25. Frio intenso segue em todas as regiões e risco para hipotermia permanece elevado. Santa Catarina amanheceu sob forte influência de uma massa de ar frio nesta quinta-feira, dia 25, com temperaturas negativas nas áreas mais altas da serra e formação de geada em grande parte do estado. O frio intenso deve persistir ao longo do dia, mantendo o tempo firme e exigindo atenção da população para o risco de saúde e as condições nas rodovias. Segundo a Secretaria de Estado da Proteção e Defesa Civil, a atuação de um sistema de alta pressão mantém o tempo seco e ensolarado em todas as regiões catarinenses. Apesar da presença do sol, as temperaturas permanecem baixas desde as primeiras horas da manhã. Os termômetros registraram temperaturas entre 2 e 8 graus no litoral extremo oeste, oeste e Vale do Itajaí. Já nos planaltos, os valores variaram entre temperaturas negativas de 3 graus. Em áreas mais elevadas da Serra Catarinense, houve registro de temperaturas acima de 6 graus negativos. As condições para a formação de geada ocorrem de forma ampla entre o meio oeste, Planalto Sul, Planalto Norte, além de outras áreas da serra. O fenômeno foi favorecido pela combinação de céu aberto, vento fraco e ar seco, características típicas da atuação da massa de ar polar sobre a região. A exceção ficou por conta das áreas litorâneas, onde a umidade

manutenção durante este período de frio intenso. Outro ponto em alerta é o congelamento de pistas em áreas serranas. Trechos de rodovias localizados em regiões mais elevadas, como a Serra do Rio do Rastro, podem apresentar formação de gelo durante as primeiras horas do dia, aumentando os riscos de acidentes. A recomendação é de que motoristas redobrem os cuidados ao trafegar por essas áreas e que a população mantenha medidas de proteção contra o frio, especialmente durante a madrugada e o amanhecer. Com informações do portal SCC10.

Crise com Michele Bolsonaro pode custar voto feminino de Flávio. Ex-primeira-dama expõe em vídeo embate com pré-candidato do PL, o que pode afetar o desempenho de Bolsonaro no primeiro turno. A possibilidade de Flávio Bolsonaro do PL do Rio de Janeiro perder votos de mulheres após vídeo de desabafo de Michele Bolsonaro contra ele preocupa aliados de campanha do senador. A avaliação é que o conflito entre Flávio e Michele poderá ter impacto negativo na votação de primeiro turno. Já no segundo turno, a aposta é de que o voto anti-Lula ou de rejeição, independentemente de apoio a Flávio, fale mais alto. O pré-candidato organiza um encontro com mulheres na próxima quarta-feira, dia 1º, em uma ação em que ele não pediu a organização de Michele Bolsonaro, apesar da ex-primeira-dama ser presidente do PL Mulher. O vídeo de Michele contra Flávio tem 24 minutos de duração. Foi publicado nesta última quarta-feira, dia 27. Aliás, dia 24, perdão. E estava gravado há alguns dias. A ex-primeira-dama fala olhando para a câmera um texto escrito, sem improvisos. Michele se diz desrespeitada, humilhada e maltratada por Flávio e revela detalhes do embate com o enteado. Entre os motivos para a disputa está o poder de definição das candidaturas do PL para o Senado. Braço direito de Michele no PL Mulher, a deputada federal Priscila Costa, do Ceará, é o nome da ex-primeira-dama para a vaga de senadora pelo Ceará. Já Flávio apoia para o Senado o deputado estadual Alcides Fernandes, pai do presidente do PL cearense, o deputado federal André Fernandes. Flávio também estabeleceu aliança com Ciro Gomes para o governo estadual, o que foi duramente atacado por Michele devido à rivalidade de Ciro com o ex-presidente Jair Bolsonaro. Com informações do SBT News.

0: A ANS quer ampliar a cobertura de mamografia digital pelos planos de saúde. Vamos com informações de Milena Abreu, aqui na programação da Nevasca FM.
1: A Agência Nacional de Saúde Suplementar, a ANS, defende que os planos de saúde passem a cobrir o exame de mamografia digital para pacientes de qualquer idade ou gênero, desde que haja indicação médica. A proposta da agência reguladora, que acaba com a limitação atual, voltada apenas para mulheres entre 40 e 69 anos, foi colocada em consulta pública nesta semana para receber sugestões de toda a sociedade. Com a mudança, o acesso ao procedimento mais moderno seguirá a mesma regra do modelo convencional de mamografia, ampliando a assistência e incluindo também pessoas não binárias e homens trans que necessitem de cuidado. Vale lembrar que a mamografia digital traz vantagens importantes na comparação com a técnica antiga, oferecendo imagens de maior resolução, menor tempo de compressão do seio e menor exposição à radiação. De acordo com a diretoria da ANS, a restrição etária não se

0: justifica mais diante da consolidação dessa tecnologia no país. A medida visa acelerar a identificação de tumores em fases iniciais, o que aumenta as chances de cura e reduz a necessidade de cirurgias invasivas, especialmente em um cenário onde o Instituto Nacional de Câncer, o INCA, projeta mais de 73 mil novos casos de câncer de mama por ano no Brasil. Os interessados em analisar os documentos ou enviar sugestões para a proposta da agência reguladora podem acessar a página oficial da ANS na internet. O prazo para a participação dos cidadãos e das entidades do setor de saúde na consulta pública fica aberto até 11 de julho. Da Rádio 2, Milena Abreu.
1: Obrigado, Milena, pelas suas informações. Vamos com notícias internacionais. Terremoto de magnitude 7.5 deixa mortos e feridos na Venezuela.
2: Mais de 160 pessoas morreram e quase 1.000 ficaram feridas em um duplo terremoto que atingiu a Venezuela nesta quarta. Os números são do último balanço do governo do país. Os sismos de magnitudes 7.2 e 7.5 tiveram muitas réplicas e foram os mais fortes do país nos últimos 100 anos. De acordo com o Serviço Geológico dos Estados Unidos, o epicentro foi registrado na cidade venezuelana de El Cayabo, a quase 170 quilômetros da capital, a uma profundidade de 13 quilômetros. As imagens que circulam nas redes sociais e os relatos dão conta de que vários desabamentos e danos às estruturas foram registrados, como no principal aeroporto do país. A agência Reuters registrou o momento em que parte do teto desabou. A presidente Delcy Rodrigues anunciou a suspensão de aulas e todos os serviços não essenciais para que as autoridades se concentrem nos trabalhos de resgate. Redes de gás e eletricidade foram desligadas. O governo dos Estados Unidos informou para as redes sociais que está enviando imediatamente equipes de busca e resgate, recursos médicos e assistência humanitária. A declaração foi feita pelo secretário de Estado, Marco Rubio. Vários outros países também se colocaram à disposição. O presidente Luiz Inácio Lula da Silva afirmou que determinou ao Ministério das Relações Exteriores que avalie junto à Embaixada do Brasil em Caracas a situação na Venezuela e as medidas de assistência que podem ser oferecidas. O mandatário declarou estar consternado com o ocorrido. Os terremotos foram sentidos em vários locais do Brasil. Agência Rádio Web, produção e reportagem, Norberto Notari.
1: Obrigado, Norberto, pelas suas informações. Falando sobre consumo, com o Vinícius Araújo. Bancos, telefonia e empréstimos lideram reclamações no PROCON.
3: Diversos consumidores já tiveram uma cobrança não reconhecida, uma dificuldade para cancelar um serviço ou aquela taxa que apareceu sem ninguém avisar. Mas afinal, quais são as empresas que mais geram reclamações dos consumidores em Minas Gerais? No Dia Mundial do Consumidor, o PROCON do Ministério Público de Minas Gerais divulgou um levantamento que mostra os principais problemas enfrentados pelos mineiros nas relações de consumo. Entre janeiro de 2025 e janeiro de 2026, a plataforma Pro Consumidor, que reúne dados dos PROCONs já integrados ao Sistema Nacional, registrou mais de 250 mil reclamações no estado. Os segmentos que mais geram reclamações são bancos, operadoras de telefonia e entidades sem fins lucrativos. A coordenadora da assessoria jurídica do PROCON MPMG, Cristiane Pedersoli, explica por que essas empresas aparecem no topo do ranking.
4: Os bancos e as telefônicas liderarem o ranking não é uma surpresa para nós que trabalhamos na defesa do consumidor. Na verdade, eles lideram há muitos anos. Infelizmente, apresentam condutas que são reiteradas. Nós percebemos uma resistência dessas grandes telefônicas e das instituições financeiras em adequar as suas condutas e melhorar os serviços prestados ao consumidor. Mesmo que a fiscalização seja atuante, temos muita punição às essas instituições, a verdade é que elas fazem uma conta e consideram, às vezes, mais vantajoso descumprir o Código de Defesa do Consumidor do que adequar as suas condutas.
3: Já entre os problemas mais relatados, o crédito consignado aparece no primeiro lugar, com mais de 44 mil registros.
4: Ele tem muitas vezes juros menores, tem uma aprovação fácil, o desconto é feito de forma automática na folha de pagamento, tem parcelas fixas, então você já consegue ter uma previsibilidade, mas na verdade ele tem inúmeros problemas e por isso ele é campeão de reclamações nos nossos rankings. Ele gera uma sensação no consumidor de que ele vai ter um dinheiro extra e na verdade ele está se endividando. Então ele é uma das grandes causas do superendividamento hoje no Brasil.
3: Cristiane explica que muitos casos envolvem aposentados.
4: O grande destaque no ano de 2025 no ranking de reclamações do ProConsumidor são essas entidades sem fins lucrativos, que em regra são associações de aposentados e pensionistas que têm aumentado cada dia no mercado e na verdade o que elas fazem é simular contratações que não existem. Então as pessoas, os aposentados não sabem que são afiliados, eles sequer manifestaram o desejo de se filiarem a essas associações e elas muitas vezes falsificam a assinatura desses aposentados e começam a cobrar semestralidades ou mensalidades nos seus contra-cheques.
3: Na lista também aparecem reclamações envolvendo os cartões de crédito, débito e cartões de lojas, principalmente por falta de transparência na hora da contratação e juros considerados abusivos. Outro problema frequente são as contas bancárias, com cobranças de tarifas que muitas vezes o consumidor não deveria pagar e dificuldades para encerrar contratos. O PROCON MPMG orienta que antes de fechar qualquer negócio, o consumidor pesquise o histórico da empresa. A transparência continua sendo a principal ferramenta para evitar prejuízos. E quando um problema acontecer, o primeiro passo é procurar a empresa. Caso não haja solução, o consumidor pode buscar o PROCON ou registrar a reclamação na plataforma consumidor.gov.br. Do Ministério Público de Minas Gerais, para a agência Rádio Web, Vinícius Araújo.
1: Obrigado, Vinícius, pelas suas informações. Meio-dia, mais 24 minutos. Vamos até Brasília com o comentário de Alexandre Garcia, aqui na Nevasca FM. Alexandre, bom dia.
5: Bom dia. Eu estou muito curioso sobre dois fatos envolvendo o pai de Vorcaro, Henrique Vorcaro. Ele está preso na penitenciária Nelson, Hungria, em Contagem, perto de Belo Horizonte. E encontraram um celular na cela dele. Como é que entrou o celular lá? Obviamente, você que me ouve, alguém foi comprado por ele e botou um celular lá. Porque, como a gente sabe, aquela turma que ele chefiava tinha até policiais federais. Gente que recebia muito dinheiro para trabalhar para ele e para intimidar pessoas que não concordavam com os rumos adotados pela família. Essa é uma questão. A outra é que a mãe de Vorcaro tinha feito um registro na Polícia Civil de que fora vítima de um roubo de um relógio no valor de R$1 milhão. Eu achei estranho porque o Henrique Vorcaro foi alvo de busca e apreensão e deixaram para trás um relógio de R$1 milhão. Essa busca de apreensão leva os recursos que a pessoa tem para avaliar se ele tinha uma vida de rendas legais que justificassem aqueles recursos, né? E agora prenderam o ladrão, porque a namorada do ladrão, que tem 41 anos o ladrão, a namorada do ladrão o denunciou, ele foi preso. Também parece estranho, alguma coisa aí não está se encaixando, né? Por falar em roubos e crimes e polícia, eu vejo, né, lá no Rio de Janeiro agora está chegando para a Zona Sul, já chegou há algum tempo, está lá em Botafogo. Botafogo era o lugar das embaixadas, imagina. Hoje é lugar dos consulados. Por exemplo, o consulado de Portugal, a ex-embaixada, é um palácio maravilhoso. E na rua São Clemente, o sujeito estava no ônibus e leva um tiro de fuzil, né, rodando na rua São Clemente. E lá no Mirante Dona Marta, né, as pessoas ficaram cercadas por balas de toda parte no enfrentamento entre a polícia e os traficantes de lá, né. Ficaram encolhidas lá esperando que parasse o tiroteio. As pessoas que eu digo eram turistas. E aí eu recordo que em 1964, eu estava lá em cima à noite, olhando a paisagem, e a polícia chegou lá. e fez uma busca no carro para saber se tinha droga. Claro que não tinha droga. Diz, olha, eu sou turista. Olharam a placa do carro, viram que era do Rio Grande do Sul, né? E era turista mesmo. E eu estava com um revólver emprestado dentro do carro. Não aconteceu nada. Porque naquele tempo não havia essa neurose em relação a armas. Em 1964. Né? Não precisava a pessoa estar correndo aí para uma delegacia, não precisava mostrar arma, só dizia, olha, está aqui a nota fiscal, registra aí. Era simples. Né? Mas hoje há um rigor em relação às armas, mas só em relação às pessoas de bem e não em relação aos bandidos. Os bandidos entram pela fronteira, o governo tira os recursos das Forças Armadas que poderiam ser usados para vigiar as fronteiras, policiar as fronteiras. Né? Agora, certamente, a fronteira com a Colômbia vai estar mais aliviada. Né? Ou não, porque o pessoal vai fugir da Colômbia. Né? O novo presidente da Colômbia, o presidente Abelardo, já anunciou que vai bombardear as plantações de coca e vai abater aviões e lanchas que estiverem com cocaína. É bom a gente lembrar, falando em lancha, que a entrada do Rio Amazonas, ainda ali chamado Solimões, é controlada pelo Comando Vermelho. Né? E falando em avião, que as pistas da Amazônia são controladas pelo PCC. Isso vale, né, num momento em que a gente tem na Colômbia o oposto do que tem no Brasil. No Brasil a gente tem um presidente que não quer saber de guerra contra os narcoterroristas. Lá ele declarou guerra, assumiu, mano, disse, olha, pode abater aquele que atirar contra o policial, que atirar contra uma viatura policial, pode abater, está, né, declarada a guerra contra o crime. Por isso que ele foi eleito, né? Derrotando o candidato do Petro, que não conseguiu resolver, amiguinho do presidente do Brasil. De Brasília, Alexandre Garcia.
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19: Hora certa. 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
1: 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Boa tarde. Estamos de volta aqui na programação da Voz da Cidade, nessa edição de quinta-feira, dia 25 de junho de 2026. Hoje celebra-se o Dia Mundial do Marinheiro e também Dia do Imigrante. Para você que está sintonizado no 104.1, pode participar com a gente, o nosso WhatsApp totalmente liberado para você mandar seu recado, pedir sua reivindicação. Se você é das cidades de Bom Jesus, São José dos Ausentes, no Rio Grande do Sul, também para Bom Jardim da Serra, Urupema e a nossa querida e bela São Joaquim, pode participar com a gente. Se tem alguma demanda da sua localidade, da sua região, aí do seu bairro, inclusive, queremos aproveitar e mandar um abraço para toda a administração da Prefeitura Municipal de São José dos Ausentes, que estão acompanhando a programação da Nevasca FM para bem melhor atender toda a comunidade de São José dos Ausentes, ver quais que são as demandas da população para poder atendê-los aí da melhor forma possível. Então, um abraço ao prefeito Duda Becker, ao seu Rui, a dona Marilene, ao Odilson Alves, o Robson Padilha, que estão sintonizados aqui na 104.1 no município de São José dos Ausentes. 49991178488, esse é o nosso WhatsApp. Lembrando que vagas de emprego também temos à disposição para você que queira participar com a gente, pedindo emprego. Se você está à procura, se você tem também à disposição vagas de emprego, pode participar com a gente aqui na Voz da Cidade. Trazendo mais informações sobre economia, trabalhadores nascidos em julho e agosto podem sacar PIS/PASEP. Com informações de Diego Brião.
20: Os trabalhadores e trabalhadoras que nasceram nos meses de julho e agosto estão habilitados para receber o pagamento do abono salarial PIS/PASEP 2026. De acordo com o que informa o governo federal, tem direito ao benefício aqueles que receberam no ano base de 2024 remuneração média de até R$ 2.766. Também compõe a lista de requisitos a necessidade de o trabalhador estar cadastrado no PIS/PASEP, Programa de integração social ou programa de formação do patrimônio do servidor público há pelo menos 5 anos. É necessário ainda ter trabalhado com carteira assinada para empregadores contribuintes por pelo menos 30 dias no ano base, além de ter os dados informados corretamente pelo empregador na relação anual de informações sociais ou no e-social. Entre as alternativas de saque está a rede Banco 24 Horas, que é gerida pela empresa Tecban. O gerente de produtos e canais de distribuição da Tecban, Rodrigo Maranini, lembra a data limite para resgatar o valor.
0: Este abono salarial é um benefício no valor de até um salário mínimo, concedido anualmente a trabalhadores da iniciativa privada e também a servidores públicos que atendam aos requisitos do programa. Neste momento, o benefício é destinado a trabalhadores que nasceram nos meses de julho e agosto, e os valores ficarão disponíveis para saque até o encerramento do calendário, que neste ano é 30 de dezembro. Então é importante as pessoas sacarem esse valor em 2026.
20: Rodrigo Maranini também reforça a abrangência da rede.
0: O Banco 24 Horas, ele consegue de uma forma muito rápida e prática auxiliar o beneficiário para verificar se o crédito já está disponível na conta dele. Hoje, a rede Banco 24 Horas está presente em mais de 2.100 municípios espalhados pelo Brasil. São mais de 150 instituições conectadas em um único ponto de atendimento, o que permite ali a população realizar diversas transações, como saque, consulta, pagamentos, recarga do celular, e com muita conveniência e agilidade.
20: O valor pago é proporcional ao tempo de serviço. Ele equivale ao salário mínimo vigente dividido por 12 e multiplicado pela quantidade de meses trabalhados. Vale lembrar, o salário mínimo deste ano é de R$ 1.621. A consulta em relação ao benefício pode ser feita pelo aplicativo Carteira de Trabalho Digital, pelo portal gov.br, pela Central Alô Trabalho no telefone 158 ou diretamente nas instituições financeiras responsáveis pelo pagamento. Agência Rádio Web, produção e reportagem, Diego Obrião.
1: Obrigado, Diego, pelas suas informações. Ainda falando de economia, Valquíria Rios traz informações pra gente aqui no programa Voz da Cidade. Consumo de bens importados cresce no Brasil.
21: O consumo de produtos importados no Brasil atingiu o maior nível dos últimos 20 anos. De acordo com um estudo da Confederação Nacional da Indústria, em parceria com a Funsex, os itens que vêm de fora já representam 26,7% do consumo interno, o percentual mais alto de toda a série histórica. Apesar do recorde nas exportações brasileiras em 2025, a indústria de transformação registrou déficit de US$ 71 bilhões e 300 milhões de dólares, o pior resultado desde 1997. A gerente de comércio e integração internacional da CNI, Constanza Negri, destaca que o desempenho revela uma perda de produção brasileira nos mercados interno e externo.
22: O Brasil vem perdendo participação nas exportações mundiais de produtos manufaturados. Hoje, essa fatia alcança menos de 1% e essa tendência de queda vem se aprofundando ao longo da última década. Ao mesmo tempo, o Brasil apresenta recordes de produtos importados e de importações hoje em dia. Maior parte da demanda doméstica é atendida por produtos de fora, ou seja, perdemos espaço no mundo e estamos perdendo espaço dentro de casa.
21: Diante dessa realidade, a Confederação Nacional da Indústria apresentou aos pré-candidatos à presidência da República propostas para tornar o país mais competitivo e presente no comércio internacional, o que passaria por uma atualização da política comercial, como explica Constanza Negri.
22: Entendemos que não dá para escolher entre defender a indústria e promover e ampliar as exportações. Ambas frentes devem ser perseguidas. É por isso que a CNI elaborou uma série de propostas que se concentram principalmente em 3 eixos estratégicos. Em primeiro lugar, um capítulo de defesa à indústria, diante a práticas desleais que colocam as empresas brasileiras em pé de desigualdade diante a outras empresas de outros países.
21: A CNI também propõe ampliar mecanismos de financiamento às exportações, acelerar processos aduaneiros e garantir a implementação de acordos já assinados pelo Brasil, como os firmados com a União Europeia, a Associação Europeia de Livre Comércio e Singapura. As medidas são vistas como um caminho para fortalecer o país em meio a um cenário global marcado por medidas agressivas adotadas por grandes economias para proteger e estimular suas próprias empresas. Agência Rádio Web, produção e reportagem, Valquíria Rios.
1: Obrigado, Valquíria, pelas suas informações. Agora falando um pouco sobre o rural, com Diego Brião, doenças no cultivo de hortifruti crescem aqui no Brasil.
20: Doenças fúngicas estão entre os principais desafios enfrentados pelos produtores de frutas e hortaliças no Brasil. Estas enfermidades podem comprometer o desenvolvimento das plantas, reduzir a produtividade e impactar diretamente a qualidade dos alimentos e a rentabilidade das lavouras, conforme alertam especialistas. Este tema esteve entre os destaques da Hortitec, feira de horticultura realizada na cidade de Olambra, situada no estado de São Paulo. O engenheiro agrônomo Fábio Maia, que é o gerente de portfólio frutas e vegetais da Bayer, marca de soluções para agricultura, salienta que os produtores precisam estar atentos a estes problemas.
2: As doenças fúngicas representam um dos principais desafios no campo, porque elas se desenvolvem ao longo do ciclo da cultura e elas podem causar perdas significativas se não forem manejadas corretamente. Isso exige do produtor uma atenção constante e uso de estratégias integradas de controle para preservar o potencial produtivo da lavoura.
20: Durante a Hortitec também foram apresentadas iniciativas que aproximam o campo do consumidor final, destacando a importância da qualidade e da origem dos alimentos. Entre elas, ações voltadas à valorização de frutas e hortaliças produzidas com base em boas práticas agrícolas, como explica o gerente da Bayer.
2: A ação Raízes do Sabor permitiu mostrar ao público a conexão entre o campo e o alimento que chega à mesa. Por meio de parcerias com restaurantes, foi possível evidenciar como que a produção agrícola se reflete diretamente na qualidade dos pratos servidos durante o evento.
20: A 31ª Hortitec reuniu produtores, pesquisadores e empresas do setor, promovendo debates sobre inovação, manejo e produtividade na horticultura brasileira. Agência Rádio Web, produção e reportagem, Diego Brião.
1: Obrigado, Diego, pelas suas informações. Meio-dia, mais 43 minutos. Agora vamos com o comentário de Marcelo Lara aqui na Nevasca FM.
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4: Olá, amigo da Rádio Nevasca FM, tudo bem? Hoje o assunto é diversificação inteligente no campo catarinense. Ovinos e café especial estão avançando como novas apostas do agronegócio familiar em Santa Catarina. É a agricultura familiar se protegendo dos altos e baixos de preço e de clima, espalhando o risco e abrindo novas fontes de renda sem abandonar as atividades tradicionais. Por que diversificar é questão de sobrevivência no campo? Depender de uma única cultura é cada vez mais arriscado, isso a vida toda. Principalmente na agricultura familiar, que tem menos fôlego financeiro para aguentar queda de preço, geada, seca, excesso de chuva ou qualquer quebra de safra mais forte. A Epagri reforça com dados da CEPA. Propriedades com mais de uma atividade produtiva costumam ter menor variação de renda anual, justamente porque reduzem a exposição e oscilações de preço e de produtividade em uma única cultura. A ideia não é abandonar o que já dá certo, e sim acrescentar novas fontes de renda para ter plano B, C e D, quando o plano A sofre. Santa Catarina já é exemplo de diversidade entre regiões. Líder de carne suína, 29% do total do Brasil, forte em cebola, 31%, maçã, 46,6% e frutos do mar cultivados, 91,6%. Agora o desafio é levar essa diversidade para dentro de cada propriedade. Ovinocultura, ovelha entrando na entrelinha dos grãos. Uma das grandes apostas para diversificar a renda na agricultura familiar catarinense é a ovinocultura. Números atuais, Santa Catarina tem cerca de 348 mil ovinos, distribuídos entre aproximadamente 15 mil produtores. Ainda é um rebanho considerado modesto para o perfil do estado, mas a atividade está crescendo, especialmente no Planalto e no Oeste Catarinense, onde os ovinos podem ser criados entre uma safra e outra de grãos. Ou seja, o produtor aproveita a palhada, áreas de descanso e sobras de lavoura, sem necessidade de disputar espaço direto com culturas como soja e milho. Projeto de desenvolvimento da ovinocultura. Para acelerar esse processo, o governo do estado lançou o projeto de desenvolvimento da ovinocultura, R$6 milhões em investimentos. 1,5 milhão da Secretaria de Agricultura, 1,5 milhão do SEBRAE e 3 milhões da FAESC Senar via a TEG, Assistência Técnica e Gerencial. Foco do projeto em três pontos centrais: melhoramento genético do rebanho, buscar animais mais produtivos, com melhor desempenho em carne e lã. Boas práticas de produção, manejo, sanidade, alimentação, bem-estar, gestão de pastagens, acesso ao mercado. Hoje esse é o maior gargalo. As regiões produtoras ainda não contam com abatedouros com inspeção federal ou estadual, o que impede a venda ampla para supermercados grandes e redes. Esse é o grande gargalo da ovinocultura brasileira. O projeto prevê ações para viabilizar a unidade de abate em regiões estratégicas do estado, condição essencial para a ovinocultura deixar de ser atividade complementar e se tornar cadeia produtiva consolidada. Café especial da Mata Atlântica e dos bananais para o mapa do país. Além dos ovinos, outra aposta forte é o café especial, que começa a ganhar corpo em Santa Catarina. Essa iniciativa vem sendo puxada pela Epagre com o projeto Café Mais Santa Catarina, aprovado junto à FAPESC, Fundação de Amparo à Pesquisa e Inovação do Estado. Café na sombra, tradição que virou oportunidade. A Epagre identificou uma oportunidade baseada em algo que já existia. No leste catarinense, gerações de agricultores cultivam café sob a sombra das árvores da Mata Atlântica. Esse sistema gera um café diferenciado, de alto valor agregado, com forte apelo ambiental e sensorial. Em parceria com o Instituto Federal Catarinense, Instituto Federal do Sul de Minas, Campos Machado, e a Epagre conduziu aí estudos que comprovaram a viabilidade do cultivo de café arábica, variedade Mundo Novo, em Araquari, conhecida como a capital das bananas, né? O café é plantado sob a sombra dos bananais, resultando em um café especial de excelente qualidade. Ou seja, o produtor não precisa escolher entre banana ou café. Pode integrar as duas culturas usando a sombra da banana como aliada do café. E algumas regiões que vão crescendo, né? Na fase atual, a instituição está testando o desenvolvimento das plantas, medindo produção em gramas por planta em propriedades rurais distribuídas em várias regiões: Litoral Sul, Grande Florianópolis, Litoral Norte, Vale do Itajaí, Vale do Rio Uruguai. Ou seja, o café especial não está restrito a uma única região. Há um mapa em expansão. É dessa forma que se espalha o risco, se aproveita melhor a terra e mão de obra, tem mais chances de manter a renda estável ao longo do ano. Continuar fazendo o que você sabe fazer bem, mas abre espaço para novas atividades, porque o futuro da propriedade sustentável será cada vez mais diverso, integrado e inteligente. Marcelo Lara, para a Rádio Nevasca FM.
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1: Chegando ele, Ronaldo Coutinho do Prado com a previsão do tempo. Ronaldo, atualiza para nós como que se comporta para essa quinta-feira e também final de semana. Boa tarde.
7: Boa tarde. É, o tempo segue bem mais confortável hoje, né? Hoje as máximas vão ficar aí na casa dos 10, 13, 10, 14 graus, dependendo do local. Acho que um outro ponto pode ficar abaixo de 10 graus. A maioria passa um pouquinho. Claro que é uma tarde fria, mas perto de ontem, bem melhor. A umidade do ar está baixa, entre 15 e 25% nas horas mais secas. A mínima hoje ficou em Bom Jardim, com 9 graus abaixo de zero. Urupema, 8,3. Painel, 7,8. Bom Jardim, Urubici, 7,6. E São Joaquim, ali no Pericó, com 7 negativos. Aqui na cidade, deu quase 7 abaixo de zero. E vai, mais de 30, 32 cidades tiveram mínimas abaixo de 2 negativos. E mais de uma centena de cidades tiveram mínimas perto ou abaixo de zero. Até Criciúma deu-se a segunda negativa com 0,3. Floripa deu 2,2 com geada fraca. E Joinville, Blumenau, Brusque também entre 2 e 4 graus. Ou seja, frio para todo o estado. A noite vai esfriar. Como o ar está quente e está seco, está recebendo um reforçozinho de ar frio, a próxima madrugada ainda vai ser muito fria. Principalmente nas baixadas e vales, onde acumula mais o ar frio, nesses locais pode ficar entre 6 e 9 negativos. Nas áreas de topo, talvez não baixe muito de zero. Fica entre 2 negativos e 2 positivos. Já dá uma aquecidinha nas áreas de topo. E à tarde, aí sim, como o ar vai estar seco, as máximas ficam entre 14 e 17 graus. Dentro do normal. É quente porque a gente está passando, mas dentro do normal. E umidade baixa. No sábado, ainda dá abaixo de zero em vários pontos, 3, 4, 5 negativos, mas a maioria fica perto de zero, um pouquinho acima. E à tarde, também entre 14 e 15 graus. Aumentam as nuvens. No domingo, pode ter chuva entre a tarde e a noite, com ou sem trovada. Da Climatera, Ronaldo Coutinho.
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1: Nevasca FM, 5 faltando para uma.
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1: Estamos de volta aqui na programação da Nevasca FM, agora atendendo pedidos aqui na nossa programação para você que está à procura de trabalho, também para você que tem trabalho à disposição e quer participar aqui da nossa programação, pode mandar sua mensagem no 49991178488. Então atenção, oportunidade de emprego. A empresa Vivalt Vinícola, localizada na rodovia SC-114, quilômetro 295, Fazenda Monte Alegre, em São Joaquim, está disponibilizando vagas para técnico agrícola ou engenheiro agrônomo, com experiência no ramo da fruticultura e boa habilidade para gerenciamento de pessoas. A empresa também está contratando tratorista agrícola com experiência comprovada. Interessados devem enviar currículo para o e-mail vivalt@viniculavivalt.com.br ou pelo WhatsApp, código de área 479-8897-4699. Nosso amigo Leonardo Rusa está aqui na programação da Nevasca FM, participando com a gente. Ele que precisa de trabalho, ele está à procura de trabalho, oportunidade de emprego como capataz. Tem mais de 8 anos de experiência na área rural. Ele é da cidade de Orleans, Santa Catarina, tem a idade de 44 anos. Experiências e funções, né? Lida com gado, lida e cuidados com cavalos, casqueamento, roçadas e limpeza diárias. Também operação de roçadeira, corte de lenha com motosserra, construção e manutenção de cercas, operação e manuseio de trator, conservação e organização de propriedade rural. Então, os interessados podem entrar em contato com ele no fone 489-9605-8350. Código de área 489-9605-8350.

Olha só, convite e reunião técnica. 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Contamos com a participação de todos neste importante evento para discutirmos a importância desta importante prática. Participação do pesquisador da Extensão Experimental de São Joaquim, Marcelo Cruz de Lis, engenheiro, extensionista rural e escritório municipal da IPAGRE de São Joaquim.

Nota de falecimento e convite para enterro. Esposa Gema Pelicioli Nunes. Esposa Gema Pelicioli Nunes, filhos Jorge, Georgia, Rafael, genro, noras, netos e demais familiares comunicam com pesar o falecimento de Celso Matos Nunes, ocorrido ontem em Florianópolis. O corpo está sendo velado na Capela Cristo Rei. Sessão póstuma na Câmara Municipal de Vereadores, às 13h30. Logo após, encomendação de almas, 14h30 na Igreja Matriz e logo em seguida seguirá para o cemitério, para o crematório, melhor dizendo. Comunicamos com pesar o falecimento de Celso Matos Nunes. Bom, temos uma participação aqui da Alessandra Ribeiro Godinho, do bairro Nossa Senhora Aparecida. Ela está entrando em contato aqui com a Nevasca FM, querendo saber o porquê que ainda não chegou os talões de luz, né? No bairro Nossa Senhora Aparecida. Quando vem cortar, não perguntam se o talão chegou na casa, com informações da Alessandra. Então, atenção, pessoal responsável pela Celesc ou responsável pela empresa que faz as cobranças, né? Tem uma moradora que ela quer saber o porquê que ainda não recebeu os talões de luz aí na sua residência, conforme ela falou, né? Que daí não recebe o talão, chega na hora de cortar por falta de pagamento, né? Eles vão lá e cortam sem saber se o talão chegou ou não na residência. Então ela quer saber o que está acontecendo, se eventualmente não estão chegando até a sua casa, o que está acontecendo. Então atenção, pessoal da Celesc, por favor, dá uma olhadinha aí, conversar com os responsáveis técnicos, tanto pela área de entrega, enfim, ou pela área de cobranças, para darem uma verificada. É no bairro Nossa Senhora Aparecida. Ela até não especificou o nome da rua. Alessandra, se você puder mandar pra gente aí o nome da sua rua, só pra gente informar aqui, caso o pessoal da Celesc entre em contato, mas claro, deixamos também os microfones da Nevasca FM à disposição para caso haja algum problema ou se eventualmente tenha alguma coisa para acrescentar com a comunidade que participe com a gente aqui no programa Voz da Cidade. Bom, vamos lá, gente. Tá na hora de encerrar a programação, mas antes disso, jogos da Copa do Mundo. Hoje não é nesse dia 25. Então, Holanda, Alemanha, Estados Unidos e Japão entram em campo em uma rodada que pode definir classificados e cruzamentos do mata-mata. A Copa do Mundo de 2026 segue nesta quinta-feira, dia 25, com 6 partidas decisivas pela terceira rodada da fase de grupos. O dia reúne confrontos dos grupos D, E e F com seleções tradicionais e candidatas ao título, tentando firmar vaga no mata-mata. O destaque da programação fica para os jogos que podem mexer diretamente no caminho do Brasil na próxima fase. Holanda, Japão e Suécia entram em campo no grupo F. Chave que cruza com a seleção brasileira no mata-mata, enquanto a Alemanha e Estados Unidos tentam confirmar a liderança dos seus grupos. A Alemanha tenta confirmar a ponta do grupo E. A seleção alemã abre a rodada decisiva do grupo E diante do Equador às 17 horas, horário de Brasília, já classificada para a próxima fase, mas ainda de olho na liderança da chave. Os alemães chegam após vitórias sobre Curaçao e Costa do Marfim e tentam manter o embalo em um grupo que ainda tem disputa aberta pela segunda vaga. Equador, Costa do Marfim e Curaçao seguem vivos na briga por classificação. No mesmo horário, Curaçao e Costa do Marfim se enfrentam em outro jogo que pode mexer completamente com a tabela do grupo E. Dependendo da combinação de resultados, os marfinenses ainda podem avançar ao mata-mata e o duelo ganhou peso de decisão da rodada final. Grupo F pode definir adversário do Brasil no mata-mata. Às 20 horas, a rodada do Grupo F coloca frente a frente Tunísia e Holanda, além do Japão e Suécia, que inclusive Japão e Suécia terá transmissão do SBT. A chave ganhou atenção especial porque dela pode sair o adversário do Brasil na próxima fase, dependendo da posição final da seleção e da classificação do grupo. A Holanda chega forte após goleada sobre a Suécia e empate com o Japão, enquanto os japoneses também aparecem entre os destaques da chave depois de vencerem a Tunísia. Já a Suécia e Tunísia entram pressionadas por um resultado positivo para seguir sonhando com a classificação. Estados Unidos defendem liderança e Paraguai encara duelo direto. Fechando a programação às 23 horas, os Estados Unidos encaram a Turquia pelo grupo D. A equipe americana, já com 2 vitórias em 2 jogos, já garantida na próxima fase e tenta confirmar a primeira colocação da chave. Do outro lado, os turcos ainda precisam pontuar para manter chances de avançar. Também às 23 horas, Paraguai e Austrália fazem um confronto direto
que vale vaga, né? O Paraguai venceu a Turquia na rodada passada, enquanto os australianos perderam para os Estados Unidos, o que transformou a partida desta quinta em um dos jogos mais importantes do dia para a definição do grupo D. Então, às 17 horas, Equador e Alemanha, 17 horas também Curaçao e Costa do Marfim, às 20 horas Tunísia e Holanda, às 20 horas Japão e Suécia. Inclusive, você pode acompanhar todos os lances através do SBT News e também do SBT. Às 23 horas Turquia e Estados Unidos e às 23 horas Paraguai e Austrália. Essas foram as principais notícias aqui da programação da Voz da Cidade. Estou encerrando a nossa programação de hoje, mas daqui a pouquinho retorno com o programa A Voz, a Show da Tarde.

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1: Isso mesmo, muita coisa bacana a partir de agora aqui na programação da Nevasca FM, com muita música, muita interação e, claro, muitos prêmios rolando pra você aqui no Show da Tarde. Lembrando aí, vamos até as 4 horas trazendo só as melhores músicas pra você e tem aquela cesta básica pra dar aquela ajudinha diária nas suas compras e no seu rancho mensal, né? Já pode participar com a gente no 49-991-17-84-88 pra você sintonizando o seu radinho agora. Muito prazer, eu sou o Will Andrade. Está no ar o Show da Tarde pra você aqui na Nevasca, tá bom? Aumenta o volume aí.

mensagem confusa, escrita depressa demais e apagada segundos depois, mas deu tempo de ler.

0: Mosca FM, esse é Felipe Araújo. Estranho de novo aqui no Show da Tarde pra você, 1h21, só começando a nossa quinta-feira, quintão, né, meu povo? Quinta-feira é só coisa boa, né? Vai chegando o final de semana já daquele jeito pra você que tá sintonizado aí na Nevasca. Muito obrigado pela sua audiência, pelo carinho, pela sua sintonia também. Já corre participar com a gente, mandar aquele recado bem bacana, contar o que você tá fazendo nessa quinta-feira gelada, né, meu povo? Atualizando a temperatura pra você, inclusive. Vamos lá. Só que tá na casa dos 11 graus, tá subindo gradativamente a temperatura, mas também não promete passar muito disso, hein? Vai esfriar logo, logo. Então já se prepara, aproveita, a dona Maria que tá por casa, joga a roupa no varal, aproveita de montar esse salzinho, que daqui a pouco já vira o tempo de novo, já fica frio, já fica daquele jeito, né? Pra ficar ainda mais especial, só quinta-feira tem de presentão pra você aquela cesta básica, uma parceria da Nevasca FM e Supermercados Abbott. Corre participar!
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2: Hora certa. 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
0: 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A voz da comunidade, começando com o Lucas Luco. Lembra que aqui não tem nada, só tem uma cesta básica pra você. Isso tem aqui na Nevasca.

Aí, João Neto e Frederico, só esquece que entenda aqui no Show da Tarde, na Nevasca FM, agora 1h41, gente, só tá começando a nossa programação. Lembrando que a gente segue até as 4 horas tocando muita música pra você e, claro, tem aquele prêmio bacana, tradicional de toda quinta-feira pra você sintonizado, hein? É aquela cesta básica da Nevasca FM, uma parceria com o Supermercado Zabot. Então, pra você que quer participar, só mandar nome completo aqui no nosso WhatsApp. Não esquece, anota aí, 49 991 17 84 88. Corre, corre, corre, tô te esperando.

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16: 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Boa tarde. 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A voz da comunidade, começando com Gustavo Lima, embaixador Rosas versus Vinhos.

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0: Páscoa, é muito mais música romântica pra você, muito mais paixão na sua quinta-feira com essa regravação de Edson e Hudson, por Te Amar Assim aqui no Show da Tarde pra você. 2:03, vou mandar os primeiros abraços pra quem tá aqui na sintonia da Nevasca, participando com a gente. Lembrando aí, tem aquela cesta básica, uma parceria da Nevasca com o Supermercado Zabot, então já participa mandando o nome completo e bairro no 49-991-17-84-88. A Liana da Luz Santos das Criúvas tá aqui com a gente, pedindo pra participar do sorteio. Também o nosso amigo Antônio Arioldo de Oliveira, ele tá ouvindo a Nevasca da onde? Hein? Lá do bairro Jardim Bandeira e só na sintonia da Nevasca, obrigado pelo carinho. Olha só quem já tá com a gente, imagina, hein? Aquela querida do Dona Maria Inês, boa tarde.
1: Boa tarde, Will.
0: Sou tudo
1: Maria
0: bem?
1: Inês Borges de Oliveira, do bairro Jardim Caiçara. Quero participar da cesta básica do Zabot em parceria da Nevasca. Se eu ser atendido, eu agradeço, amigo. Um abraço, gente boa. Fique com Deus e Nossa Senhora Aparecida aí.
0: Obrigado pelo carinho, Dona Maria Inês.
1: Você e tua família.
0: Amém, nós tudo.
1: Tudo de bom. Aqui em casa só dá Nevasca.
0: Ô, coisa boa, hein?
1: Eu te quero bem demais, querido amigo.
0: Muito obrigado pelo carinho.
1: Tchau.
0: Tchau,
1: tudo
0: tchau.
1: De bom.
0: Um abraço pra senhora, gente. É tão querida, né? Um abração, Dona Marinês. Obrigado por todo o carinho, tá bom? Nosso amigo Ronaldo Guimarães, também da Estância do Meio, tá com a gente, querendo participar do sorteio. Deixa eu ver quem mais. A Gabriela Maciel Martins, lá do bairro Madre Paulina, meus conterrâneos do Santa Paulina, tá aqui na sintonia da Nevasca, também querendo levar pra casa essa cesta básica. A Flávia Terezinha da Luz das Criúvas tá com a gente. Abração pra você. Dona Marquisete, boa tarde.
2: Boa tarde, Will. É a Marquisete do Nascimento aqui do Bandeira. Gostaria de participar do sorteio. Obrigado, senhor.
0: Tá participando, tá, Dona Marquisete? Boa sorte pra senhora aí. A Wanda Aparecida da Silva do bairro Jardim Bandeira tá com a gente. Deixa eu ver quem mais. A Leoni Ferraço, oi, quero participar do sorteio da cesta básica. Moro na rua José Vieira de Melo, Centro. Leoni Ferraço Lopes, se for possível, peço para trocar a música com Chitãozinho e Chororó, né? Seu amor é minha estrada. Nossa, que música apaixonada nessa tarde, tá? Obrigado pela sintonia, tá, Leoni? Um abração pra você. E se você ainda não mandou seu recado, tô te esperando aqui na Nevasca, hein? 49-991-17-84-88.
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0: Chegando ele, Ronaldo Coutinho do Prado, e a previsão do tempo. Ronaldo, boa tarde.
4: Boa tarde. O tempo segue bem mais confortável hoje, né? Hoje as máximas vão ficar aí na casa dos 10, 13, 10, 14 graus, dependendo do local. Acho que um outro ponto pode ficar abaixo de 10 graus. A maioria passa um pouquinho. Claro que é uma tarde fria, mas perto de ontem, bem melhor. A umidade do ar está baixa, entre 15% e 25% nas horas mais secas. A mínima hoje ficou em Bom Jardim, com 9 graus abaixo de zero. Urupema, 8,3. Painel, 7,8. Bom Jardim, Urubici, 7,6. E São Joaquim, ali no Pericó, com 7 negativos. Aqui na cidade, deu quase 7 abaixo de zero. E vai, mais de 30, 32 cidades tiveram mínimas abaixo de 2 negativos. E mais de uma centena de cidades tiveram mínimas perto, abaixo de zero. Até Criciúma deu a segunda negativa com 0,3. Floripa deu 2,2 com geada fraca. E Joinville, Blumenau, Brusque também entre 2 e 4 graus. Ou seja, frio para todo o estado. A noite vai esfriar, como o ar está quente e está seco, está recebendo um reforçozinho de ar frio, a próxima madrugada ainda vai ser muito fria, principalmente nas baixadas e vales, onde acumula mais o ar frio. Nesses locais pode ficar entre 6 e 9 negativos. Nas áreas de topo, talvez não baste muito de zero, fica entre 2 negativos e 2 positivos. Já dá uma aquecidinha nas áreas de topo. E à tarde, aí sim, como o ar vai estar seco, as máximas ficam entre 14 e 17 graus, dentro do normal. É quente porque a gente está passando, mas dentro do normal. E umidade baixa. No sábado, ainda dá abaixo de zero em vários pontos, 3, 4, 5 negativos, mas a maioria fica perto de zero, um pouquinho acima. E à tarde, também entre 14 e 15 graus. Aumentam as nuvens. No domingo, pode ter chuva entre a tarde e a noite, com ou sem trovada. Da Climatea, Ronaldo Coutinho.
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0: Mas que FM, esse é Daniel, inevitavelmente, aqui no Show da Tarde pra você, 2h23, uma excelente quinta-feira, quintou, meu povo, quintou com aquele gostinho de final de semana, aquele gostinho de sexta-feira pra você que tá aí sintonizado no 104.1, já pode participar com a gente no 49991178488, tem aquela cesta básica, uma parceria da Nevasca FM e Supermercado Zabot, tá bom? Então pra você que tá aí acompanhando a programação da Nevasca, já pode mandar aquele recado bem bacana, mandando o nome completo e bairro, vai que você aí é o sortudo ou a sortuda que vai levar pra casa, né? Esse super prêmio da Nevasca, tá bom? Então tô te esperando aqui na 104.1. Lembrando, tem que mandar nome completo e bairro pra poder tá participando do nosso sorteio. Aí a gente já faz aquelas coisas bem bacanas aí. A gente já manda aquele abraço bem legal pra você que tá sintonizado na Nevasca. A gente já, enfim, já manda aquele abraço. Você já pede aquela música. Fica à vontade aqui no Show da Tarde.
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0: E vamos falar com a Daniela Esperon. Vini Júnior brilha e Brasil classifica em primeiro lugar do Grupo C.
2: Sob o comando de Vini Júnior, o Brasil atropelou a Escócia e se classificou para a segunda fase da Copa do Mundo com um 3-0 muito tranquilo. A seleção ficou ainda com a primeira colocação do Grupo C e agora aguarda o segundo colocado do Grupo D. Holanda, Japão e Suécia são os possíveis adversários. Vini Júnior fez os dois primeiros da vitória brasileira e chegou ao quarto no Mundial. Matheus Cunha fechou a conta no segundo tempo. Além da classificação, a partida em Miami também marcou o retorno de Neymar aos gramados com a amarelinha. O camisa 10 entrou aos 31 minutos do segundo tempo e teve uma participação discreta. No duelo diante da Escócia, Carlo Ancelotti escolheu por Rayan para ser o substituto de Rafinha, que está machucado. O Brasil agora volta a campo na segunda-feira que vem, às 14h, no horário de Brasília, em Houston. Agência Rádio Web, com informações da seleção brasileira, Daniela Esperon.

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6: Nevasca FM, 2h30, boa tarde. Estamos de volta aqui na número 1, na mais ouvida nos campos de cima da Serra, Serra Catarinense e Serra Gaúcha, só ouvem a Nevasca FM. A voz da comunidade, chegando Luan Santana e Léo Foguete. Dona, ótima tarde pra você.
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0: Animais, que sempre toca as melhores músicas pra você, Thaís Zeneto e Cristiano. E a boiadeira na Castela foi intensa aqui no Show da Tarde. Tá sendo intensa essa nossa programação, especialmente feita pra você, nosso melhor ouvinte, que tá aí do outro lado do rádio, pra gente começar essa quinta-feira. A gente terminar, melhor dizendo, essa quinta-feira daquele jeito, começar o final de semana, a sexta-feira, mais naquele pique ainda. Aproveitando, por mais que a temperatura tá gelada, o sol tá raiando bonito aqui na Serra Catarinense. E tem de presentão pra você, ficar ainda mais especial a sua quintona, meu povo. Aliás, meu Deus do céu, o que é produção? Esqueci, gente. Uma cesta básica do Supermercado Zabot com parceria com a Nevasca FM, tá bom? Lembrando, o nosso WhatsApp é o 49991178488. A Fátima Rodrigues Luciano do Bentinho tá com a gente, querendo participar do sorteio. Deixa eu ver quem mais. O Joelson Padilha Lima, do bairro Jardim Bandeira, tá aqui na sintonia da Nevasca, querendo levar pra casa essa cesta básica. A Evanice Luciano do Nascimento do Pericó tá com frio, mas tá sintonizada na Nevasca e quer levar pra casa essa cesta básica, né? Coisa boa. Quem mais tá aqui com a gente? A Giovana Padilha, da localidade do Boava, tá na sintonia da 104.1, nosso amigo Luiz André da Silva, da Caminhos da Neve. Esse deve estar com frio, hein? Na Caminhos da Neve é gelado, meu povo. Deixa eu ver quem mais. A Jennifer Pereira, do bairro Jardim Bandeira, ela gostaria de pedir uma música Lembrança Boa, na nova versão, e também concorrer ao sorteio. Tá bom, tá participando, tá, Jenny? Obrigado pela sintonia, um abração pra você. Quem mais tá com a gente? A Jalzina Goretti, artismo da Estância do Meio, tá pedindo pra participar do sorteio também. A Alessandra Ribeiro Godinho, do bairro Nossa Senhora Aparecida, tá aqui na sintonia da Nevasca. Ah, deixa eu ver quem mais. A Rosalina Souza, que mora no bairro Santa Paulina, ela não sabe meu nome, a Rosalina, né, Rosalina? Will, Rosalina, eu vou mandar meu nome aqui pra você anotar aí na sua agenda, tá bom? Tá com dúvida aí, qual que era o meu nome, então tá anotado. Will, tá certo? Vamos até Bom Jardim da Serra, fala, Pipia!
1: Bom dia, valeu, um abraço.
2: Boa tarde, meu amigo Will.
0: Boa tarde.
2: Direto de Bom Jardim da Serra.
0: Tudo certo?
2: Toque com o trio Parada Dura e Maria Mendonça.
0: Aceita que dói menos. Ah, aí eu já sabia.
2: Do Bom Jardim, todo São Joaquim, especialmente pra vocês, especialmente pra todo o pessoal, e quero concorrer à cesta básica.
0: Respira, Pipia, respira.
2: Meu nome é Sérgio Marinho da Luz, popular Pipia de Bom Jardim da Serra. Direto Bom Jardim da Serra, Pipia falando, câmbio e desligo.
0: Câmbio e desligo, meu amigo Pipinho, um abraço pra você e pra todo mundo em Bom Jardim da Serra, esse povo querido, tá sempre acompanhando a Nevasca. Nosso amigo Aurélio Chaves também tá chegando por aqui, boa tarde.
3: Boa tarde, meu amigo Will Andrade.
0: Tudo certo?
3: Tudo certo,
0: graças a Deus, só com a tosse, velho. Tá louco.
3: Amado Batista, é aquela princesa.
0: Princesa, boa pedida, hein?
3: Forte abraço.
0: Um abraço pra você também. Valeu, meu amigo Aurélio. Tá aqui na sintonia, sempre acompanhando a nossa programação. Um abração pra você, obrigado pela, obrigado pelo carinho, tá? Uma ótima tarde aí.

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12: Tempo em São Joaquim é bom e ensolarado. Temperatura nesse momento na casa dos 12 graus. Umidade relativa do ar em 39% e ventos a 8 km por hora.
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12: 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Boa tarde. 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Chegando Maiara e Maraíza e Amado Batista, a princesa.

0: Mask FM, tá aí Panda, Corpo Nu aqui no Show da Tarde pra você. É só modão de qualidade pra você curtir na sua quinta-feira aqui no Show da Tarde. Pra você que tá sintonizado no 104.1, já pode mandar aquele abraço, pedir aquela música. Lembrando, hein, já conta pra nós também o que você vai fazer no seu final de semana. Fica à vontade aqui na nossa programação. 499-91-17-84-88, esse é o nosso WhatsApp, agora 3 horas mais 3 minutos, fechando mais uma hora e entrando na última hora aqui da nossa programação também, tá? Mas dá tempo de você participar, lembrando, você vai estar concorrendo a uma cesta básica, uma parceria da Nevasca FM e o Supermercado Zabot. Deixa eu ver quem tá com a gente, o Josué Wagner Lima tá aqui na sintonia da Nevasca, pedindo pra ouvir o mandou Henrique Juliano, a música O Apaixonado. Ô, povo apaixonado, hein, nessa quinta-feira, coisa boa. A Milena Aparecida Caetano, que mora no bairro Nossa Senhora Aparecida, tá aqui com a gente também. Um abraço pra você. A Patrícia Michele, do bairro Jardim Bandeira, gostaria de participar do sorteio, tá aqui na sintonia da Nevasca, escuto a rádio em casa ou no trabalho. Muito obrigado, Deus abençoe pra você também, uma ótima tarde, tá? Deixa eu ver quem mais. A Raíssa Isabelle, do bairro Nossa Senhora Aparecida, tá na sintonia da 104.1. A Rosângela Batista, do Altos da Boa Vista, lá em Bom Jardim da Serra, povo querida, hein? Ela que tá pedindo pra ouvir Caminhonete Branca e oferecer pra todos os ouvintes e pro meu marido Guga Macedo. Vou ficar devendo a música, tá? Mas eu vou passar pro Agnaldo aí pra tocar no Sul canta pra você, tá bom? Uma ótima tarde, obrigado pela sintonia. O Jackson Souza Santos, que mora no bairro Nossa Senhora Aparecida, tá com a gente também, tá chegando mais alto. Opa, boa tarde.
1: Boa tarde, Edilson. Aqui é o João Pedro Oliveira, das Quiluvas. Gostaria de participar do sorteio da cesta básica hoje. Tá, a todos da Nevasca, um abraço, tá bom? Obrigado.
0: Um abraço, obrigado, tá, Pedro? Boa sorte pra ti, bom que vocês prestem atenção aí na programação. A Maikele Macedo Gomes, do bairro São José, tá aqui com a gente. Deixa eu ver quem mais, direto do bairro Minuano, curtindo a Nevasca FM. Deixa eu ver, não mandou o nome. Ai, meu Deus, gente, tem que participar mandando o nome completo e bairro, tá? Beleza? Manda na... Faltou nome, final do telefone 7104. Tá bom? Ah, eu acho que eu entendi porque que ela não mandou o nome. Eu não vou ler o resto da tua mensagem, tá? Pode mandar teu nome, tranquilo. Tá bom? Uma ótima tarde pra você. O Robson Donizete de Andrade, também do bairro Marita Campos, tá com a gente. A Neuza Aparecida Ribeiro, do bairro Santa Paulina, também tá na sintonia da Nevasca. Ah, boa tarde, Will. Tudo bem? Boa tarde. Sou a Natália Lucemar Verônica, do bairro Bela Vista. Gostaria de participar do sorteio. Tá bom, tá participando, tá? Boa sorte. O Eixli Seifert Farias, do bairro Jardim Bandeira, também tá com a gente. Ele que pediu pra ouvir uma do Panda aí, curtiu de montão essa Corpo Nu. Deixa eu ver quem mais. A Denise Oliveira Rodrigues, do bairro Jardim Bandeira. Hoje ela acertou meu nome de novo, né? Tô tirando ela pra Cristo. Ela já me falou que outro dia foi o corretor dela ali que mandou errado, tá bom? Meu nome não é William, tá, gente? Só pra vocês saberem. Boa tarde aí.
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0: Chegando ele, Ronaldo Coutinho do Prado, atualiza como que fica o tempo para nós. Boa tarde.
3: Boa tarde. É, o tempo segue bem mais confortável hoje, né? Hoje as máximas vão ficar aí na casa dos 10, 13, 10, 14 graus, dependendo do local. Acho que um outro ponto pode ficar abaixo de 10 graus. A maioria passa um pouquinho. Claro que é uma tarde fria, mas perto de ontem, bem melhor. A umidade do ar está baixa, entre 15% e 25% nas horas mais secas. A mínima hoje ficou em Bom Jardim, com 9 graus abaixo de zero. Urupema, 8,3. Painel, 7,8. Bom Jardim, Urubici, 7,6. E São Joaquim, ali no Pericó, com 7 negativos. Aqui na cidade, deu quase 7 abaixo de zero. E vai, mais de 30, 32 cidades tiveram mínimas abaixo de 2 negativos. E mais de uma centena de cidades tiveram mínimas perto ou abaixo de zero. Até Criciúma deu a segunda negativa com 0,3. Floripa deu 2,2 com geada fraca. E Joinville, Blumenau, Brusque também entre 2 e 4 graus. Ou seja, frio para todo o estado. A noite vai esfriar. Como o ar está quente e está seco, está recebendo um reforçozinho de ar frio, a próxima madrugada ainda vai ser muito fria. Principalmente nas baixadas e vales, onde acumula mais o ar frio, nesses locais pode ficar entre 6 e 9 negativos. Nas áreas de topo, talvez não baixe muito de zero, fica entre 2 negativos e 2 positivos. Já dá uma aquecidinha nas áreas de topo. E à tarde, aí sim, como o ar vai estar seco, as máximas ficam entre 14 e 17 graus. Dentro do normal. É quente porque a gente está passando, mas dentro do normal. E umidade baixa. No sábado ainda dá abaixo de zero em vários pontos, 3, 4, 5 negativos, mas a maioria fica perto de zero, um pouquinho acima. E à tarde também entre 14 e 15 graus. Aumentam as nuvens. No domingo pode ter chuva entre a tarde e a noite com ou sem trovada. Da Climatel, Ronaldo Coutinho.
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0: Nevasca FM 3:10, ótima tarde pra você. Só tem as melhores músicas, só tem os melhores prêmios e hoje é aquela cesta básica, hein? Corre participar. A voz da comunidade, começando com o Ícaro e Gilmar, voltável. Ótima tarde pra você.

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0: da tarde pra você curtir, pra você cantar, pra você fazer o que você quiser aí nessa tarde, né? Vamos aproveitar de montar essa quinta-feira, gente. Aproveitar enquanto o solzinho ainda tá dando as caras, tá meio friozinho a temperatura ainda, mas pra você que tá sintonizado na Nevasca FM, pra você que tá no trabalho aí, olha, quem tá nos pomares de maçãs, uma hora dessa, meus parabéns, hein? Você é guerreiro, você é guerreira. Pra você que tá nos, aí nas oficinas, também nos barracões de maçãs, tá no carro, passando pela Serra Catarinense, Serra Gaúcha, sintonizado aqui, ó, 104.1 Nevasca FM, direto de São Joaquim, para toda a nossa região serrana, através da nossa frequência e, claro, pelo nosso aplicativo também, você ouve a Nevasca em qualquer lugar do nosso estado, do nosso país e do nosso mundão afora, tá bom? E claro, tá participando do nosso sorteio? Ainda não? Eu não acredito, hein? Vai deixar passar a oportunidade de talvez nessa quinta-feira você levar pra casa uma cesta básica completinha pra dar aquela ajudinha nas suas compras diárias ou no seu rancho mensal, até porque hoje já é 25 de junho, hein? Já tá no meio do mês pra final, já tá mais pro final, na verdade. Tá mais perto do que longe do final. Então, olha, só a Nevasca FM pra te dar essa oportunidade. Então corre participar, tô te esperando.
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0: Bom, vamos com informações com a Fabiola Outran, falando sobre a nova função do Pix.
2: Quem utiliza Pix por aproximação agora pode consultar o saldo e o limite da conta. A nova opção aparece quando o cliente conecta a conta em uma carteira digital ou autoriza movimentações automáticas via Open Finance. Assim, é possível visualizar quanto dinheiro há disponível na conta e verificar o limite antes de concluir a transação por Pix. A opção é chamada pelo Banco Central de jornada otimizada, justamente porque reúne etapas que eram separadas. O objetivo da instituição financeira é evitar que o cliente faça um processo de autorização para compartilhar dados e depois repita passos parecidos para vincular a conta e habilitar pagamentos. Dessa forma, serão reduzidas falhas por falta de dinheiro na conta. Mesmo se o cidadão não autorizar a visualização de saldo e limite, o pagamento e transferência seguirão funcionando. Se ele permitir, a nova opção também pode cancelar a qualquer momento. Da Rádio 2, Fabíola Altran.
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2: Atenção, oportunidade de emprego. 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A empresa também está contratando tratorista agrícola com experiência comprovada. Interessados devem enviar currículo para o e-mail vivalt@viniculavivalt.com.br ou pelo WhatsApp 479-8897-4699.
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2: Nevasca FM, 3h30. Boa tarde. Estamos de volta aqui na Nevasca FM. Esse é o show da tarde pra você. Uma excelente quinta-feira. A voz da comunidade. Começando com Guilherme Santiago, Jogado na Rua.

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Alessia, Matheus e Cauã, bem assim, Mel, aqui no Show da Tarde, na Nevasca FM, 3h43, gente, quase chegando na reta final. Lembrando que tem de sorteio pra você aquela cesta básica, uma parceria da Nevasca e o Supermercado Zabot, pra você que tá aí participando, hein? Já mandou seu recado no nosso WhatsApp, já mandou aquele abraço, contando pra nós o que, que você tá fazendo, é, já pede aquela música, enfim, fica à vontade. A programação foi feita especialmente pra você, manda um abraço pros turistas que estão aqui na frente da Nevasca FM, estão passando, dando uma olhadinha na nossa praça, gente, pra você que tá passando pela região serrana, tá ouvindo a Nevasca, passa em São Joaquim, vem aqui na Manoel Joaquim Pinto, venha visitar o estúdio da Nevasca FM, bater uma foto com o Nevasquinho, o nosso mascote, que é o nosso boneco de neve. Tem também o Carlos Alberto de Nóbrega e o Banco da Praça pra você sentar ao lado dele e bater aquela foto bacana. Tem o nosso cubo de gelo que veio diretamente, sabe da onde? Hein? Sabia dessa, Amanda? Lá de Las Vegas, do Circo do Solé. A inspiração veio de lá e tá aqui na Nevasca FM pra você entrar ali dentro, bater aquela foto como se estivesse congelado aqui na nossa Serra Catarinense, hein? Manda um abraço pra Luísa Moraes de Parambu, Ceará, tá na sintonia da Nevasca, só acompanhando a nossa programação, um abraço. Deixa eu ver quem mais, a Amanda Natalino Melo, da localidade do Perigó, tá com a gente. O João Nilson Ribeiro Pereira também tá pedindo pra participar do sorteio. O tio Evaldo, fala tio Evaldo, tudo certo? Evaldo Rodrigues de Oliveira, do bairro Bela Vista, São Joaquim, só sintonizado na Nevasca também. A Guilhermina Lima, que mora no bairro Jardim Minuano, tá com a gente. A Célia Pereira de Marafigo, deixa eu ver, do bairro Bela Vista, isso? Oi, tia Célia, tudo bem? quem mais tá aqui na sintonia da Nevasca? A Aline Antunes, do bairro Nossa Senhora Aparecida, tá com a gente também. A Ediana da Rosa Wolf, do bairro Nossa Senhora Aparecida. O Antônio Carlos de Lima, que mora no bairro Jardim das Camélias, tá na sintonia da Nevasca. Deixa eu ver quem mais. Diretamente, o Adrovando Melo, da Bolsonaro, interior do Urupema, tá com a gente também. Um abração pra você, boa sorte. O Ezequiel da Cruz, da Invernadinha, também tá aqui na sintonia da Nevasca. O Volney de Souza, que mora no bairro Santa Paulina, um abraço pra você também, Volney. Obrigado pelo carinho, tá? A Valseiferte Joaquim Borges, lá do Bandeira, também tá na sintonia da Nevasca. A Rosimere Laurindo, do Monte Alegre, também tá sempre aqui com a gente. Um abração pra você, Rosimere. A Rosilene Cação Ribeiro, do bairro Jardim Bandeira. Quem mais? Trabalhando e ouvindo a Nevasca, é o José. Fala, José. Lá do Bandeira, boa sorte pra ti, tá? O Juliano Barbosa também tá com a gente, que mora no centro, gostaria de participar do sorteio. A Daiane Aparecida Camargo Nunes também tá aqui na sintonia da Nevasca. Um abração pra você. Gente, eu tô ficando gripado, hein? Vocês estão notando que a minha voz tá mudando um pouquinho? Por conta do ar-condicionado aqui do estúdio. Eu acabei de desligar e tá? Olha, tá me judiando aqui o ar-condicionado. A Orlandina Rodrigues Pinto, do bairro Bela Vista, tá com a gente também. Um abraço pra você. A Bruna, fala Bruna, tudo bem? Tamo ligadinho aqui na Vinícola, trabalhando, mas conectado na Nevasca FM, já quero participar do sorteio e mandar um abração pra todos os ouvintes da Nevasca, é a Bruna Sá, que tá sempre acompanhando a Nevasca também, né? A Ellen Chagas, do bairro Bela Vista, tá com a gente. Deixa eu ver quem mais, Orandina Rodrigues, aqui que eu já havia mandado um abraço pra ela, né? Tá participando. Deixa eu ver quem mais, a Cíntia da Silva Seifert, que mora no bairro Bela Vista também. Flávio Luiz Pereira Costa, também tá aqui na sintonia da Nevasca. Deixa eu ver, o Eloy Luciano Costa do Bentinho, também tá só acompanhando a nossa programação. A Gisele Rodrigues, do Santa Paulina. Bom, olha, é povo, hein? Vou tentar atender todo mundo, tá bom? Mas continua participando, 499-91-17-84-88.

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14: Tempo em São Joaquim é bom e ensolarado. Temperatura na casa dos 11 graus, umidade relativa do ar em 44% e ventos a 6 km por hora.
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14: 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Boa tarde. Daqui a pouquinho tem sorteio chegando aqui na Nevasca FM, hein? Não deixe de participar. A voz da comunidade. Excelente quinta-feira pra você.

0: Estela, que eu não te esqueci aqui no Show da Tarde pra gente fechar a nossa edição dessa quinta-feira, lembrando que tá na hora do sorteio, hein? Mas antes disso, deixa eu tentar mandar mais alguns abraços pra Rita Aparecida de Souza Silva, do Painel, tá aqui com a gente acompanhando, um abraço pra você e pra todo mundo aí. Ana Carolina e Patrícia Antunes, do bairro Nossa Senhora Aparecida também. Deixa eu ver quem mais, o Júnior Lima Ribeiro, do bairro Minuano, tá na sintonia da Nevasco, nosso amigo Vaguinho, de Muitos Capões. Deixa eu ver quem mais tá com a gente também, a Agatha Maria Oliveira Aguiar tá aqui com a gente, direto do bairro Nossa Senhora Aparecida, tá participando, nosso amigo Luciano Vasconcelos. Fala, Luciano!
1: Meu amigo Will! Diretamente aqui, meu amigo, ó, nas bandas de lajes aqui, socorrendo o carrinho, escutando a programação.
0: Quer participar
1: da Cesta Básica, meu guru? Já mandei meu nome aí,
0: Beleza, Luciano, ele mandou um vídeo pra nós aqui, que tá lá em Lages e tá na sintonia da Nevasco. Um abração pra você, meu amigo, tá? Boa sorte. O Matheus Muniz, da localidade Três Pedrinhas, tá com a gente. A Vanessa de Souza Santos, do bairro Santa Paulina, um abraço pra você, Vanessa, e pra toda a meninada aí do Banco da Família, que estão sempre ouvindo a Nevasca, né? A Evenice Luciano do Nascimento, do Pericó, tá com a gente, tá participando do sorteio, um abração pra você. O Josias da Rosa, do bairro Marturano, também tá na sintonia da Nevasca. A Maria da Cruz da Invernadinha também tá com a gente. A Jussara, Terezinha e Stephen, da localidade da Santa Isabel, também tá aqui na sintonia. A Maiane de Andrade Silva, que mora no bairro Jardim Bandeira, também tá aqui na sintonia da Nevasca, querendo levar pra casa essa cesta básica. Bom, gente, não dá tempo de mais nada, vamos lá. Saiu, foi pra onde? Bairro Bela Vista. O pessoal do Bela Vista aí já pode comemorar, olha só, final do telefone 3218, final do telefone 3218, bairro Bela Vista. Elizabeth Chagas foi a ganhadora, meus parabéns, Elizabeth. Lembrando aí, tem 3 dias úteis pra vir na Nevasca FM, retirar o seu voucher de autorização pra poder retirar sua cesta básica, tá? Gente, eu vou indo nessa, a gente se vê por aí, se fala por aqui, se Deus quiser, amanhã, a partir do meio-dia, no programa Voz da Cidade. Vai chegando aí, vai terminar da nossa programação e daqui a pouquinho o Sul canta pra você. Tchau, ótima quinta-feira.
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16:01 em São Joaquim, boa tarde. A partir de agora, aqui pela sua 104.1 Nevasca FM, você confere o programa O Sul Canta. Edição desta tarde de quinta-feira, dia 25 de junho de 2026. A partir agora, o melhor da música tradicionalista, regionalista, nativista, música gaúcha imperando nas ondas da 104.1 Nevasca FM. Sou Agnaldo Pinto, estarei com você até às 18 horas.

É, e como rádio é feito de colaboração, estamos aí. Pode ler, aí está em outras missões da emissora. Mas provavelmente creio que amanhã já retorne tudo ao normal. Hora certa, 16 horas, 3 minutos. Boa tarde.

0: em São Joaquim, 16:16, você está conferindo o programa Sul Canta, a edição desta quinta-feira. Ouvimos com Os Mirins, Promessas do Meu Pai. 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
0: Informativo jornalístico direto da redação, você confere assuntos ligados à segurança. Nova plataforma do governo pode ajudar a reduzir roubos de celulares.
2: Banco de dados lançado pelo governo vai tentar combater o roubo de celulares no país. A base nacional vai armazenar e gerenciar informações sobre dispositivos móveis com restrição decorrente de roubo e furto. De acordo com um decreto publicado no Diário Oficial da União, a medida fortalece a atuação integrada dos órgãos de segurança pública no enfrentamento dos crimes que envolvem celulares, que vão além da subtração, mas também no que diz respeito à receptação e à venda, além de ajudar na recuperação do aparelho ao proprietário. O Banco Nacional de Celulares, com restrição, será administrado pela Secretaria de Segurança Pública do Ministério da Justiça. Esse novo banco substitui o Cadastro Nacional de Celulares com Restrição. Os registros já existentes serão transferidos para a nova plataforma. Hoje já são mais de 3.300.000 informações de aparelhos que estão aptos a serem recuperados, de acordo com o Ministério. Da Rádio 2, Fabíola Altran.
0: Dezesseis e 18.

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2: 16:23.

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16h41 em São Joaquim. Atenção para este informativo. Foi só citando aí. Nós conferimos aí uma seleção de vaneiras. Muito bem, atenção, olha, oportunidade aí de trabalho para você. Fique ligado aí que nós vamos trazer um recado especial para você que está aí querendo trabalhar. Mas antes, porém, olha só, foi perdido um celular Samsung capinha azul no trajeto entre Coab 1 até a prefeitura. Encontrou ou vier a encontrar, favor, deixar na recepção da Rádio Nevasca mediante gratificação. Atenção, foi perdido um celular Samsung com capinha azul, trajeto entre Coab 1 até a prefeitura. Encontrou ou vier a encontrar, favor, deixar na recepção aqui da Rádio Nevasca mediante gratificação.

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0: Ronaldo Coutinho do Prado, tempo para São Joaquim, para a nossa região. Aí como vai se comportar aí nessas próximas horas, já finalzinho de tarde, o que vem por aí?
2: É, o tempo segue bom, tivemos um dia tranquilo, hoje mais quentinho, a máxima aqui na Climaterra ficou em 13,6, teve locais que ficou entre 11 e 14 graus, ou seja, um outro ponto ficou na faixa de 10, 11, a maioria passou um pouquinho, mas cai rápido, a umidade chegou a 20% num dia seco, isso indica que a madrugada vai ser gelada. Amanhã poderemos ter locais aí com 6, 8 negativos, até um pouquinho menos. A maioria deve ficar entre 2 positivos e 4 negativos. Ou seja, vamos ter geada bem forte, a severa ainda em vários pontos. E à tarde, na faixa aí dos 13, 16 graus, 15, 14, 17. Mantém também tempo bom, com alguma variação de nuvens. No sábado, tempo bom, amanhece frio, ainda vai ter locais aí com 3, 4, 5 negativos e com geada forte ainda. À tarde, fica mais agradável. No domingo, pode ter chuva, seja de manhã ou de tarde, com período melhor e fresquinho. Segunda, terça e quarta, fica mais instável. As temperaturas ficam mais brandas. Cai principalmente ali na terça e quarta, não é um friozão ainda. O frio mais forte chega à quarta noite para frente. Mas semana que vem vai ter um período assim um pouco mais instável, entre domingo, segunda e terça-feira. Não o tempo todo, dá para aproveitar um pouco, um outro momento. Mas o frio volta de novo ali no meio da semana para frente. De maneira geral, ele não vai largar o pé da gente tão cedo. Não, não frio exagerado, mas um friozinho aí que de vez em quando incomoda. Da Climaterra, Ronaldo Coutinho.
0: Ok, Ronaldo, obrigado pelos informativos e até um próximo contato. Conferimos a previsão do tempo. 16:45 em São Joaquim.
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0: 16:50. 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

0: наверное, Морган Перл.
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2: E aí, Luquinha?
3: Fala, Cristiano, velho. Chegamos no rodeio.
2: Oi, Letê, porque eu acho que vai baixar ali a água, companheiro.
3: Ah, nós vamos botar de cano cheio mesmo.
2: Mas, ah, olha quem veio o tempo, rapaz.
3: Vocês vão abaixo de chuva?
2: Vamos carcar de cano cheio.
3: Já vou carçar minha sete léguas.
2: Mas não frouxemos, porque rodeio sem chuva não é rodeio.

0: em São Joaquim 17:02. Muito boa tarde, onde quer que você esteja, onde quer que esteja chegando a nossa comunicação. 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
3: Em São Joaquim, 17:09.

Horas 20 minutos em São Joaquim, você está conferindo o programa O Sul Canta, a edição desta quinta-feira. Estamos vivendo aí o dia 25 de junho de 2026. Olha, atenção, foi perdido um celular Samsung com capinha azul no trajeto entre a Coab 1 até a Prefeitura. Atenção, olha só, foi perdido um celular Samsung com capinha azul no trajeto entre a Coab 1 até a Prefeitura. Quem encontrou ou vier a encontrar, favor deixar na recepção aqui da Rádio Nevasca mediante gratificação.

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14: Tempo e temperatura.
15: 6 graus, temperatura, umidade relativa do ar em 55%, vem sobrando a 5 quilômetros horários.
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15: Em São Joaquim, 17:26. 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

0: Muito bem, ouvimos com Amaro Pérez e Bando Gaúcho, Tocador de Vaneira. Atenção para essa oportunidade de emprego. A empresa contratante Bivalt Vinícola, localizada na rodovia SC-114, quilômetro 295, Fazenda Monte Alegre, em São Joaquim, está disponibilizando de vagas para técnico agrícola ou engenheiro agrônomo com experiência no ramo da fruticultura e boa habilidade para gerenciamento de pessoas. A empresa também está contratando tratorista agrícola com experiência comprovada. Interessados devem enviar currículo para o e-mail vinicolavivalt.com.br. E-mail vinicolavivalt.com.br ou através do WhatsApp 47 988 97 4699. 47 988 97 4699.
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0: 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Assuntos ligados à economia. Plano Safra, crédito concedido a produtores na safra atual já soma 433 bilhões de reais.
2: Em 11 meses do Plano Safra atual, que termina agora em junho, os produtores contrataram 433 bilhões de reais do crédito rural, indicam dados do governo. O valor leva em conta a agricultura empresarial e representa uma queda de 5% na comparação com o mesmo período do ciclo passado. Destaque positivo para a contratação de crédito para a industrialização, que cresceu quase 60%, e negativo para os empréstimos voltados para investimentos, que caíram 28%, com muito produtor com o pé atrás por conta dos juros altos. Da Rádio 2, Humberto Ferretti.
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0: 17h58. Canto Sul. Ou Sul canta. O Sul canta. De volta em seus receptores amanhã, a partir das 16 horas. Instantes, temos aí a previsão tempo sequência. A oração da Ave Maria. A hora do Anjo.
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0: Ronaldo Coutinho do Prado, tempo para São Joaquim, para a nossa região, como fica nessas próximas horas, como é que vai ser a madrugada, amanhã de manhã. Boa noite.
3: Boa noite. É, o tempo segue bom, tivemos um dia tranquilo, hoje mais quentinho, a máxima aqui na Climaterra ficou em 13,6, teve locais que ficou entre 11 e 14 graus, ou seja, um outro ponto ficou na faixa de 10, 11, a maioria passou um pouquinho. Mas cai rápido, a umidade chegou a 20% num dia seco, isso indica que a madrugada vai ser gelada. Amanhã poderemos ter locais aí com 6, 8 negativos, até um pouquinho menos. A maioria deve ficar entre 2 positivos e 4 negativos. Ou seja, vamos ter geada bem forte, a severa ainda em vários pontos. E à tarde, na faixa aí dos 13, 16 graus, 15, 14, 17. Mantém também tempo bom, com alguma variação de nuvens. No sábado, tempo bom, amanhece frio, ainda vai ter locais aí com 3, 4, 5 negativos e com geada forte ainda. À tarde, fica mais agradável. No domingo, pode ter chuva, seja de manhã ou de tarde, com períodos melhor e fresquinho. Segunda, terça e quarta, fica mais instável. As temperaturas ficam mais brandas. Cai principalmente ali na terça e quarta, não é um friozão ainda, o frio mais forte chega quarta noite para frente. Mas semana que vem vai ter um período assim um pouco mais instável, entre domingo, segunda e terça-feira. Não o tempo todo, dá para aproveitar um pouco, um outro momento. Mas o frio volta de novo ali no meio da semana para frente. De maneira geral, ele não vai largar o pé da gente tão cedo. Não, não frio exagerado, mas... um friozinho aí que de vez em quando incomoda. Da Climaterra, Ronaldo Coutinho.
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Em São Joaquim, 18:01. No ar, a hora do Ângelus, a oração da Ave Maria.

Chega o entardecer, o dia se despede lentamente, o céu se cobre de cores suaves e o silêncio da tarde nos convida à paz. E é nesse instante que muitos corações, onde quer que estejam, se voltam para Maria, a mãe que acolhe, a mãe que conforta, a mãe que nos acompanha no caminho de nossa vida. A mãe que está junto a nós todos os dias.

Nesse momento especial, deixamos de lado as preocupações, os ruídos, os medos, as angústias. E abrimos espaço para a fé, para a gratidão, para o silêncio da alma. A hora da Ave Maria é mais do que uma tradição, é um abraço no coração. É tempo de confiar, de agradecer, de pedir proteção para a família, para os lares, para o mundo. Que Maria, com a sua doçura e cuidado, abençoe cada casa, cada pessoa, cada caminhada, e que a sua presença nos inspire a seguir com mais esperança, mais coragem e mais amor.

E desse modo, rezamos pelos enfermos. Ave Maria, cheia de graça, mãe de toda a consolação, leve alívio e esperança a quem sofre. Que a sua presença traga força, serenidade e a graça da recuperação de todos os enfermos. Ave Maria de hoje, rezamos pelas famílias enlutadas. Ó Maria, cheia de graça, mãe das dores, console os corações que choram. Acolha quem partiu e dê paz e fortaleça as famílias que sentem a falta de seus entes queridos. Ave Maria, para a união das famílias. Ave Maria, cheia de graça, Mãe Santíssima, abençoe cada lar. Que reine em todos o amor, o respeito, a compreensão e a união, mantendo as famílias firmes e felizes.

Ave Maria. Para aqueles que estão desempregados e com dificuldades no dia a dia. Ó Ave Maria, cheia de graça, Mãe da Providência. Ilumine o caminho de quem busca trabalho e enfrenta dificuldades. Dê coragem, soluções e abra portas para uma vida mais digna e tranquila. Assim seja.

0: E vamos juntos elevar esta prece simples, mas cheia de significado. Ave Maria, cheia de graça. Salve, Padre Darcy.
1: Salve Maria, meu irmão, minha irmã, que nós possamos, através da oração da Ave Maria, pedir a Jesus. Ele mesmo disse: vinde a mim, vós todos que estáis cansados e oprimidos, e eu vos aliviarei. Escuta a prece que elevo a ti. É a prece de quem tem vivido o dia a dia com muita pressa, preocupado com os afazeres, com os negócios, com as possibilidades de ter lucros, preocupado até com as preocupações do dia de amanhã. Que cada um de nós possamos nos colocar diante de Deus e ouvir um pouco, nos colocar aos seus pés, ouvir a sua palavra, sentir a sua presença. Que cada um de nós possamos dizer: eu quero escolher a melhor parte, como fez Maria, a irmã de Marta, quando acolheram Jesus em Betânia, na sua casa. Que nós também possamos pedir, através da oração da Ave Maria, que nós desejamos que Jesus entre na nossa casa, faça morada em cada um de nós, que Ele possa andar conosco, nos dar ânimo, tirar de nós toda a preocupação e trazer para nós um mundo cheio de bênção, cheio de alegria, mas que eu também me preocupe em aprender a amar, pois o amor permanece quando o mundo passa. Que Ele nos conceda lutar pela vida, pelo pão, sem perder a minha alma, sem perder a ternura do meu coração, sem deixar de encontrar a felicidade. Por hoje, eu peço ao Senhor: fica com cada um de nós, abençoa cada lar, cada família, cada pessoa que nos ouve por meio da oração da Ave Maria. Oremos.

sino da igreja tange ao longe a Ave Maria, é chegado o momento de recordar a oração que rezou o anjo, mensageiro de Deus, na saudação mais expressiva de todos os tempos. E a vossa bênção pedimos, Nossa Senhora, para que a vossa proteção nos afaste de todo mal. Querido irmão, querida irmã, se você anda angustiado, se você vive ansioso, se você vive estressado, se você está cansado, por qualquer razão, entregue por meio de Maria, nesta noite, toda a tua preocupação, toda a tua inquietação, e se possível, reze comigo em voz alta. Ave Maria, cheia de graça, o Senhor é convosco, bendita sois vós entre as mulheres, e bendito é o fruto de vosso ventre, Jesus. Santa Maria, Mãe de Deus, rogai por nós, pecadores, agora e na hora de nossa morte. Amém. Pedimos ao final deste dia a bênção de Deus sobre os nossos lares, sobre as nossas famílias, que nós possamos gastar a nossa vida e a nossa energia com aquilo que gera vida, para a nossa família, para os nossos amigos, para aqueles que necessitam de um pouquinho de pão, de um pouquinho da nossa partilha do que somos, do que sabemos, do que podemos. Pedimos ao final deste dia a bênção de Deus. Que o Senhor te abençoe e te guarde, te mostre a sua face, tenha misericórdia de ti, volva para ti o seu rosto, te dê saúde e paz. Que o Senhor te abençoe, em nome do Pai, do Filho e do Espírito Santo. Amém. A todos uma santa e abençoada noite, e fiquem com Deus.

0: Em São Joaquim, 18 e 12. Hora do Ângelus, a oração da Ave Maria de volta em seus receptores, amanhã neste mesmo horário. A todos uma boa noite.
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Rádio Vasco FM, 6 horas 14 minutos, começando mais uma edição da Hora da Corneta. Um ótimo início de noite para você que ligou seu rádio agora. Edição da Hora da Corneta desta quinta-feira, hoje, 25 de junho de 2026. A partir de agora, as principais notícias com a apresentação de Cris Sotos. Até às 19 horas, notícias nacionais e internacionais do Brasil e do mundo.

na zona leste de São Paulo. Esses são os principais destaques desse primeiro e segundo bloco. E moradores da cidade costeira de La Guaira, a mais atingida pelo duplo terremoto que abalou a Venezuela, passaram a quinta-feira hoje cavando os escombros com as próprias mãos em busca de sobreviventes. Dois tremores de magnitude 7,2 e 7,5 registrados na noite de quarta-feira em um intervalo de menos de um minuto. Até a última atualização desta reportagem, as autoridades confirmavam 188 mortes e 1.520 feridos. Quase 24 horas após os tremores, muitos moradores afirmaram que o socorro ainda não havia chegado a diversas áreas afetadas. Segundo, a falta de máquinas pesadas como retroescavadeiras dificulta a retirada das grandes placas de concreto que restavam, né? Restaram dos prédios destruídos. Então, há um grupo, né, que conseguiu retirar 3 pessoas com vida dos escombros de um edifício com muito trabalho, né? Em alguns locais, os escombros pegaram fogo durante a madrugada e, apesar da interrupção, fornecimento de gás. Então, sem ter para onde ir, dezenas de pessoas passaram a noite nas ruas ou vasculharam prédios destruídos em busca de sobreviventes a noite inteira. A presidente interina, Delcy Rodríguez, classificou La Guaira como uma zona de desastre. Disse que o governo trabalha com empresas privadas para mobilizar máquinas pesadas e também acelerar os resgates. Apesar disso, muitos moradores seguem esperando. Em outro ponto da cidade, vizinhos retiraram 2 corpos de uma casa, entre eles o de uma menina, e em um prédio residencial, moradores conseguiram salvar uma mulher e 2 crianças feridas, mas com vida. 18h18, 6h18. Um cachorro foi resgatado por bombeiros após ficar preso sob os escombros de um prédio que desabou na Venezuela depois do duplo terremoto que atingiu o país na quarta-feira ontem. As imagens do resgate viralizaram nas redes sociais nesta quinta-feira. O vídeo mostra os bombeiros cavando o local onde o cachorro estava preso. Em seguida, um animal aparece com a cabeça para fora dos escombros. E durante o resgate, um socorrista oferece água ao cachorro e pouco depois ele é retirado em segurança. Equipes de resgate atuam em diferentes regiões do país para procurar, né, pessoas e animais presos nos escombros dos edifícios que desmoronaram após os tremores. 6h19, os 2 corpos encontrados no bairro Colônia, na zona leste de São Paulo, dias após uma tentativa de sequestro de uma criança em Guainazes, foram identificados como sendo da mãe do menino e de seu ex-companheiro. Segundo a investigação, o ex-companheiro, identificado apenas como Hamilton, foi o responsável por planejar a ação para retirar o garoto da guarda da mãe, identificada apenas como Caroline, após suspeitar que ele sofria maus tratos. Hamilton manteve um relacionamento com Caroline e tinha carinho pela criança, e após o fim da relação, ele teria tomado conhecimento de supostos episódios de muitos maus tratos ao filho e, a partir disso, decidiu raptar o menino. Para executar o plano, Hamilton cooptou Lucas, que foi preso no último dia 19 no centro de São Paulo após ser reconhecido por policiais durante patrulhamento. Em depoimento, ele afirmou que ele e Hamilton foram retirados do táxi por moradores do bairro após a tentativa de sequestro e, em seguida, agredidos por populares. Lucas conseguiu fugir e não foi morto. Os corpos de Caroline e Hamilton foram encontrados com sinais de espancamento e asfixia mecânica. Polícia Civil investiga se o Tribunal do Crime tem envolvimento com a morte do casal. O Tribunal do Crime refere-se a sessões de julgamento clandestinas e ilegais promovidas por facções como PCC. Então é um sistema paralelo de justiça onde membros da organização sequestram, julgam e executam punições sem direito à defesa. O caso é investigado pelo Departamento Estadual de Homicídios e de Proteção à Pessoa, o DHPP, que apura a autoria das mortes e a possível participação de outros envolvidos. E um dos suspeitos preso por participar dessa tentativa de sequestro da criança admitiu o crime e

afirmou que estava se escondendo por medo de ser morto. A confissão foi registrada pela câmera corporal de um policial militar. E na sexta-feira, policiais estavam em patrulhamento pelo centro quando reconheceram o homem, né? A abordagem foi realizada na rua, na região de Santa Cecília. E ele não resistiu à prisão e disse aos agentes que sabia que seria localizado pela polícia. Lembrando que uma câmera de segurança registrou o momento em que um pedestre impediu a tentativa de sequestro dessa criança na última terça-feira. Segundo, dois homens embarcaram em um táxi e orientaram o motorista sobre o trajeto. Ao chegarem à rua Moreira Neto, um dos suspeitos desceu do carro. Agora 6:21, eu vou para um breve intervalo comercial. Lembrando que já tem o pessoal da Quero Quero com muitas informações e promoções para você aqui na nossa programação da Hora da Corneta.

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E Vasco FM, 6:30, estamos de volta com a Hora da Corneta, as principais notícias de São Joaquim, Santa Catarina, Brasil e o mundo, através da Hora da Corneta, até às 19 horas. Lembrando que você pode fazer a sua denúncia na Hora da Corneta também, lembrando que as mensagens não vão para o ar no momento, né? Porque elas são avaliadas, analisadas, investigadas no 4991-17-8488. Lembrando que sempre com identificação no início ou no final da sua mensagem. Temperatura nesse momento, 6 graus. Advogado que pediu a condenação do cliente é encontrado morto. Homens sofrem queimaduras após explosão em metalúrgica. E mais de 185 mil servidores de Santa Catarina vão receber metade do 13º em julho. Esses são os principais destaques desse bloco. O advogado Rodrigo Pantaleão, que concordou com a condenação do próprio cliente durante uma audiência de instrução, foi encontrado morto nesta quinta-feira em Florianópolis. Polícia Civil investiga as circunstâncias da morte. Segundo o delegado Alex Bonfim, da Delegacia de Homicídios da capital, o defensor foi encontrado sem vida no bairro Itacurubi. O corpo foi localizado após moradores relatarem um forte odor vindo de um imóvel. A linha de investigação não foi informada. Primeiras informações apontam, né, que o advogado já estava em óbito alguns dias antes de ser encontrado em casa. O imóvel não estava com sinais de invasão e a vítima não tinha sinais de lesão, informou. Em nota, a Ordem dos Advogados do Brasil, em Santa Catarina, informou que adotou todas as providências junto às autoridades policiais para o acompanhamento das investigações pela seccional. Então, lembrando que o vídeo, né, dessa sessão online foi lá em 28 de maio, que mostrou o advogado concordando com a acusação feita pelo Ministério Público contra o próprio cliente. As imagens viralizaram na internet nas últimas semanas. E na ocasião, a juíza Carolina Ranzolin considerou o réu indefeso. No vídeo, o Pantaleão aparece no celular durante toda a fala do promotor Raul Rogério Rabelo e só volta a olhar para a câmera quando a juíza o chama para se manifestar e prestar as alegações finais do caso. A defesa corrobora com as afirmações exaladas pela Promotoria de Justiça. Nada mais, excelência, respondeu. E ele não defendeu, né? Ele só concordou com tudo que estava contra o, no caso, o cliente dele, né? 6:33. Dois homens sofreram queimaduras nas mãos e rosto após uma explosão dentro de uma metalúrgica em Chapecó. É a maior cidade do oeste de Santa Catarina. Na manhã de hoje, um dos feridos e funcionário do estabelecimento precisou ser entubado no local do acidente por conta das queimaduras nas vias aéreas. A outra vítima é o dono da metalúrgica. Ele relatou aos socorristas que estava colocando fogo em uma lata para aquecer o ambiente, quando adicionou thinner, uma mistura de solventes, e houve essa explosão. O corpo de bombeiros foi acionado por volta das 8 horas e deu início ao atendimento no local. As vítimas foram levadas ao Hospital Regional do Oeste e, a partir de agora, uma perícia será feita para apurar as circunstâncias dessa ocorrência.

6:34. A Hora da Corneta, edição de quinta-feira, 25 de junho de 2026. Servidores públicos de Santa Catarina vão receber metade do 13º salário no dia 17 de julho. O pagamento antecipado contempla mais de 185 mil servidores públicos, ativos e inativos, vinculados ao Poder Executivo, segundo o governo estadual. Então, a lista inclui as fundações e autarquias estaduais e os pensionistas pagos pelo Instituto de Previdência do Estado de Santa Catarina. Não entram na conta as folhas salariais dos estatais Casan, Celesc e Ubadesc. Os cálculos da Secretaria de Estado da Fazenda mostram que, com antecipação, né, serão 3,6 bilhões circulando na economia de Santa Catarina em um intervalo de 31 dias. Na conta estão 837 milhões da metade do 13º salário, 1,4 bilhão dos salários pagos em 30 de junho e 1,4 bilhão dos salários pagos em 31 de julho. A segunda metade do 13º salário do funcionalismo público será paga em dezembro. Então, a data ainda será anunciada pelo governo estadual.

0: Agora 6:36, vamos com informações da Rádio 2.
1: O consumo de produtos importados no Brasil atingiu o maior nível dos últimos 20 anos. De acordo com um estudo da Confederação Nacional da Indústria, em parceria com a Funsex, os itens que vêm de fora já representam 26,7% do consumo interno, o percentual mais alto de toda a série histórica. Apesar do recorde nas exportações brasileiras em 2025, a indústria de transformação registrou déficit de US$ 71 bilhões e 300 milhões de dólares, o pior resultado desde 1997. A gerente de comércio e integração internacional da CNI, Constanza Negri, destaca que o desempenho revela uma perda de produção brasileira nos mercados interno e externo.
2: O Brasil vem perdendo participação nas exportações mundiais de produtos manufaturados. Hoje, essa fatia alcança menos de 1%, e essa tendência de queda vem se aprofundando ao longo da última década. Ao mesmo tempo, o Brasil apresenta recordes de produtos importados e de importações hoje em dia. Maior parte da demanda doméstica é atendida por produtos de fora, ou seja, perdemos espaço no mundo e estamos perdendo espaço dentro de casa.
1: Diante dessa realidade, a Confederação Nacional da Indústria apresentou aos pré-candidatos à presidência da República propostas para tornar o país mais competitivo e presente no comércio internacional, o que passaria por uma atualização da política comercial, como explica Constanza Negri.
2: Entendemos que não dá para escolher entre defender a indústria e promover e ampliar as exportações. Ambas frentes devem ser perseguidas. É por isso que a CNI elaborou uma série de propostas que se concentram principalmente em três eixos estratégicos. Em primeiro lugar, um capítulo de defesa à indústria, diante a práticas desleais que colocam as empresas brasileiras em pé de desigualdade diante a outras empresas de outros países.
1: A CNI também propõe ampliar mecanismos de financiamento às exportações, acelerar processos aduaneiros e garantir a implementação de acordos já assinados pelo Brasil, como os firmados com a União Europeia, a Associação Europeia de Livre Comércio e Singapura. As medidas são vistas como um caminho para fortalecer o país em meio a um cenário global marcado por medidas agressivas adotadas por grandes economias para proteger e estimular suas próprias empresas. Agência Rádio Web, produção e reportagem, Valquíria Rios.
3: Os trabalhadores e trabalhadoras que nasceram nos meses de julho e agosto estão habilitados para receber o pagamento do abono salarial PIS/PASEP 2026. De acordo com o que informa o governo federal, tem direito ao benefício aqueles que receberam no ano base de 2024 remuneração média de até R$ 2.766. Também compõe a lista de requisitos a necessidade de o trabalhador estar cadastrado no PIS/PASEP, Programa de Integração Social ou Programa de Formação do Patrimônio do Servidor Público, há pelo menos 5 anos. É necessário ainda ter trabalhado com carteira assinada para empregadores contribuintes por pelo menos 30 dias no ano base, além de ter os dados informados corretamente pelo empregador na relação anual de informações sociais ou no E-Social. Entre as alternativas de saque está a rede Banco 24 Horas, que é gerida pela empresa Tecban. O gerente de produtos e canais de distribuição da Tecban, Rodrigo Maranini, lembra a data limite para resgatar o valor.
4: Este abono salarial é um benefício no valor de até um salário mínimo, concedido anualmente a trabalhadores da iniciativa privada e também a servidores públicos que atendam aos requisitos do programa. Neste momento, o benefício é destinado a trabalhadores que nasceram nos meses de julho e agosto, e os valores ficarão disponíveis para saque até o encerramento do calendário, que neste ano é 30 de dezembro. Então é importante as pessoas sacarem esse valor em 2026.
3: Rodrigo Maranini também reforça a abrangência da rede.
4: O Banco 24 Horas, ele consegue de uma forma muito rápida e prática auxiliar o beneficiário para verificar se o crédito já está disponível na conta dele. Hoje, a rede Banco 24 Horas está presente em mais de 2.100 municípios espalhados pelo Brasil. São mais de 150 instituições conectadas em um único ponto de atendimento, o que permite ali à população realizar diversas transações, como saque, consulta, pagamentos, recarga do celular e com muita conveniência e agilidade.
3: O valor pago é proporcional ao tempo de serviço. Ele equivale ao salário mínimo vigente dividido por 12 e multiplicado pela quantidade de meses trabalhados. Vale lembrar, o salário mínimo deste ano é de R$ 1.621. A consulta em relação ao benefício pode ser feita pelo aplicativo Carteira de Trabalho Digital, pelo portal gov.br, pela Central Alô Trabalho no telefone 158 ou diretamente nas instituições financeiras responsáveis pelo pagamento. Agência Rádio Web, produção e reportagem, Diego Abrião.
0: Obrigada, Diego, pelas informações. 6:42. E atenção, tem oportunidade de emprego para você. A empresa contratante Vivalt Vinícola, localizada na rodovia 6014, quilômetro 295, Fazenda Monte Alegre, em São Joaquim, está disponibilizando vagas para técnico agrícola ou engenheiro agrônomo com experiência no ramo da fruticultura e boa habilidade para gerenciamento de pessoas. A empresa também está contratando tratorista agrícola com experiência comprovada. Então, se interessou por essas vagas, tanto de técnico agrícola ou engenheiro agrônomo ou tratorista agrícola com experiência comprovada, você pode enviar seu currículo para o e-mail vivalt@vinicola.vivalt.com.br ou pelo WhatsApp 47-DDD-47-988-97-4699.
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0: Vasque Filho, voz da comunidade, de volta com a Hora da Corneta, 6 horas 48 minutos, com informações da Rádio Web sobre pressão das dívidas que atinge saúde mental de 95% dos devedores.
1: A inadimplência no Brasil deixou de ser apenas um problema financeiro e passou a impactar diretamente a saúde e a produtividade dos consumidores. É o que mostra uma pesquisa da CNDL, Confederação Nacional de Dirigentes Lojistas, e do SPC Brasil, Serviço de Proteção ao Crédito. De acordo com o levantamento, 86% das pessoas com contas em atraso há mais de 3 meses afirmam ter sofrido danos à saúde física em decorrência do estresse financeiro. A pesquisa também revela que cerca de 97% dos inadimplentes relatam algum tipo de preocupação relacionada às pendências financeiras. Os impactos psicológicos atingem 95% dos entrevistados, com destaque para preocupação constante, seguido de ansiedade e angústia. Mesmo com restrições no nome, 80% dos devedores tentaram obter crédito no último ano por meio de empréstimos, crediário, cheque especial ou solicitação de novos cartões. Para Merula Borges, especialista em finanças da CNDL, esse comportamento pode representar tanto uma oportunidade de reorganização financeira quanto um risco da ampliação do endividamento.
2: Essa busca de crédito para pagar outra dívida, ela pode ser interessante quando a gente fala em trocar uma dívida mais cara por uma dívida mais barata. Mas quando ela serve simplesmente para rolar uma dívida, o consumidor não resolve o problema. Ele entra num efeito de bola de neve e num ciclo permanente de endividamento, do que desse movimento de trocar uma dívida mais cara por uma dívida mais barata.
1: Além disso, 92% dos inadimplentes mudaram a forma de administrar o dinheiro após enfrentarem dificuldades para pagar as dívidas. Segundo a especialista em finanças da CNDL, essa mudança de comportamento reflete o aprendizado adquirido após a experiência do endividamento.
2: Quando a gente nota que mais de 90% dos consumidores mudaram a forma de administrar o dinheiro depois da inadimplência, a gente percebe tanto um aprendizado financeiro quanto uma reação forçada pela crise. Então, ele se vê obrigado a mudar os hábitos, tanto pela falta de acesso ao crédito, como também pela dor financeira. E aí o desafio é transformar essa mudança em um hábito que permaneça ao longo do tempo, mesmo depois de uma recuperação financeira.
1: Os reflexos das dívidas também chegam ao ambiente profissional. O estudo aponta que 61% dos trabalhadores inadimplentes afirmam que os problemas financeiros prejudicam o desempenho no trabalho. Agência Rádio Web, produção e reportagem, Priscila Mendes.
0: Obrigada pelas informações. 6 horas e 51 minutos. As últimas notícias da Hora da Corneta, edição desta quinta-feira. Ex-vice-prefeito Celso Matos Nunes morre aos 75 anos e deixa legado de dedicação a São Joaquim. Lago da Igreja de São Joaquim congela completamente e vira atração durante manhã gelada. E a Polícia Militar Rodoviária reforça as orientações para motoristas diante da previsão de gelo nas rodovias da Serra. Então, toda atenção é pouca, né? Esses são os principais destaques desse último bloco da Hora da Corneta. Faleceu nesta última quarta-feira, 24 de junho, em Florianópolis, aos 75 anos, o ex-vice-prefeito de São Joaquim, Celso Matos Nunes, uma das personalidades mais atuantes da vida pública, empresarial e comunitária do município. A sua trajetória foi marcada por décadas de dedicação ao desenvolvimento de São Joaquim e ao serviço da comunidade. Nascido em 11 de maio de 1951, Celso era filho de Divo Nunes e Maria da Conceição Matos Nunes. Casado com Gema Pelicioli Nunes, constituiu uma família com os filhos Jorge, Georgia e Rafael, além de netos que foram motivo de grande orgulho ao longo de sua vida. Ele foi técnico em contabilidade, iniciou sua carreira profissional ainda jovem, se tornou proprietário do escritório contábil GEM, atividades que encerrou por mais de 5 décadas. exerceu, né? Ele exerceu por mais de 5 décadas. Formado pelo Colégio Cinecista de São Joaquim, também atuou como professor e diretor da instituição, contribuindo assim para a formação de inúmeras gerações de estudantes joaquinenses. Além da sua atuação na educação e também no setor empresarial, Celso, ele teve a participação destacada em entidades de serviço. Então, foi fundador e presidente do Rotary Clube de São Joaquim, colaborou para a criação do Rotaract Clube Serrano e incentivou a formação de Interact, fortalecendo ações voltadas à cidadania e ao desenvolvimento social. No setor agropecuário, dedicou-se à fruticultura, à pecuária, na localidade do Boqueirão, a partir de 1986. Também presidiu a Cooperativa Agrícola de São Joaquim entre 1993 e 1997, período em que contribuiu para o fortalecimento das atividades agrícolas na região. Na vida pública, exerceu importantes funções administrativas, entre elas os cargos de vice-prefeito, chefe de gabinete, secretário municipal, nas áreas de planejamento, administração e obras. Reconhecido por sua liderança e participação ativa na política local, teve papel relevante em diversos momentos da história recente do município. A notícia de seu falecimento gerou grande comoção em São Joaquim, onde era amplamente conhecido e respeitado por sua dedicação à comunidade. Familiares, amigos e lideranças locais lamentam a perda de um homem que deixou a sua marca em diferentes áreas da vida joaquinense. O legado de Celso Matos Nunes permanecerá vivo na memória da população e na história do município, construída ao longo de décadas de trabalho, empreendedorismo e compromisso com o desenvolvimento de São Joaquim. Matéria do Notisserra SC, os nossos sentimentos a todos os familiares do ex-vice-prefeito Celso Matos Nunes. 6:55 e o frio é intenso, e a intensa onda de frio que atinge a Serra Catarinense voltou a provocar temperaturas negativas expressivas na manhã de hoje, quinta-feira. Em diversas cidades da região, os termômetros registraram algumas das menores marcas do ano, proporcionando cenários típicos de inverno rigoroso. Além da forte formação de geada, as famosas árvores de cristal voltaram a surgir em diversos pontos do município. Os galhos e folhas ficaram cobertos por uma camada de gelo, criado com um cenário que atraiu fotógrafos, turistas e moradores logo nas primeiras horas da manhã. E o congelamento do lago reforça a intensidade do frio registrado em São Joaquim, considerando uma das cidades mais frias do Brasil. A combinação entre temperaturas extremamente baixas, céu limpo e ventos fracos favorecem e favoreceram a formação do gelo durante a madrugada do lago da Pracinha de São Joaquim, a Pracinha da Igreja. Então, com certeza, todo esse inverno vamos ser contemplados com esse congelamento do lago, né? Que fica lindo. Matéria também do nosso do Notisserra SC, da Polícia Militar Rodoviária, com a previsão de queda acentuada das temperaturas e possibilidade de formação de gelo sobre a pista, a Polícia Militar Rodoviária reforça, né, esse alerta aos motoristas que irão trafegar pelas rodovias estaduais da Serra Catarinense nos próximos dias. De acordo com o comandante da região serrana, Major Álvaro, os pontos que exigem maior atenção são a Serra do Rio do Rastro, Bom Jardim da Serra, a Serra do Panelão, em Urubici, o Morro das Antenas, em Urupema, e a Serrinha, em São Joaquim. A orientação é que deslocamentos sejam planejados preferencialmente durante o período diurno. Caso seja necessário interromper a viagem, o motorista deve procurar um local seguro, evitando estacionar no acostamento das rodovias, que é perigoso, né? Por causa, já que tem gelo na pista, é muito fácil o carro deslizar e te bater aí, né? Então, o Major Álvaro destaca ainda que a Polícia Militar Rodoviária está preparada para atuar na manutenção da segurança viária e, se necessário, restabelecer essas condições de tráfego nas rodovias estaduais durante o período de frio intenso. Então, todo cuidado é pouco, né? Matéria também do Notisserra SC. 6:57, a hora da corneta finalizando aqui. Fica agora com a previsão do tempo e eu volto com você no show da manhã a partir das 8 horas. Uma ótima noite.
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4: Boa noite. É, o tempo segue bom, tivemos um dia tranquilo, hoje mais quentinho, a máxima aqui na Climaterra ficou em 13,6, teve locais que ficou entre 11 e 14 graus, ou seja, um outro ponto ficou na faixa de 10, 11, a maioria passou um pouquinho, mas cai rápido, a umidade chegou a 20%, num dia seco, isso indica que a madrugada vai ser gelada. Amanhã poderemos ter locais aí com 6, 8 negativos, até um pouquinho menos. A maioria deve ficar entre 2 positivos e 4 negativos. Ou seja, vamos ter geada bem forte, a severa ainda em vários pontos. E à tarde, na faixa aí dos 13, 16 graus, 14, 17. Mantém também tempo bom, com alguma variação de nuvens. No sábado, tempo bom, amanhece frio, ainda vai ter locais aí com 3, 4, 5 negativos e com geada forte ainda. À tarde, fica mais agradável. No domingo, pode ter chuva, seja de manhã ou de tarde, com períodos melhor e fresquinho. Segunda, terça e quarta, fica mais instável. As temperaturas ficam mais brandas. Cai principalmente ali na terça e quarta, não é um friozão ainda. O frio mais forte chega quarta-noite para frente. Mas semana que vem vai ter um período assim um pouco mais instável entre domingo, segunda e terça-feira. Não o tempo todo. Dá para aproveitar um pouco um outro momento. Mas o frio volta de novo ali no meio da semana para frente. De maneira geral, ele não vai largar o pé da gente tão cedo. Não, não frio exagerado, mas um friozinho aí que de vez em quando incomoda. Da Climaterra, Ronaldo Coutinho.
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Montei no meu cavalo e saí numa marcha troteada. Quando cheguei numa canhada, já escutei lá embaixo da ramada uma gaita que roncava mais ou menos deste jeito, companheiro.

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0: 9 horas.
1: Está no ar a Voz do Brasil. As notícias do governo federal que movimentaram o país no dia de hoje.
2: Boa noite.
3: Boa noite para você que nos acompanha em todo o país.
2: Quinta-feira, 25 de junho de 2026.
3: Vamos ao destaque do dia: soberania no campo.
2: O governo do Brasil anuncia a retomada das obras da unidade de fertilizantes nitrogenados 3, na cidade de Três Lagoas, em Mato Grosso do Sul.
3: Serão investidos mais de 5 bilhões de reais com o apoio do novo PAC. E a nova fábrica terá capacidade de produzir 16%. Da demanda nacional por ureia.
2: O presidente Lula destaca que a produção de fertilizantes garante a blindagem do país em relação à subida de preços internacionais.
4: Preços absurdos de fertilizante que poderiam ser produzidos no Brasil, que aumenta a cada guerra que alguém quer dar no outro lá fora, e o pobre brasileiro paga o preço dessa guerra.
3: E ainda em Mato Grosso do Sul, o presidente entrega a titulação de terras para 1.390 famílias assentadas da reforma agrária.
2: Elas produzem leite, grãos, frutas e hortaliças e criam pequenos animais.
3: Com a titulação, produtores poderão acessar políticas públicas de crédito e assistência rural.
2: E você vai ouvir também oportunidades de negócios para empresários brasileiros.
3: Com a entrada em vigor de novas tarifas na União Europeia por causa do acordo com o Mercosul, o governo do Brasil quer aumentar exportações, inclusive de pequenas e médias empresas.
2: E nós conversaremos sobre isso com o Laudemir Miller, presidente da Apex Brasil, a agência brasileira de